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0: do governo federal que movimentaram o país no dia de hoje.
1: Olá, boa noite.
2: Boa noite para você que nos acompanha em todo o país.
1: Quinta-feira, 3 de setembro de 2026.
2: Vamos aos destaques do dia.
1: Saúde das mulheres tem novas regras.
2: Sancionada a lei que assegura o direito de realizar avaliação médica completa pelo menos uma vez ao ano no SUS. Márcia Fernandes.
3: O objetivo é reforçar a prevenção e ajudar a identificar doenças e outros problemas de saúde o mais cedo possível.
1: Mais segurança no Pix.
2: Contestação de golpes fica mais fácil para o usuário. Nazi Brum.
4: O sistema vai facilitar a identificação do tipo de golpe e a vítima terá um campo disponível para descrever como ocorreu a situação.
1: Está chegando o fim do prazo para escolher os livros didáticos que vão ser usados a partir do ano que vem.
2: Escolas públicas têm até 8 de setembro para definir as obras. Gabriela Noronha.
5: Os livros didáticos serão utilizados nos próximos 4 anos por estudantes e professores do primeiro ao quinto ano do ensino fundamental.
1: Hoje, na apresentação da Voz do Brasil, eu, Mariana Jungmann e Luciano Seixas.
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1: A saúde das mulheres ganha novas regras no SUS.
2: Uma lei publicada nesta quinta-feira garante o direito a uma avaliação médica completa pelo menos uma vez por ano, com exames de rotina e ações de prevenção.
3: As mulheres vão ter direito a uma avaliação médica completa pelo SUS pelo menos uma vez por ano. A medida está prevista em uma lei publicada nesta quinta-feira no Diário Oficial da União. O objetivo é reforçar a prevenção e ajudar a identificar doenças e outros problemas de saúde o mais cedo possível. A avaliação deve incluir exames de rotina e de triagem, definidos de acordo com a idade e as principais doenças que atingem em a população feminina. O atendimento também vai levar em conta fatores como condição de saúde, situação socioeconômica e local de residência. A nova lei prevê ainda campanhas para incentivar os cuidados com a saúde das mulheres. Entre as ações estão orientações sobre alimentação, atividade física, saúde mental e vacinação, além da realização de exames preventivos. As novas regras entram em vigor 180 dias depois da publicação da lei. Márcia Fernandes, para a Voz do Brasil.
1: Foi apresentada hoje a Central de Comando das UTIs Inteligentes do SUS, que monitora em tempo real os pacientes internados em 6 hospitais do Brasil.
2: Sediada na Universidade de São Paulo, a sala contará com monitoramento 24 horas e vai contribuir para o atendimento dos pacientes.
1: Para isso, as UTIs Inteligentes vão utilizar a conectividade e a inteligência artificial, como destacou o ministro da Saúde, Alexandre Padilha.
6: Inteligência artificial é uma realidade quando é aplicada a uma estrutura, ou seja, trazer essa incorporação tecnológica para servir os pacientes do SUS. Isso é inovação com acesso. Essa é uma tecnologia que vai ser apropriada também pelos hospitais privados, pela saúde suplementar, vai crescendo a densidade tecnológica do país.
2: A expectativa é reduzir as complicações clínicas e o tempo de internação dos pacientes, aumentar a rotatividade dos leitos e o acesso aos serviços do SUS.
1: Início das aulas desperta aquele interesse pelo material novinho que vai acompanhar o aluno durante toda a jornada daquele ano.
2: Escolas públicas de todo o país têm até a próxima terça-feira para decidir quais livros serão usados pelos próximos 4 anos.
5: Escolas públicas de todo o Brasil têm até o dia 8 de setembro para escolher os livros didáticos que serão utilizados nos próximos 4 anos por estudantes e professores do primeiro ao quinto ano do ensino fundamental. O processo de seleção faz parte do Programa Nacional do Livro e do Material Didático, iniciativa executada pelo Fundo Nacional de Desenvolvimento da Educação, o FNDE, em conjunto com o Ministério da Educação. Para auxiliar as equipes na decisão, Fernanda Pacobaíba, presidente do FNDE, explica que o MEC disponibiliza o Guia Digital, ferramenta que reúne informações sobre as obras aprovadas. Segundo Fernanda Pacobaíba, os livros selecionados passam por uma análise criteriosa.
7: Que o FNDE

0: disponibiliza, a partir de uma seleção junto com o Ministério da Educação, quais foram as obras selecionadas. Então, vamos imaginar, para português, tem 4 possibilidades. E aí é o professor, junto com a rede, que vai dizer, ah, eu quero a obra do autor X, porque ela tem mais a ver com a minha peculiaridade aqui.
1: A escolha dos materiais, segundo a orientação do MEC, deve ser realizada de forma coletiva, incluindo professores, coordenadores e gestores escolares. E essa decisão tem até oficina para preparar toda a equipe na escola pública onde a Juliana Cristina Silva trabalha em Brasília. Ela é coordenadora pedagógica e afirma que é fundamental que os livros atendam à realidade dos estudantes.
2: Professora, o que está na sala de aula mais próximo ao aluno?
1: Roberto Alves, diretor da mesma escola onde a Juliana trabalha, conta que mesmo em um cenário cada vez mais cheio de telas e aparelhos eletrônicos, o livro didático segue como um aliado essencial no processo de ensino e aprendizagem.
3: O livro físico, ele é muito importante ainda, apesar de tanta tecnologia, né? Então as crianças gostam de receber, coloca o nome, coloca o telefone, coloca a série, porque não pode perder o livro, tem que ter cuidado. O livro é um parceiro do dia a dia.
1: Após a análise das obras e a definição dos livros escolhidos, o diretor da escola ainda deve enviar o registro no sistema PNLD Gestão, com acesso pela conta gov.br. Reportagem Gabriela Noronha.
4: E professores podem ter acesso a descontos em compras e serviços. Para isso, devem participar da iniciativa #TôComProf.
5: Com mais de 40 empresas físicas e online aderiram à iniciativa de bancos e farmácias a aplicativos de alimentação e cursos de pós-graduação.
4: As empresas podem ser identificadas por meio do selo #TôComProf ou ser verificadas na página do programa no portal do MEC.
5: Para ter acesso aos benefícios, basta apresentar a Carteira Nacional Docente do Brasil.
4: O documento pode ser solicitado por professores da educação básica e superior de escolas públicas e privadas de todo o país que estejam no exercício da profissão.
5: Confira como obter o documento com Graziela Mendonça.
6: Professores da educação básica e superior já podem solicitar a Carteira Nacional Docente do Brasil. O documento pode ser emitido por profissionais em exercício em instituições públicas ou privadas de todo o país. A solicitação é feita pela internet, no sistema oficial da Carteira Nacional Docente, com acesso pela conta gov.br. O sistema verifica os critérios de elegibilidade e os dados do vínculo com a instituição de ensino. Para solicitar o documento, é necessário ter o CPF regular e cadastro ativo no E-Social pelo empregador. Depois da conferência dos dados, o professor deve completar o cadastro, enviar uma foto e confirmar as informações para a emissão da versão digital. O documento tem validade de 10 anos e possui QR Code para verificação. Ele também permite acesso a benefícios previstos para professores, como descontos em hotéis, estabelecimentos credenciados e eventos culturais, além de condições específicas em produtos e serviços. Para saber mais e solicitar a Carteira Nacional Docente, acesse maisprofessores.mec.gov.br. Graziela Mendonça, para a Voz do Brasil.
4: E por falar em pesquisa, você que é professor da educação básica, uma oportunidade de formação profissional e acadêmica.
5: O Ministério da Educação e a Coordenação de Aperfeiçoamento de Pessoal de Nível Superior, a CAPES, divulgaram mais de 8 mil vagas em cursos de pós-graduação para docentes da rede pública de ensino.
4: As oportunidades contemplam mestrado e doutorado acadêmico em áreas como matemática, letras, biologia, história e demais áreas do currículo escolar.
5: Também serão oferecidas mais de 1000 vagas para mestrados profissionais nas áreas de educação inclusiva e educação tecnológica.
4: Os interessados podem se inscrever pelo portal Formação Mais Professores no endereço gov.br/mec.
5: Uma mistura improvável que promete construir casas mais frescas e sustentáveis.
4: Cientistas da Universidade Federal de Lavras, em Minas Gerais, desenvolveram um bloco de concreto usando fibra de coco e restos de mineração.
5: O novo material reduz a transferência de calor e pode criar ambientes mais confortáveis.
4: Os detalhes dessa novidade você confere agora no quadro Ciência em Prática.
7: Ciência na Prática. uma forma sustentável para um velho conhecido da construção civil. Um bloco de concreto mais resistente, feito com fibra de coco e resíduos de mineração da rocha quartzito.
8: Sou Isabelle Cristina de Carvalho Terra, sou engenheira civil e doutora engenharia.

0: de Biomateriais da Universidade Federal de Lavras. A pesquisa, ela teve como objetivo avaliar a possibilidade de produzir blocos de concreto para alvenaria incorporando dois tipos de resíduos. Resíduo de quartzito, que é proveniente da mineração, e fibras de coco, provenientes de resíduos agroindustriais.
1: Dois ingredientes inusitados e uma receita que promete conforto para os lares brasileiros. Os blocos de concreto prometem amenizar o calorão dos materiais tradicionais.
0: Os blocos convencionais de concreto, eles podem apresentar elevada transferência de calor. Então, a pesquisa mostrou que a utilização das fibras de coco reduz a condutividade térmica dos blocos. Então, na prática, isso pode contribuir para menor transferência de calor, ambientes internos mais confortáveis, menor necessidade de climatização artificial, possibilidade de redução do consumo de energia. A contribuição ambiental da pesquisa, ela é bastante significativa, porque ela transforma dois materiais que seriam considerados resíduos em matérias-primas para a construção civil. A incorporação desse material em blocos de concreto oferece uma alternativa de destinação tecnicamente viável. Isso representa uma lógica de economia circular.
1: Acompanhe a pesquisa na página da Universidade Federal de Lavras. E esse foi o Ciência na Prática, com produção de Warby Calil e edição de Edinaldo Júnior. E nosso encontro com o Saber Científico volta na próxima semana. Até lá.
2: O Pix tem novas regras para que os usuários tenham mais clareza para contestar uma operação identificada como fraude ou golpe.
3: As mudanças deverão ser efetuadas pelos bancos, dando mais liberdade para que o usuário encaminhe documentos e informações.
4: Disponível desde 1º de outubro de 2025 nos aplicativos das instituições que oferecem um Pix, a funcionalidade de contestação por meio do Mecanismo Especial de Devolução, MED, passa a contar com uma jornada mais orientativa. O sistema vai facilitar a identificação do tipo de golpe e a vítima terá um campo disponível para descrever como ocorreu a situação, inclusive com a possibilidade de anexar documentos e comprovantes que serão analisados pela instituição financeira. O MED também vai trazer orientações em casos que não envolvam fraudes, como a não entrega de produtos comprados por meio do Pix, direcionando o usuário para os canais de atendimento do consumidor. Outras mudanças se referem a funcionalidades dos aplicativos. As instituições deverão informar quando houver mudanças no destinatário de contatos salvos para operações de Pix. A função Pix automático deverá trazer em destaque a identificação do recebedor. As novas regras entram em vigor em 1º de março de 2027. O prazo é para que as instituições façam as alterações em seus aplicativos. Nazi Brum, para a Voz do Brasil.
2: Rico em proteína e nutrientes, como por exemplo o ômega 3, uma gordura boa que faz bem para o cérebro e para o coração.
3: Pode ser feito assado, cozido, grelhado, ensopado.
2: Estamos falando de peixes e frutos do mar.
3: E já começou a semana do pescado, que estimula o consumo dessa carne tão saudável.
5: Incentivar o consumo de pescado no Brasil. Esse é o objetivo da Semana do Pescado, que este ano é realizada entre 1º e 15 de setembro. Criada em 2003 pelo Ministério da Pesca e Aquicultura, a iniciativa também tem o objetivo de valorizar o empreendedorismo pesqueiro. A campanha propõe que as pessoas criem o hábito de incluir o consumo do pescado ao menos uma vez por semana.

0: O peixe foi o meio de sobrevivência do seu Francisco dos Santos Bezerra, que desde os 9 anos de idade já acompanhava o pai, que era pescador. Hoje, aos 65 anos, está aposentado da profissão.
1: Saía assim 2:30 da manhã e quando era 1 hora da tarde já estava chegando de volta. Minha família toda eu criei a custa de pescaria.
0: E foi justamente o pescado que fez a merendeira Marli Pereira de Souza ganhar até prêmio. Só de saber os ingredientes já dá a vontade de experimentar essa receita, que leva o nome de peixe joia rara.
2: Leite de coco, extrato de tomate, vem a batata inglesa, vem o queijo mussarela, que dá todo o diferencial, né? Todo o sabor no peixe. Nós colocamos o tomate, a cebola, o pimentão, a manteiga para dar

0: temporada e é onde vai dando sabor.
1: E esse prato é um dos preferidos de Ana Júlia Ramos da Silva, de 9 anos.
2: Eu gosto muito do peixe porque o peixe é macio e também do queijo e da batata.
1: A diretora escolar Maria Ângela Rolim de Oliveira garante que os alunos aprovam essa refeição.
3: Na escola a gente usa muitas estratégias para a criança aceitar bem o peixe. Então aqui na escola eles amam o peixe assado. Eles amam esse peixe, né, que a nossa merendeira faz com batata, com queijo mussarela. Então assim, tem uma boa aceitação.
1: O pescado chega até as escolas públicas de diferentes regiões do país por meio do PNAE, o Programa Nacional de Alimentação Escolar. Uma pesquisa nacional realizada pelo FNDE em parceria com o Ministério da Educação e o Ministério da Pesca e Aquicultura aponta o potencial de ampliação do pescado na merenda escolar. O levantamento revela que a inclusão do pescado nas escolas ainda possui espaço para crescimento. O ministro da Pesca e Aquicultura, Édipo Araújo, ressalta que a cadeia produtiva nacional está muito organizada e preparada para atender a demanda.
4: São pescadores, pescadoras, armadores, aquicultores, feiras e empresas que envolvem essa cadeia. O pescado brasileiro, ele precisa estar no centro da mesa da população brasileira.
1: E quem ficou com vontade de comer peixe pode conferir receitas, espécies de peixes, além de dicas sobre como escolher o pescado, saber se ele está fresco e bem armazenado no site comapescado.com.br. Reportagem Luciana Colares de Holanda.
5: Uma plataforma abre possibilidades para que pessoas com deficiência pratiquem atividades esportivas.
6: Mas quem pode participar? No Paradesporto, atletas com diferentes tipos de deficiência podem competir.
5: Para promover disputas justas e significativas, existe um sistema de classificação que determina quem é elegível para competir e agrupa os atletas em classes esportivas, considerando o impacto da deficiência nas atividades fundamentais de cada modalidade.
7: Atleta paralímpica de tênis de mesa, Carla Maia, conta como o esporte transformou sua vida.
8: Trouxe propósito, me trouxe desafio, me trouxe saúde, oportunidade até como repórter depois. Por isso eu indico para todo mundo.
7: E para quem deseja começar a praticar uma modalidade paralímpica, como Carla Maia, o Comitê Paralímpico Brasileiro oferece uma plataforma que reúne orientações sobre como dar os primeiros passos e permite localizar clubes e associações que desenvolvem atividades esportivas adaptadas. A página Quero Ser Atleta Paralímpico está disponível no site cpb.org.br. Ela apresenta informações para quem pretende iniciar no esporte, seja por lazer e inclusão, ou seja com o objetivo de seguir uma trajetória no alto rendimento. A ferramenta também facilita a busca por instituições que atuam no esporte paralímpico. Segundo o Comitê Paralímpico, existem atualmente mais de 1000 associações dedicadas ao desporto para pessoas com deficiência em todas as regiões do Brasil. O secretário nacional de Paradesporto do Ministério de Esporte, Fábio Araújo, explica qual é o primeiro passo para encontrar a modalidade adequada.
9: Então, procure uma entidade que ofereça um esporte inclusivo, acessível e seguro, porque quando você insere o esporte na sua vida, você não está falando só de competição, você está falando de empoderamento, que ela vai buscar uma educação melhor, uma vida social, ela vai buscar seus direitos, ela vai buscar emprego melhor. Então o esporte é a porta de entrada para muitas outras coisas dentro da vida da pessoa com deficiência.
7: E o tipo de deficiência e como ela impacta a execução das atividades não impede a prática de qualquer modalidade. No paradesporto, os atletas passam por uma classificação. O objetivo é minimizar o impacto da deficiência sobre o resultado da competição. O processo é realizado por classificadores certificados que levam em consideração quanto a deficiência afeta a execução

0: e atividades fundamentais de determinado esporte. Assim, os atletas podem competir de forma justa em cada modalidade. Reportagem Cleide Lopes.
1: Dia 7 de setembro, próxima segunda-feira, celebramos a independência do Brasil. Mas para chegar a essa conquista, a história começou bem antes de 1822.
2: Foi resultado de um processo que não ocorreu apenas às margens do Ipiranga, mas que envolveu guerras na Europa e Brasil.
1: E não só com personagens dos livros, mas brasileiros anônimos em diversas regiões do país.
2: Vamos conhecer um pouco mais sobre essa história na reportagem de Graziele Bezerra.
3: No início do século XIX, a Europa estava em guerra. O imperador francês Napoleão Bonaparte decretou o impedimento do comércio dos países europeus com a Inglaterra. Diante da recusa de Portugal em aderir e a ameaça de uma invasão francesa, o príncipe regente Dom João decidiu transferir a corte portuguesa para o Rio de Janeiro. Foi então que o Brasil deixou de ser colônia e passou a integrar o Reino Unido de Portugal. Anos depois, com a queda de Napoleão na Europa, as cortes portuguesas passaram a exigir o retorno da família real. Dom João retornou a Portugal, mas deixou aqui seu filho, Dom Pedro I, que protagonizou o chamado Dia do Fico. Em 9 de janeiro de 1822, conforme relembra o escritor e jornalista Laurentino Gomes.
4: Dom Pedro, pressionado pelas cortes constituintes que queriam que ele voltasse a Portugal, ele decide, não, se é para o bem da nação e felicidade geral de todos, eu fico. Ou seja, é um rompimento entre o herdeiro da coroa portuguesa e a monarquia que estava em Lisboa. E a partir daí, diria assim, que o processo se torna irreversível, né?
3: No dia 7 de setembro, nas proximidades do rio Ipiranga, Dom Pedro recebeu cartas com notícias e decisões das cortes portuguesas. E foi ali que ocorreu o episódio que entrou para a história como o Grito da Independência. Como detalha o historiador e diretor do Museu do Ipiranga, Paulo Garcês Marins.
5: Aqui foi declarada a independência, porém, essa independência foi pactuada no Rio de Janeiro, naquilo que viria a se tornar a Corte Imperial, com as elites do país fazendo um movimento bastante conservador nesse processo de independência.
3: Outros personagens tiveram participação direta no processo de independência, como o ministro José Bonifácio e a princesa Leopoldina, esposa de Dom Pedro. Sem eles, provavelmente Dom Pedro não teria conseguido aguentar a pressão entre a corte de Lisboa e os interesses brasileiros, segundo o jornalista e escritor Laurentino Gomes. Mas ele lembra também de outros brasileiros que protagonizaram a independência.
4: Os brasileiros de 1821 e 1822 sonharam grande. Brasileiros ricos, imperiais, mas também brasileiros pobres, brasileiros escravizados, brasileiros simples, anônimos. Sonharam que o Brasil poderia se manter como um país unido, que não se dividisse. Um país que se tornasse independente de Portugal e tivesse grandes ambições. Esse Brasil aconteceu. Nós temos o Brasil hoje graças aos sonhos daquela época.
3: Para consolidar a independência, ocorreram confrontos em diferentes regiões do país. Houve combates e mortes no Ceará, no Piauí, no Pará e, sobretudo, na Bahia, onde foram desencadeadas as batalhas de Pirajá e de Itaparica. Com colaboração de Malu Prado, reportagem Graziele Bezerra.
1: Quem estava na lista de espera do ProUni e foi chamado tem até o dia 14 de setembro para comprovar as informações apresentadas na inscrição.
2: A documentação deve ser entregue à instituição de ensino indicada pelo candidato.
1: Cada faculdade ou universidade define o formato de recebimento dos documentos exigidos, que pode ser presencial ou online.
2: Quem não apresentar os dados no prazo, perde a vaga.
1: O programa Universidade para Todos usa a nota do Enem para conceder bolsas em instituições particulares de ensino.
2: E essas foram as notícias do governo federal.
1: Uma realização da Secretaria de Comunicação Social da Presidência da República.
2: Com produção da empresa Brasil de Comunicação.
1: Fique agora com as notícias do Poder Judiciário e do Congresso Nacional. Boa noite.
2: Boa noite para você e até amanhã.

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2: Jornada Ítalo-Hispano-Brasileira de Direito Público foi encerrada no Supremo Tribunal Federal com um debate sobre integridade do processo democrático eleitoral.
3: Para STJ, comprador de celular defeituoso não está dispensado automaticamente de aguardar prazo legal para conserto.
2: Bancário chamado de devagarinho, obtém aumento de indenização na justiça.
3: Boa noite, eu sou o Arthur Filho.
2: E eu sou Walter Lima.
3: A 17ª Jornada Ítalo-Hispano-Brasileira de Direito Público foi encerrada nesta quinta-feira no Supremo Tribunal Federal com debate sobre integridade do processo democrático eleitoral e o papel da justiça constitucional.
2: O encontro, iniciado ontem, reuniu magistrados, professores e pesquisadores do Brasil, da Itália e da Espanha. Marta Ferreira.
4: A jornada teve como tema resistência democrática e justiça constitucional. Na terceira e última sessão do evento, os debates abordaram a atuação da justiça constitucional para garantir a regularidade das eleições. O diretor do Centro de Estudos Constitucionais do STF, Fernando Facuri Scaff, apresentou o panorama dos acontecimentos posteriores às eleições presidenciais de 2022 e exibiu vídeo institucional sobre os ataques às sedes dos três poderes em 8 de janeiro de 2023. Ele citou as investigações, os processos e os julgamentos decorrentes dos ataques. Segundo Scaff, o cenário político brasileiro continua marcado por disputas intensas e críticas ao Supremo e ao sistema de justiça.
3: STJ entende que comprador de celular defeituoso não está dispensado automaticamente de aguardar prazo legal para o conserto.
2: O prazo definido em lei é de até 30 dias para o fornecedor resolver o problema. Fátima Uchoa.
5: A Defensoria Pública do Rio de Janeiro ajuizou ação civil pública contra as operadoras Claro, Oi, Tim e Vivo, alegando que o celular é produto essencial e por isso seria abusiva a prática dos fornecedores de não disponibilizar o direito imediato à troca, à devolução do valor pago ou ao abatimento do preço, mas o Tribunal de Justiça Estadual discordou. No voto condutor do julgamento pelo STJ, o ministro Ricardo Villas Boas Cueva observou que, em regra, só após os 30 dias é que a lei garante ao consumidor uma dessas três opções. E embora o celular seja importante na vida cotidiana, cabe ao juiz analisar cada caso se o aparelho é essencial para a pessoa, a ponto de serem dispensados os 30 dias.
3: Um bancário que era alvo frequente de apelidos e brincadeiras ofensivas por causa de uma doença relacionada ao trabalho vai receber uma indenização maior por danos morais.
2: A decisão é da terceira turma do Tribunal Superior do Trabalho, Samanta Flor.
6: O bancário foi diagnosticado com LER-DORT, doença que afetava os movimentos e dificultava que ele realizasse algumas tarefas. O trabalhador passou a ser alvo frequente de comentários e brincadeiras ofensivas entre os colegas. Para a terceira turma do TST, além da repetição das ofensas, houve omissão da empresa em impedir a situação. Por isso, a corte elevou a indenização por danos morais de 10 mil para 20 mil reais.
3: Tribunal Superior Eleitoral celebra Pacto Nacional pela Paz e Tolerância nas eleições 2026.
2: Acordo busca promover diálogo, segurança, pluralismo e fortalecimento da democracia no pleito de outubro. Fábio Ruas.
7: O pacto foi firmado nesta quinta-feira com instituições da sociedade civil e organizações religiosas. O objetivo é fortalecer a democracia, promover a convivência pacífica e contribuir para a realização de eleições livres, seguras e legítimas. Na abertura do evento, o presidente do TSE, ministro Cássio Nunes Marques, disse que o tribunal dá um passo que transcende o calendário eleitoral por um propósito comum de fortalecer a democracia brasileira e reafirmar um de seus pilares constitucionais, o pluralismo político. Ele disse também que é necessário construirmos um ambiente em que ninguém tenha medo de votar, de manifestar.

0: manifestar opinião, de participar da vida pública ou de defender as próprias convicções.
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1: A você uma boa noite.
2: E até amanhã.

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1: Eu sou Paula Groba.
2: E eu sou Humberto Pinheiro.
1: E estes são os destaques de hoje do Jornal do Senado, que começa agora.
2: Aprovada MP da taxa das blusinhas, que zera imposto sobre compras internacionais de até $50.
1: Congresso aprova medida para acelerar fila de benefícios do INSS.
2: Senado aprova a criação de Universidade Federal da Fronteira Norte.
1: Boa noite.
2: Boa noite.
1: O Senado confirmou o fim da taxa das blusinhas, que é um imposto nas compras internacionais de até $50.
2: A medida ainda determina a realização de avaliações periódicas sobre os impactos da desoneração fiscal. E mais, o texto ainda prevê isenção de impostos para medicamentos de doenças raras que não tenham similar no Brasil. Repórter Márcio Maturana.
3: Agora é definitivo. Compras internacionais de até $50 serão cerca de R$250 não pagam mais o imposto de importação, que era de 20%. A senadora Leila Barros, do PDT do Distrito Federal, foi a relatora na comissão mista da medida provisória.
4: Enquanto o viajante que se desloca ao exterior já goza de isenções de tributos federais sob a bagagem no valor de $1.000, a família de baixa renda que não viaja não dispõe desse mesmo canal desonerado. A única forma de disposição desse extrato social para adquirir produtos importados de pequeno valor é pela remessa internacional.
3: Nas compras de até $3.000, as alíquotas da importação serão reduzidas de 60% para 30%. Uma das mudanças é a isenção de impostos para medicamentos de doenças raras que não tenham similar no Brasil. Outras são a adoção de medidas para a venda de produtos ilegais e a realização de avaliações periódicas sobre os impactos da desoneração. O primeiro em 3 meses e os seguintes em intervalos de no máximo 6 meses, como explicou Leila Barros.
5: A gente atendeu em parte a maior preocupação do setor, que é a avaliação, dando essa autonomia ao Ministério da Fazenda, a avaliação de 6 em 6 meses e também passar pelo Executivo a avaliação do Congresso Nacional anualmente.
3: O imposto sobre importações de até $50 ganhou o apelido de taxa das blusinhas, mas existia para qualquer tipo de produto, como eletrônico ou cosméticos, em compras internacionais que ficaram populares em sites e aplicativos de celular. Já a cobrança do ICMS continua igual para compras de qualquer valor, porque a alíquota desse imposto é definida pelos estados.
1: E o Senado enviou para a sanção presidencial a prorrogação até 2030 de incentivos fiscais a programas de atenção à saúde oncológica e de pessoas com deficiência.
2: Com a medida, empresas poderão continuar direcionando parte de seus impostos para financiar projetos de entidades sem fins lucrativos que atuam na prevenção, no diagnóstico e no tratamento. Repórter Pedro Pincer.
6: O projeto altera o funcionamento do Programa Nacional de Apoio à Atenção Oncológica e do Programa Nacional de Apoio à Atenção da Saúde da Pessoa com Deficiência. O texto prorroga até o ano calendário de 2031 a possibilidade de dedução do imposto de renda para doações destinadas aos dois programas. Com a medida, empresas poderão continuar direcionando parte dos seus impostos para financiar projetos de entidades sem fins lucrativos que atuam na prevenção, diagnóstico e tratamento de doenças oncológicas, bem como em serviços de reabilitação e tecnologias assistivas. A relatora, senadora Mara Gabrilli, do PSD de São Paulo, ressaltou que a aprovação não vai significar aumento de despesas.
7: Não há no texto ampliação de percentuais de dedução, criação de novos benefícios ou majoração de despesa orçamentária direta. Os limites e condições para usufruto do benefício permanecem inalterados, de modo que a renovação do incentivo não implica aumento de renúncia fiscal em termos percentuais, mas apenas a manutenção do regime vigente por mais um ciclo.

0: O texto também atualiza a legislação para incluir o termo correto transtorno do espectro autista e adequa as referências às normas de certificação de entidades beneficentes.
1: A fila de benefícios do INSS é um dos principais desafios da Previdência. Para reduzir a espera de quem precisa de uma resposta sobre aposentadorias, auxílios e outros benefícios, o Congresso aprovou uma medida provisória que amplia a força-tarefa do INSS e da Perícia Médica Federal.
2: A medida reforça as equipes do órgão e da Perícia Médica Federal com o objetivo de acelerar a análise dos pedidos que estão há mais de 30 dias na fila. Repórter Rodrigo Rezende.
3: O Congresso aprovou a medida provisória que ampliou a força-tarefa do INSS e da Perícia Médica Federal com o objetivo de diminuir a fila de cidadãos que aguardam benefícios previdenciários. A ideia da MP é dar celeridade à análise dos pedidos, principalmente para aqueles que estão aguardando há mais de 30 dias na fila. A relatora, senadora Zenaide Maia, do PSD do Rio Grande do Norte, destaca que desde a edição da MP, os resultados já são significativos.
4: Os resultados alcançados em 2026 evidenciou a efetividade do programa. Entre janeiro e junho, o número de processos pendentes de análise ou de perícia médica inicial caiu de 2,7 milhões para 1,7 milhão. A redução foi ainda mais expressiva nos processos com tempo de espera superior a 45 dias, que passaram de 1,7 milhão para apenas 557 mil.
3: Como não houve modificação por deputados e senadores no conteúdo da MP enviada pelo Poder Executivo, o texto será agora promulgado pelo Congresso.
1: Atos de crueldade contra animais poderão estar entre as hipóteses que autorizam a aplicação de medidas socioeducativas de internação para crianças e adolescentes.
2: Projeto com essa determinação teve a votação concluída na Comissão de Constituição e Justiça e deve seguir diretamente para análise da Câmara dos Deputados. Repórter Bruno Lourenço.
5: O projeto de lei inclui ações contra animais praticadas com crueldade extrema ou com potencial concreto de causar lesão grave ou morte como nova hipótese de internação para menores de idade. A proposta também aumenta penas para maus tratos contra animais em geral. A relatora, senadora Leila Barros, do PDT do Distrito Federal, defendeu maior cuidado com os animais.
6: A vedação à crueldade, ela constitui fundamento central do direito animal brasileiro e confere proteção aos animais individualmente considerados. Essa proteção constitucional também se relaciona à dignidade da pessoa humana na medida em que a submissão de animais à crueldade degrada os próprios valores éticos que devem orientar as ações humanas e a atuação estatal.
5: O texto ainda aumenta a punição em casos que envolvam tortura, abuso sexual ou transmissão das agressões pela internet.
1: E avançou no Senado a criação de um serviço de telefone nacional gratuito para encaminhar denúncias de maus tratos a animais. A proposta assegura o direito ao anonimato dos denunciantes.
2: O projeto define como maus tratos atos de crueldade, abandono, agressão, mutilação, falta de alimentação e cuidados, além de trabalho excessivo ou inadequado. O abandono também é considerado maus tratos. A matéria seguiu para análise do plenário em regime de urgência.
1: O Senado aprovou o projeto do Executivo que cria a Universidade Federal da Fronteira Norte.
2: A nova instituição herdará a estrutura, os estudantes, servidores e professores atualmente vinculados ao campus Oiapoque da Universidade Federal do Amapá. Repórter Alexandre Campos.
7: A população do extremo norte do Amapá, que vive no município do Oiapoque e imediações, contará com uma nova instituição de ensino superior. Isso porque o Senado aprovou nesta quinta-feira o projeto do Executivo que cria a Universidade Federal da Fronteira Norte a partir do desmembramento da Universidade Federal do Amapá. Em julho, um projeto semelhante havia sido analisado pelos senadores. No entanto, a proposta foi vetada pelo governo por ter sido apresentada por parlamentar e não pelo Poder Executivo, como manda a Constituição. Representante do Amapá, o presidente do Senado, Davi Alcolumbre, destacou a importância estratégica da Universidade Federal da Fronteira Norte.
8: É fundamental termos a condição de formarmos capacidade capacidade intelectual na academia, na universidade, no conhecimento, nessa nova perspectiva das riquezas da exploração do petróleo e das riquezas que o petróleo pode proporcionar para o Brasil e vai proporcionar para a Amazônia, de conhecimento, de inteligência e a

0: Universidade, só ela é capaz de gerar todas essas perspectivas.
1: Além da oferta de vagas em cursos de graduação e pós-graduação, a nova instituição também atuará em pesquisa e extensão e buscará promover o desenvolvimento regional. O projeto segue para

0: Câmara dos Deputados. Boa noite.
1: Boa noite e até amanhã.
2: Jornal Câmara dos Deputados. Plenário da Câmara zera imposto sobre importações de até 50 dólares.
3: Câmara confirma Brasil em acordos de proteção à mulher no trabalho.
2: Deputados aprovam Plano Nacional de Cultura para a próxima década.
3: Boa noite. A Câmara aprovou o Plano Nacional de Cultura para os próximos 10 anos. O repórter Antônio Vital tem os detalhes da proposta.
4: A Câmara dos Deputados aprovou o projeto do governo que institui o Plano Nacional de Cultura para os próximos 10 anos. A proposta estabelece princípios, diretrizes, eixos estratégicos e mecanismos de gestão para orientar as políticas culturais do país. Entre os princípios das políticas públicas voltadas para o setor estão o respeito à diversidade cultural, a valorização dos trabalhadores e a garantia de direitos, como o acesso universal à cultura, a liberdade de expressão e a preservação do patrimônio imaterial. Entre os eixos estratégicos estão o financiamento descentralizado, a redução das desigualdades regionais no acesso aos recursos, a presença das artes e da cultura nos currículos escolares e a proteção de culturas tradicionais, indígenas e de matriz africana. Outro eixo é a proteção de direitos autorais no ambiente digital, principalmente em função do uso de ferramentas de inteligência artificial. Cada eixo apresenta objetivos que servirão de base para a elaboração de metas específicas, ainda a ser definidas. O texto também prevê mecanismos de monitoramento do alcance dessas metas, tanto pelo governo federal quanto por estados e municípios. A proposta foi enviada pelo governo ao Congresso no ano passado, a partir de debates da 4ª Conferência Nacional de Cultura e consultas abertas ao público pela plataforma Brasil Participativo, com mais de 85 mil acessos. O relator da proposta, deputado Pedro Czai, do PT de Santa Catarina, acrescentou outros pontos ao projeto, como a prorrogação até 2028 do prazo para que estados e municípios façam a adesão ao Sistema Nacional de Cultura ou criem seus próprios fundos de cultura como condição para receberem recursos da Política Nacional Aldir Blanc de Fomento à Cultura. Esse prazo hoje termina no ano que vem. Pedro Czai disse que os objetivos, diretrizes e eixos estratégicos do Plano Nacional de Cultura contam com fontes de recursos e incentivos fiscais já existentes, mas ele anunciou que o governo vai elaborar um projeto para aumentar as fontes de financiamento para o setor.
5: As ações estratégicas e os indicadores serão democraticamente construídos com estados e municípios do Brasil. Isso para deixar claro, diferente do Plano Nacional de Educação, nós fizemos metas, definimos financiamento, definimos PIB, etc. Neste ponto, em relação ao financiamento, nós vamos apresentar um outro projeto para discutir novas formas de financiamento da cultura brasileira.
4: O projeto cria um colegiado para gerir o Plano Nacional de Cultura, com representantes do Ministério da Cultura, do Conselho Nacional de Política Cultural e dos órgãos gestores dos estados e municípios. A aprovação do Plano Nacional de Cultura para os próximos 10 anos foi acompanhada no plenário pela ministra da Cultura, Margarete Menezes, e foi comemorada pela bancada do governo. A deputada Jandira Fegali, do PCdoB do Rio de Janeiro, destacou a importância da cultura para o país.
6: Cultura é economia, é trabalho, é disputa, é compreender o Brasil profundo, é entender o que ele é capaz, de que forma a gente faz a integração civilizatória de toda a sociedade na sua diversidade. Não há nenhuma luta de resistência e luta por independência que a cultura não tenha sido um fator fundamental. E no momento que tentam nos recolonizar, aprovar esse plano é um instrumento de resistência.
4: O projeto que institui o Plano Nacional de Cultura para os próximos 10 anos foi enviado para análise do Senado. Da Rádio Câmara de Brasília, Antônio Vital.
2: Saúde. Rosiana Sarney, do MDB do Maranhão, quer obrigar o SUS a encaminhar pacientes com câncer para hospitais privados quando os prazos legais para diagnóstico ou início do tratamento não forem cumpridos. A medida também prevê encaminhamento preventivo quando o atendimento público estiver prestes a estourar o prazo.
3: Rosiana Sarney afirma que a proposta dá efetividade aos prazos já previstos para o atendimento oncológico. Pelo texto, o paciente deverá ser comunicado do encaminhamento, terá transporte garantido quando necessário e continuará acompanhado pela rede pública durante todo o tratamento.
2: Previdência. Beto Preto, do PSD do Paraná, propõe que a remuneração de adolescentes e jovens contratados como aprendizes deixe de entrar no cálculo da renda familiar do Bolsa Família.

0: Medida valeria durante a vigência do contrato de aprendizagem e preservaria os demais critérios do programa.
1: Beto Preto explica que a proposta evita que famílias percam o benefício quando um jovem consegue o primeiro emprego como aprendiz. O deputado afirma ainda que a mudança incentiva a qualificação profissional e reduz a evasão escolar.
2: Trabalho.
0: A Câmara aprovou a adesão do Brasil a dois tratados internacionais sobre trabalho que protegem as mulheres. O repórter Marcelo Lascher traz os detalhes.
3: A Câmara dos Deputados aprovou a adesão do Brasil a dois tratados internacionais sobre direitos dos trabalhadores e, em especial, as mulheres. Um dos textos aprova a adesão do Brasil à Convenção da Organização Internacional do Trabalho, a OIT, com medidas contra violência e assédio no trabalho. A Convenção 190 da OIT é o primeiro tratado internacional a reconhecer o direito de todas as pessoas a um mundo de trabalho livre de violência e assédio. Os países que ratificarem o texto ficam obrigados a adotar medidas para proibir violência e assédio contra trabalhadores e garantir reparação às vítimas e sanções aos autores. A Convenção considera violência e assédio baseados no gênero como práticas inaceitáveis e inclui o assédio sexual como violência praticada contra as pessoas em razão de seu sexo e gênero. Outro trecho estabelece que as medidas previstas na Convenção se aplicam à violência e assédio que ocorrem no trabalho, inclusive durante os deslocamentos do empregado. A adesão do Brasil ao tratado recebeu parecer favorável da relatora, deputada Benedita da Silva, do PT do Rio de Janeiro, mas foi criticada pelo deputado Kim Kataguiri, do Missão de São Paulo. Segundo ele, os termos que designam o assédio no ambiente de trabalho são vagos e podem encarecer os encargos trabalhistas.
4: Gente, não é à toa que só 30% dos países que integram a OIT concordaram com esse tratado. Nós, mais uma vez, Brasil, América Latina, África, estamos sendo feitos de tonto pela Europa, que vão lá, usam seus 3 votos, cada país lá na OIT, e empurram legislação trabalhista para nós. A gente fica com a legislação mais cara, a gente fica com a legislação mais burocrática.
3: O plenário também aprovou a adesão do Brasil a outra convenção da OIT, esta voltada para promover a igualdade de oportunidades de tratamento para trabalhadores, homens e mulheres, com responsabilidades familiares. Segundo a convenção, as responsabilidades familiares não podem ser usadas como uma razão para demissão. Os trabalhadores devem ter direito à livre escolha de um emprego levando em conta suas necessidades com responsabilidades familiares. A deputada Benedita da Silva também ofereceu parecer favorável à adesão do Brasil a esse tratado.
5: A ratificação da convenção reforça demais as respostas às interrupções de trajetória laboral impostas pelas responsabilidades de cuidado, que reduzem a densidade contributiva das trabalhadoras e comprometem sua cobertura previdenciária na velhice.
3: As propostas que ratificam a adesão do Brasil às duas convenções da Organização Internacional do Trabalho sobre assédio e cuidado seguiram para análise do Senado. Da Rádio Câmara de Brasília, com informações de Antônio Vital, Marcelo Larcher.
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2: Segurança Pública.
1: Silvia Cristina, do PP de Rondônia, defende a aprovação da proposta de emenda à Constituição que reduz a maioridade penal de 18 para 16 anos. A deputada argumenta que a medida pode ajudar a reduzir a violência e responsabilizar jovens envolvidos em crimes graves.
0: Silvia Cristina cita a experiência pessoal com a violência ao lembrar o assassinato do pai e diz que criminosos adultos usam adolescentes para cometer delitos. Para ela, é preciso endurecer as punições para quem participa da destruição de famílias por meio da criminalidade.
7: Se diminuir a maioridade, até porque rapaz e meninas, aos 16 anos, eles já votam, já casam, já sabem muito bem, já têm noção do que estão fazendo, a gente diminui essa violência que assola o Brasil. Então é um fato que causa muita discussão, mas para quem

0: sabe, já sofreu na pele o efeito da violência, não pode deixar de ser favorável a algo que a gente sabe que tem que ser mais rigorosa, nós temos que ser mais rigorosos nas penalidades de quem sabe que está destruindo família.
1: Sargento Faúro, do PL do Paraná, apoia a redução da maioridade penal para casos de crimes graves. O parlamentar lembra sua experiência na Polícia Militar para defender punições mais severas a infrações hediondas e de envolvimento com o crime organizado.
2: Muitas vezes fala-se que queremos prender crianças. É mentira. Nós queremos prender menores bandidos. Menores cometem crimes graves transportando drogas químicas, estuprando e matando crianças, matando pessoas para roubar. Precisam ser punidos severamente de acordo com a gravidade dos seus crimes. Comissão especial instalada, já começamos os trabalhos e tive contato com o relator e ele deu a entender que vai fazer uma consulta pública, um plebiscito para que o povo decida finalmente se quer ou não a redução da maioridade penal no Brasil.
3: Na opinião de Sargento Faur, a revisão da legislação penal responde a uma demanda expressiva da sociedade por mais segurança. O deputado garante que a maioria dos integrantes da comissão especial é favorável à proposta.
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5: Justiça.
1: Acácio Favacho, do MDB do Amapá, é autor de proposta que consegue gratuidade da justiça a pessoas que recorram ao judiciário para obter atendimento de saúde do poder público ou de planos privados. Pela matéria, o benefício poderá ser concedido antes da análise da situação financeira do paciente.
3: A gratuidade abrange ações sobre medicamentos, tratamentos, cirurgias, internações e outros recursos relacionados à saúde. Acácio Favacho avalia que a medida facilita o acesso à justiça em situações nas quais os gastos médicos podem comprometer a renda do paciente.
5: Política.
1: Vinícius Gurgel, do PL do Amapá, apoia projeto que impede condomínios e proprietários de proibir o funcionamento de sedes partidárias em imóveis comerciais. De acordo com a proposta, a regra vale desde que sejam respeitadas normas de segurança, acessibilidade e vizinhança.
3: Vinícius Gurgel considera que a medida protege a liberdade de organização dos partidos políticos. O texto torna nulas cláusulas que imponham esse tipo de restrição e prevê que o prejudicado solicite a reparação por eventuais danos. A matéria está no Senado após a aprovação da Câmara.
5: Desenvolvimento Regional.
1: Otineu Cortes, do PL do Rio de Janeiro, defende um regime especial para acelerar obras de reconstrução em cidades atingidas por eventos climáticos extremos. Ele explica que a proposta simplifica licitações, reduz prazos administrativos e prioriza a recuperação da infraestrutura.
3: Na visão de Otineu Cortes, é preciso agilizar as ações de reconstrução e prevenção em estados e municípios em situação de calamidade pública. Para ele, o Estado precisa garantir socorro rápido e eficiente às populações afetadas por desastres naturais.
1: Paulo Litro, do União do Paraná, apresentou o projeto que reforça as regras de segurança para a abertura de comportas de barragens. A proposta do parlamentar determina que a liberação da água seja feita de forma gradual, conforme o volume de chuvas e o nível dos reservatórios.
3: Paulo Litro também propõe a instalação de sistemas de alerta para moradores de áreas próximas às barragens. O texto, que atualmente tramita na Comissão de Integração Nacional, prevê ainda a divulgação dos planos de abertura das comportas para reduzir riscos de inundações.
5: Votação.
1: Deputados aprovam medida que isenta de imposto compras internacionais de no máximo $50. O repórter Antônio Vital tem mais informações sobre a chamada taxa das blusinhas.
6: A Câmara dos Deputados aprovou medida provisória que isenta do imposto de importação as compras internacionais de até 50 dólares, conhecida como taxa das blusinhas. A medida provisória, aprovada faltando 5 dias para perder a validade, já está em vigor desde maio, quando foi publicada. Até então, as compras de até 50 dólares pagavam taxa de 20%. O texto também zera a alíquota de importação para medicamentos destinados a doenças raras que não tenham similar nacional.

0: estabelece ainda a taxação de 30% para as compras entre 50 e 3 mil dólares, com a possibilidade de o governo impor limites para os produtos mais caros. Além disso, obriga as plataformas de comércio eletrônico a adotarem mecanismos contra fraudes, como preços fictícios abaixo dos preços reais e fracionamento das compras de modo a evitar a taxação. O descumprimento sujeita as empresas a multas, suspensão de atividades e até proibição de operar no país. O texto final cria ainda um sistema de avaliação periódica sobre os impactos da isenção, com dados sobre os impactos da medida sobre os empregos, a arrecadação e o comércio. Os relatórios devem considerar especialmente setores considerados mais atingidos pela concorrência de produtos importados, como de roupas, calçados, brinquedos e cosméticos. Deputados da oposição criticaram a proposta e disseram que o fim da taxação sobre os produtos importados prejudica a indústria e o varejo nacionais. Foi o que disse o deputado Gilson Marques, do Novo de Santa Catarina.
1: O empreendedor brasileiro, aquele que paga DARF, que paga Selic a 15%, que contrata e pagar um imposto caríssimo, tem que concorrer com o exterior. A China, por exemplo, que tem regra trabalhista análogo à escravidão, que se diz, entra no solo brasileiro sem nada de imposto.
0: Já deputados da base do governo disseram que eventual prejuízo a comerciantes e fabricantes brasileiros será compensado com a entrada em vigor da reforma tributária no ano que vem, o que vai acabar com o imposto cumulativo sobre os produtos. O deputado Reginaldo Lopes, do PT de Minas Gerais, disse que a medida beneficia quem não pode fazer compras pessoalmente no exterior.
2: É fundamental para aquelas pessoas de menor poder econômico, que não têm condição de fazer viagens internacionais, como os 16 milhões de brasileiros assim fazem e têm o direito à isenção até 2 mil dólares.
0: Já o presidente da Câmara, Hugo Mota, disse que a medida beneficia também aqueles empreendedores que dependem de compras no exterior para seu comércio. Ele disse que a Câmara está atenta ao impacto da isenção no setor de varejo.
3: Sabemos que existem preocupações da indústria e do varejo em relação a essa medida. E a Câmara dos Deputados não dará as costas a essas preocupações. A Câmara continuará dialogando com o setor produtivo, buscando conciliar a proteção do poder de compra das famílias, sem deixar de olhar para a competitividade da indústria e a força do varejo nacional.
0: A medida provisória que isenta do imposto de importação as compras internacionais de até 50 dólares seguiu para análise do Senado. Da Rádio Câmara de Brasília, Antônio Vital.
4: Logo em seguida, a aprovação da MP na Câmara, o Senado retomou sessão própria com a inclusão do tema na pauta de votações.
5: Economia. Mauro Benevides Filho, do União do Ceará, é autor de proposta que obriga o Banco Central a enviar ao Congresso as informações solicitadas por deputados e senadores. Ele explica que a medida visa dar mais transparência à relação entre a instituição e o poder legislativo.
6: Restabelecer a obrigatoriedade do Banco Central prestar informações ao Congresso Nacional, tanto à Câmara quanto ao Senado, de qualquer informação que o Congresso deseje. Por exemplo, eu quero pedir informação não só do Brasil, quero pedir informação quanto é a taxa de juros lá da Suíça. O Banco Central tem isso e terá que informar para a gente poder fazer uma avaliação da atuação do Banco Central, que eu acho que o Banco Central hoje privilegia muito o sistema financeiro, com taxas de juros muito elevadas, em detrimento da iniciativa privada, das famílias, das pessoas, e nós temos, portanto, que acabar com isso.
4: Mauro Benevides Filho avalia que a fiscalização do Congresso pode ampliar a responsabilidade do Banco Central na definição da política monetária do país. Ele avalia que a taxa de juros atual representa um custo adicional de pelo menos 300 bilhões de reais por ano.
5: Kleber Verde, do MDB do Maranhão, apresentou o projeto que altera o sistema de consórcios para garantir novos direitos aos participantes desistentes e excluídos. O deputado propõe regras para a devolução de valores, limita multas e veda a cobrança de taxa de administração após a saída do grupo.
4: Kleber Verde acrescenta que o texto prevê o envio de saldos não resgatados ao Banco Central para, segundo ele, facilitar o resgate do dinheiro. Na opinião do parlamentar, a medida busca dar mais transparência.

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Rogério Brum e o Xote do Sul. Pra você que tá aí ligadinho, curtindo o nosso programa, obrigado pela sua companhia, obrigado pela sua audiência. Nós estamos de volta aí com o nosso Boa Noite Sintonia, depois da Voz do Brasil. Vamos até a meia-noite aí com muita música pra vocês que estão aí ligadinhos, curtindo o nosso programa. Obrigado pela companhia, obrigado pela audiência. Um abraço pro Deco, tá aí curtindo a nossa programação. Um abraço e obrigado pela audiência, pedindo música, mandando pra todos que estão aí curtindo o programa, né? Não deu, o áudio dele tá meio falhando aqui, mas um abraço, Deco, obrigado pela companhia e pela audiência. Chegando música para vocês ouvirem agora aqui na sequência, Rota Luminosa, Um Sonho a Mais. Boa noite.

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0: Tá aí a música que você conferiu aqui no nosso Boa Noite Sintonia, o Baile dos Cabeludo. É, o Baile dos Cabeludo, você ouviu aqui com Gildo de Freitas, é Sintonia 94.7 FM, a hora certinha pra você conferir, 22 horas e 23 minutos, é Rádio Sintonia 94.7 FM. Muita música, muita alegria para vocês que estão aí curtindo nosso programa Cidade Interior, toda a nossa querida região. Agradecendo a sua companhia, agradecendo a sua audiência. Vamos ver quem tá mandando recado por aqui. Boa noite.
1: Boa noite, Carlos Moraes.
0: Boa noite.
1: Santo Ninho, queria pedir a música Evoluindo de Falando de Nova Alemanha aqui, o Banacer. Pode puder tocar para mim?
0: Valeu.
1: Muito obrigado.
0: Valeu, um abraço, meu amigo. Já tocamos antes da Voz Brasil aí, já saiu o Baile da Serra aí, né? Boa noite, Carlos Moraes. Eu, Wilson Reis, moro do centro. Quero oferecer uma música para todos os amigos e familiares. Descansar, porque amanhã ainda é sexta-feira. É verdade, meu amigo. Wilson Reis, um abraço aí, meu amigo. Obrigado pela audiência. Hoje é quinta, hoje é 3 de setembro. Amanhã é sexta. Amanhã é dia de pega ainda, né, nosso amigo Wilson. A Enilda Bauer oferecendo música para o grande amigo Adriano Coelho, que está de aniversário hoje. Parabéns aí pro Adriano Coelho mais uma vez. E também para vocês aí da rádio, para você, Carlos. Valeu, um abraço, minha amiga Enilda. Tudo de bom para você também. Quem mais aqui? A minha amiga Julita Daman. Boa noite,
2: oi,
0: Julita.
2: Carlos Moraes.
0: Tudo bem, Julita?
2: É a Julita Dama.
0: Tudo certo?
2: Chegamos mesmo lá do CT, que fomos degustar o rodízio de sopa, tava uma delícia.
0: O último rodízio?
2: Tivemos amigo, Alfredo Dias e a Cileide.
0: Aham.
2: O seu Alfredo ganhou o bingo dos R$500.
0: Azul, seu Alfredo, parabéns pra ele então. Valeu, um abraço, Julita. Obrigado pela audiência. Minha amiga Preta, boa noite, Preta.
3: Boa noite, meu amigo Carlos Moraes. A Renilda Nuno Senta, Preta.
0: Tudo bem?
3: Queria oferecer uma música pro Osmar da Costa. E nós estamos jogando uma caixeta.
0: Como é que tá aí?
3: Levou uma langa de 6-0.
0: Ala, puxa!
3: Quero oferecer também pro nosso amigo Adriano Coelho.
0: Aham.
3: Pra senhorinha Moraes, pra todos que estão ouvindo.
0: Valeu.
3: Pra você e a Cleusa. Peça a música Luz do Meu Rancho.
0: Valeu, um abraço, minha amiga Rainilda Nunes, a Preta, né? Dando uma surra mais uma vez aí, né, Osmar. Barbaridade, Osmar, quando se livra de uma surra na caixeta aí da Rainilda, já leva outra de novo, Osmar. Mas que barbaridade, tchê. É, Preta não é fácil não, né? Na caixeta aí. Então tá bom, um abraço aí pra vocês, obrigado pela audiência. E a música que tá chegando agora é com o Joca Martins, Eu Sou Bagual.

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Aí o Tropeiro Velho, Grupo Fogo de Chão, é Rádio Sintonia 94.7 FM. Boa noite, Sintonia, até a meia-noite com vocês. Agradecendo sempre a sua companhia, a sua audiência. Muito bem, boa noite, meu amigo Carlos Moraes. Sou Osmar da Costa. Quero oferecer uma música para Preta. Tem uma irmã, perdi. Tem um imã, perdi todas. Tá difícil ganhar dela. Um abraço, amigo. Tá difícil ganhar da Preta, então, Osmar. Que barbaridade. Então tá bom, um abraço aí pra vocês mais uma vez. Obrigado pela companhia, obrigado pela audiência. A próxima música que chega aqui é o Porca Véia. É a Luz do Meu Rancho. Já estou com saudade da Luz do Meu Rancho. E vai dar uma viajadinha. Te amo, meu amor. Beijo.

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sempre, sempre! Música que você ouviu aqui, no nosso Boa Noite Sintonia, com a banda Elite e o Bob Maicon. Pra você ligado aí, curtindo o nosso programa, obrigado pela companhia. Abraço pro meu amigo o Dionísio, né? Mandou mensagem que tá ouvindo o nosso programa aí. Grande Dionísio aí do CT. Um abraço, Dionísio. Obrigado pela companhia, obrigado pela audiência. Chegando o Chitãozinho e Chororó, Coração Sertanejo.

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23 e 11, Olhos de Luar. Você ouviu aqui com Christian e Ralf. Rádio Sintonia 94.7 FM. Boa noite, Sintonia. Até a meia-noite na sua companhia. Você que está aí ouvindo, curtindo o nosso programa, obrigado pela sua companhia, obrigado pela sua audiência. Nós não paramos com uma música boa aqui, tá chegando agora. O João Luiz Correia, Fandango.

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Olha a hora, minha gente, 23 horas e 20 7 minutos, né? 23 horas e 27 minutos. Você está ouvindo a Rádio Sintonia 94.7 FM. Boa noite, Sintonia. Até a meia-noite na sua companhia. Quem canta agora é o José Cláudio Machado, Poncho Molhado.

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0: 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Chegando José Mendes Júnior, as coisas.

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0: do Paraná Boys. Nós vamos agradecendo aí a sua companhia, agradecendo a sua audiência, você que se ligou em mais um Boa Noite Centuria, que volta. Boa Noite Centuria, volta com vocês amanhã, sexta-feira. Amanhã, sexta-feira, a partir das 19 horas, estaremos aí com mais um Boa Noite Centuria. Encerramos com a oração pela paz mundial. O infinito amor de Deus flui para o meu interior e em mim resplandece a luz espiritual de amor. Essa luz se intensifica, cobre toda a face da terra, preenche o coração de todas as pessoas. Um espírito de amor, paz, ordem e convergência para o centro. A harmoniosa vida de Deus ilumina o universo e no mundo reina a paz. Boa noite.
1: Teu olhar.

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1: Tio e sobrinho.
2: Tá falando em tatu, outro dia eu tava indo a cavalo a par da sanguinha ali embaixo.
1: Ah, ali, sim.
2: Aham. E eu indo assim, um tatu na frente, mas pense o tamanho daqueles tatu graúdo. Lacei ele. Eu tava com o laço ali no cavalo. Já lacei, deixei ele no cavalo ajeitado.
1: Na chincha?
2: Na chincha, deixei.
1: Mas,
2: olhei do outro lado do rio, outro tatu. Digo, mas não vou perder. Peguei a suiteira e atirei. Pá! Pois acertei bem na nuca dele, assim. O tatu caiu. Deixei o cavalo ali, atravessei o riozinho, fui lá pegar o tatu. Questão de 2 minutos, quase que perdo o cavalo.
1: O que que deu?
2: O tatu tinha arrastado ele pra dentro da toca, tava sufocando.
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2: Matheus Fernandes.
1: Ah,

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1: A vida longa das tartarugas. As tartarugas são famosas pela longevidade. Algumas espécies, como a tartaruga gigante, podem viver mais de 100 anos. Esse tempo de vida extenso se deve, em parte, ao metabolismo lento e à capacidade de adaptar a diferentes condições climáticas e de alimentação.
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0: maior multa de trânsito que se conhece foi emitida na Suíça, onde a penalidade é proporcional à renda do infrator. O milionário, que evita se identificar, pagou US$ 1 milhão por ter furado um sinal vermelho. O Guinness Book, livro dos recordes, garante que o menor carro do mundo com licença particular é o inglês Windup. Ele tem pouco mais de 1 metro de altura e 129 centímetros de comprimento e 66 centímetros de largura. O veículo pode atingir até 60 km por hora. E quem fabrica mais carros é a Toyota. São 13 mil unidades por dia. É também a marca mais adquirida do planeta.
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1: E sabia que até as baratas podem gerar eletricidade? Cientistas descobriram que uma simples barata pode produzir energia suficiente para acender uma lâmpada LED por até 40 dias. Isso porque os ácidos naturais da barata reagem com os metais, criando uma pequena corrente elétrica.
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0: Ei, rapaz, tal do sofrimento coletivo, hein?

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0: faz barulho aí. Vamos junto.
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1: Você sabe a diferença entre o crocodilo e o jacaré? Não é a mesma coisa não, viu? O crocodilo tem o focinho magro e pontudo. Quando ele está de boca fechada, o quarto dente de cada lado do maxilar inferior é maior que os outros e fica para fora. A cabeça do jacaré é mais longa e arredondada. O comprimento do corpo de ambos pode variar de 1,5 metro até 6 metros. Embora habitem o mesmo tipo de ambiente, os pântanos, os dois animais não convivem juntos. No Brasil, há apenas jacarés por aqui. Felizmente, não existem crocodilos.
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1: 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Uma produção do Sistema CNA Senar.
2: Você sabe como funciona o Sistema CNA, FAESC, Senar, Sindicatos Rurais? Em âmbito nacional, a CNA é a voz institucional do setor agropecuário, com atuação junto aos poderes públicos, na defesa de políticas para o campo e na elaboração de propostas voltadas ao desenvolvimento do agronegócio. Em Santa Catarina, a FAESC representa os interesses dos produtores e articula ações estratégicas para o setor produtivo. O Senar atua na formação profissional, na promoção social, na assistência técnica e gerencial, entre outras ações. Já os sindicatos rurais formam a base do sistema nos municípios, mantendo contato direto com os produtores, identificando demandas locais e mobilizando o setor. Juntas, essas entidades trabalham para fortalecer o agronegócio. Minuto do Agro, uma produção do sistema CNA, FAESC, Senar e Sindicatos Rurais.

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2: Imagine que todos os dias você precise sair de casa carregando uma mala. No primeiro dia, coloca dentro da mala algumas roupas, documentos e aquilo que realmente precisa. Mas com o passar do tempo, começa a colocar outras coisas, preocupações, mágoas, frustrações, decepções. E a mala vai ficando cada vez mais pesada. Talvez a vida seja um pouco assim. Nós acumulamos tantas coisas dentro de nós e esquecemos que para seguir em frente, também precisamos aprender a deixar algumas coisas pelo caminho. Nem toda preocupação precisa ser carregada o dia inteiro. Nem toda mágoa precisa permanecer. Nem todo erro do passado precisa continuar definindo quem você é. E nem toda opinião que alguém tem sobre você precisa ocupar espaço na sua mente. Qualidade de vida também é saber organizar essa mala. Qualidade de vida é cuidar da saúde, descansar quando necessário, valorizar as pessoas que amamos e encontrar tempo para aquilo que nos faz bem. E talvez exista uma pergunta que você possa fazer a si mesmo hoje: o que eu estou carregando que já não preciso mais levar comigo? Às vezes, para caminhar mais leve, não precisamos encontrar um caminho diferente. Precisamos apenas aprender a carregar menos peso. Porque felicidade também é isso: reconhecer o que merece permanecer e ter coragem para deixar ir aquilo que impede você de viver plenamente. Eu sou Dalmir Santana e quero hoje convidar você para aliviar a sua mala, para cuidar de você e permitir caminhar pela vida com mais leveza.

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0: sexta-feira. E nem a sexta-feira 13 ainda. 5 horas mais 6 minutos 5 e 6 por aqui. Seja bem-vindo, seja bem-vinda. É mais um Bom Dia Sintonia começando no rádio em 94.7. Para quem está conectado com a gente pelo sintonia.fm.br. Para você que está no aplicativo, quem está aí na Alexa com a gente, é sexta-feira, hoje 4 de setembro de 2026. Bom dia para você, meu amigo, para você, minha amiga, para você na cidade. Para você no interior, onde quer que você esteja. Tá na linda já? Agarrado por aí, curtindo com a gente? Trabalhando já cedo? É, pra quem tá fazendo aquela preguiçinha. Alô, Povaredo Trecho, você motorista na carona, curtindo com a gente. Vem com tudo. Vem com o nosso bom dia de sexta-feira por aqui.
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0: E vamos fazer dessa melhor de todas as sextas, hein? Que o seu dia seja abençoado por Deus, seja maravilhoso, seja repleto de coisas boas, seja aí de muita sintonia também, não é? Que a sexta-feira seja muito produtiva, independente da sua atividade aí, né? Que seja um dia aí só de coisas boas. Bora com tudo? Fazer dessa melhor de todas as sextas? E sabe que? Pouquinho depende de nós também, né? Ou será que muito depende da gente? Bora agradecer aí? Já agradeceu por esse dia? Já agradeceu por mais essa oportunidade de vida? Agradeça então, agradeça, hein? É que Papai do Céu nos abençoe, nos proteja, nos guarde, nos ilumine, nos conduza. E a nossa sexta-feira, o nosso dia vai ser maravilhoso. Vai ser abençoado, vai ser só de coisas boas, viu? Só de alegria, de muita sintonia na sua vida.

0: Muito bom dia nas manhãs aqui da sua sintonia e com o seu bom dia valendo por aqui também, o seu recado, o seu alôzão no rádio, para você participar, para você interagir com a gente, para você mandar o seu bom dia na programação Sintonia. Bora interagir com a gente aí? 9192-0947, tá valendo o seu recadão por aqui? 9192-0947, quer mandar sua mensagem por áudio? Pode mandar o seu áudio também, tá valendo? Mensagens por áudio aí de 15 até 20 segundos que falam um bocadão de coisa também, né?
1: Um abraço pra vocês da Rádio Sintonia aí, com um café, preparando pro trabalho. Um abraço pra Madrinha Maria, compadre Itamar, comadre Solange, filha de Ismael, irmão de Luísa e pra todos os ouvintes, setor de obra e os amigos de urbanismo, tudo de bom.
0: Alô, Sérgio Pereira.
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0: Aquele abraço pro Sérgio Pereira lá em Chapadão do Lajeado Garrado, todas as manhãs cedo, curtindo o nosso bom dia por aqui. Tem um bom dia pro Gilmar Nascimento lá de Vidal Ramos. O Diogo Mandoloso vem pra namorada Linda Cer da Silva lá de Vitimarsum. Ela tá por lá, viu? Tá por lá em Vitimarsum, curtindo a programação do nosso bom dia por aqui também. Abraço Adelaide Martendal no Rio Antinha, em Petrolândia. Alô, dona Adelaide. Aquele abraço, boa sexta-feira por aí. Bom dia.
2: Oi, Diogo, bom dia, aqui é o Emerson. Vou levantar, fazer um pão de mistura, pão sovado. A minha prima vai vir amanhã, a Tati vai vir passar o final de semana aqui com o primo. E quero mandar um alô pra minha esposa, pra minha namorada, pra minha esposa do Pinguirito, tá bom? Só não vou dizer o nome dela, tá? Que era a música Caixão de Prata, pro pai, pra mãe, Miradinha de Alfredo Vargas, vou dizer Batista e a mulher dele, que é a minha irmã Vanessa Fátima e os guri, Barro Branco e Alfredo Vargas, tá bom? Valeu, amigo, pra todos os amigos e as amigas que estão ouvindo.
0: Show de bola, valeu Emerson Schuller lá em Buia, na nossa princesinha do Alto Vale, curtindo a programação do nosso Bom Dia por aqui. 5:10 agora, 5:10, bom dia desta sexta-feira, começando bem demais. Essa daqui é uma das mais pedidas aí, né? De sempre aqui na programação do rádio. Saudoso Porca Véia. E é desse jeito.

Esse é o Porca Véia aqui no nosso Bom Dia desta sexta-feira, castração a pialo. 5 horas mais 14 minutos por aqui, agora 5:14. A gente segue na programação do nosso Bom Dia Sintonia. Os Serranos, é sexta-feira daquele jeito.

0: Caio e Serranos aqui no nosso Bom Dia, criado em galpão na programação Sintonia da Manhã desta sexta-feira. O Barreto segue mandando o seu bom dia por aqui, mandando o seu recadão no rádio 91920947 no nosso Bom Dia Sintonia. Ô, cabelo vem, tá agarrado cedo na sexta-feira, mandando o seu bom dia aqui também pra todo o povarido na escuta com a gente. Tem mais alôzão aqui? É, mensagens no 91920947. Alô, Salvelino, como é que temos?
1: Oi, Guri, como é que tu tá, menino? Tudo bom com você? Quero uma música bem boa aí pra gente aí, escutar aí, mano, velho.
0: Abraço, valeu, Salvelino. Boa sexta-feira por aí. Ô, seu Manuel, como é que tá o nosso Cedrinho em Petrolândia?
2: Eu mando ela do Cedrinho. Aquele abraço.
0: Aquele abraço, valeu, seu Manuel. Boa sexta-feira.
3: Bom dia, Diogo. Aqui é o Osmar Vaz, do Cucuerá, de Poranga. Queria oferecer uma música para os meus amigos, para minha família. E eu quero que tu toque a música do Teodoro Sampaio pra mim. Quem vai mandar no mundo é a mulher. Se tu puder tocar essa música aí pra mim. Valeu,
0: valeu, mulher. Seu Osmar, aquele abraço. Vai mandar, não? Já tá mandando, né? Bom dia, Diogo. Tamo indo aí pro Chapadão do Lajado, curtindo a programação da Sintonia. Uma abençoada sexta-feira pra todos nós aí. Segue o líder. Alô.

0: Marcelo Medeiros, como é que tá, macaco velho? Gurizada da LG Madeiras na carona, curtindo com a gente. Bora aí, moçada, boa sexta-feira. Bom dia pro Marquinhos Abreu, sextou, mano, é, sextou mais um dia aí, mais uma sexta. Valeu, Marquinhos, aquele abraço, tem bom dia, sintonia.
1: Bom dia, Diogão, passando aí pra avisar a galera e os torcedores do Inter pra eles não ficarem muito tristes que daqui um pouco o Galo vai vingar o que sofreram na arena ontem. Humilhação que passaram lá. Bora! Querem ser felizes? Por que não são flamenguistas?
0: Né? Tá bom então. Alô, Vanderlei Santana. Alô, cabelo velho. Aquele abraço. Boa sexta-feira por aí.
2: Bom dia, aqui é o Dair Foster, Nova Alemanha em Buia.
0: Fala, Dair.
2: Curtindo a rádio aí, desde as quatro e pouco, e matando.
0: Coisa boa.
2: Mandou uma moda aí pra todos que estão ouvindo aí. Valeu. E pra minha irmã lá de Petrolândia, Andréia. Valeu, bom dia.
0: Abraço, valeu, Adair. Agarrado aí na escuta do nosso bom dia por aqui. Tem mais recadão, tem mais alusão. Bom dia, bom dia.
3: Bom dia, bom dia, Diogo. Bom dia a todos os ouvintes, amigos, motoras que estão na lida. E tamo pé na tábua. Partiu a Piuna. Sempre ligadinho na sintonia.
0: Bora então, valeu Cleiton Petri, tá aí na carona com a gente, rumo ao Apiona, logo ali então, logo ali na escuta aí da programação desta sexta-feira.
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0: No nosso bom dia, 5h22.
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4: Esse é o nosso bom dia nas manhãs aqui da sua sintonia. 5:27 agora.
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4: Simbora por aqui. Confirmando 5:27. Alô, povoredo na carona aí. Bora pra mais uma sexta-feira. Para mandar o seu recadão, para mandar o seu bom dia por aqui, 9192-0947. Alô, bom dia para Marlene, mandou um recadinho pra gente. Alô, Marlene, boa sexta-feira. Para Maria Gorete Ostringari, lá de Palmital, lá em Taió, também tá curtindo com a gente. Alô, David de Oliveira, aqui no Laje Águas Negras. A mamãe aí, a Maria de Fátima, também na escuta do nosso bom dia. Abraço para toda a família por aí. Tem recadão no rádio. Bom dia, Diogo. Parabéns para Margarete. Muita saúde e felicidades de todos aí da facção da Débora de Petrolândia. Alô, Margarete, a aniversariante da sexta-feira é...
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4: Aos aniversariantes desse dia 4 de setembro, bora aproveitar o seu dia, comemore, agradeça, muita saúde e tudo de melhor na sua vida aí. Parabéns pra Margarete e toda a galera aí da confecção da Débora lá em Petrolândia. Povoando cedo lá, cedo trabalhando na escuta do nosso bom dia por aqui. 5:28 agora, 5:28 no Bom Dia, tem César e Paulinho.

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6: Vem com o nosso bom dia de sexta-feira por aqui. 5:38, agora 5:38 já. Hoje, dia 4 de setembro. O Moreno já tá mandando um recadão cedo por aqui. É cada vez mais cedo, né? Cada vez mais cedo aí. A nossa audiência, os ouvintes acordando cedinho. Aquela tradição de todas as manhãs. Ligar o rádio, colocar aquela aguinha pra esquentar. Tomar aquele cafezão. Saborear aquele mate, tá naquela erva por aí. Pra quem já tá no trecho, pra quem já tá na carona, bora pra mais um dia aí. Alô, Adriano Espíndola, como é que tá, maninho? Ô, Diogo, toca aí o Sorta Cavalo. Manda pro cabelo, que ele gosta demais aí do Sorta Cavalo, viu? Alô, maninho, aquele abraço, viu? Boa sexta-feira. Alô, Gilson Villeman, como é que temos? Já tá na carona aí, ligadaço cedo com a gente. Abraço, Gilson. Alô, Leonardo Marcos, como é que tá, meu querido? Ô, Diogo, manda um alôzão aí pra toda a galera que tá trabalhando aqui na festa da Capela São José, no bairro Vila Nova, especialmente pra toda a equipe aqui da padaria, viu? Já, já, vai tá sendo pão quentinho, quentinho por aqui. Ei, finalzão de semana aí, grande festa da Capela São José, no bairro Vila Nova, em Ituporanga. Domingão nós vamos estar por aí também com o nosso Bandinhas em Sintonia. Abraço pro Léo aí, agarrado cedo, trabalhando, curtindo a programação do nosso Bom Dia e pra todo o povoarento que tá lá, né? No bairro Vila Nova, lá na nossa Capela São José, ou que tá especialmente lá, né? Na parte da padaria lá já, né? Preparando aquelas gostosuras aí e curtindo o nosso Bom Dia de sexta-feira.
7: Bom dia, jogo, bom dia, João. Toca aí a Lambrador. Eu acho que é com
6: Grupo Candeeiro.
7: Com o Grupo Candeeiro. Vai pra todas as frentes de posto de gasolina e a todos que estão ouvindo a Sintonia. Um grande abraço. Uma ótima sexta-feira.
6: Valeu, Honório. Aquele abraço, Honório. Alô, Diogo Marcelão. Manda um alôzão pra nós aí do Calcário Botoverá, viu? Também pro Adair lá da Nova Alemanha. Sofredor. Ah, tu diz, é. Torcedor do Internacional de Porto Alegre, deu ruim ontem, é? Parece que deu uma coisa meio chata ontem. Ei, manda pro Cleiton também, pra toda a galera que tá no trecho acelerando aí, curtindo a programação do nosso Bom Dia. Valeu, Marcelão. Bom dia, jovem. Bom dia. Alô, Diogo, tudo certo? Bom. O Adair Ferreira aqui do Faixa.

0: Bota Nova. Deus abençoe a todos nós aí. Amém, que assim seja. Bom dia pro Claudionei Maueski. Alô, Claudionei. Bom dia pro Adélio de Moraes. Tá aí ligadaço na escuta do nosso bom dia de sexta-feira. Bom dia com os Monarcas por aqui. A boa música do sul do Brasil. 5:41 agora. Olha a hora, 5:41.
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0: 5:49. Para confirmar 5:49 nessa manhã de sexta-feira. Bora com o seu recadão aqui no rádio com o seu bom dia, sintonia. Para você participar, para você interagir com a gente. 91920947. Já já o João Sérgio traz os seus destaques de polícia aí. Não sei se o João vai conseguir trabalhar hoje ou não. Falando que hoje parece uma sexta-feira 13, mas hoje é só dia 4 ainda. Eita, nós! Mas tá ruim, mas tá bom, viu? Tá ruim, mas tá bom. Não estamos reclamando, não. Não estamos reclamando, não. Bora aí pra mais um dia. Alô, Vanderlei Kester, está sempre ligado e curtindo a programação da Sintonia Cedinho, Cedinho. Abraço, Borba, tá lá em Alfredo Wagner com a gente. Bom dia, Diogo. Aqui é Josi Faustinelli, trabalhando aí desde 12:30 da manhã, já viu? É, tamo por aqui, viu? Na companhia da Sintonia. Valeu, Josi, bom trabalho aí. Rádio em alto e bom som, curtindo a nossa programação. Ei, coisa boa demais. Alô, Dona Idete, alô, seu Zeca, lá na Barrinha, lá em Presidente Nereu com a gente. Bom dia pro José e pra Isolde Furlan, tomando aquele chimarrãozinho. Feliz sexta-feira, ô, Dona Isolde, é assim, né? Feliz sexta-feira pra todos aí. Bom dia, Cedenir Schaefer, alô, Schwartz. Hoje é dia de feirinha, dia da Feira da Agricultura Familiar aqui em Tuporanga, ali ao lado do Centro Integrado de Saúde, né? Abraço pra todos lá da feirinha de sexta-feira. Bom dia, Diogo. Sexta-feira, sua linda. Hoje é dia de pagamento. Eita, nós, abençoado dia pra nós aí. Abraço pro Oda, carrado, curtindo o nosso bom dia. Olha, bem que podia ser dia de pagamento de novo, porque o meu, do jeito que veio, já foi também. Eita, nós. Alô, Vonei Brito, lá na barragem, na escuta do nosso bom dia. Valeu, garoto. Boa sexta-feira por aí. E ao som desse gaitaço. Os serranos, que o nosso bom dia segue por aqui. Bom.

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0: 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Bora com a gente então, já tá navegando nas redes sociais, hein? É, tá tomando seu chimarrão, lá tá segurando a cuia, o rádio tá ali ligado, não tá com o celular na mão já? Vai lá no Instagram, @SintoniaFMOficial, bora participar com a gente lá. 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
1: Ano de El Niño exige atenção especial dos agricultores. Para quem produz soja, não é diferente. O engenheiro agrônomo e pesquisador da Epagri-Siran, Guilherme Oliveira, informa o que o produtor precisa ter mais atenção.
2: Um solo profundo, rico em matéria orgânica e bem estruturado, funciona como uma esponja. Ele absorve o excesso de chuva sem erosão no período de El Niño e retém mais água nos tempos de seca dos períodos de Laninha. A gente tem que pensar também na diversificação e rotação de culturas. Sair do monocultivo ou da sucessão de culturas. E investir em plantas de cobertura no inverno que façam a palhada resistente e forneçam serviços também, como a descompactação do solo. Utilizar cultivares adaptados ao estresse hídrico e térmico. Acompanhar as ferramentas de meteorologia de precisão, como as disponibilizadas pelo Epagri-Siran. E utilizar a informação ambiental como um insumo valioso. Da mesma forma que utilizamos as informações de preço, a gente tem que pensar na informação ambiental como um ativo que a gente tem também.
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6: Para ficar bem informado, tá lá no portal de notícias as informações aqui da nossa região da Cebola e também. Para ficar bem informado, fica aqui com o nosso bom dia.
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6: Eu de cá, você de lá, parceria firmada nas manhãs aqui no seu rádio. 6:03 agora. Ô, seu João Sérgio, dá bom dia pro povo aí, seu João Sérgio. Dá bom dia, bom dia.
8: Bom dia, bom dia.
6: Como é que tá as coisas por aí? Ah,
8: agora engrenou aqui.
6: É? Engrenou. Tá funcionando? Mas
8: começou que nem contigo aí.
6: Olha, eu prezar aqui de um benzimento aqui, porque...
8: É.
6: Deus, Olívia Mato.
8: Tá uns gás de arruda.
6: É.
8: E dentro.
6: Mas não podemos reclamar.
8: Não.
6: Podemos reclamar.
8: É sexta-feira.
6: Ah,
8: tá tudo certo. Tem coisa pior.
6: Final de semana, feriado.
8: É. Tem coisa pior.
6: Exatamente. Podia não ter café.
8: Podia.
6: Tem o café.
8: Café Ibão.
6: É, então.
8: Aí.
6: Pois é, não vamos reclamar não. Tá bom, assim tá bom.
8: É. Se for pra dar um reclamar de coisinha pouca assim, tá lascado.
6: É. Falando em reclamar, e o senhor já tem umas coisas aí?
8: Tem.
6: Ah, então tá bom.
8: Na hora que o senhor precisar, é só chamar.
6: Daqui a pouco eu chamo o nosso repórter aí, então.
8: Tá bom, bom dia pra todo mundo, boa sexta-feira.
6: O senhor, quando veio aí das bandas de Aurora pra cá, tinha serração?
8: Muita neblina.
6: Fechadinho hoje, né? Aí, pra quem tá na estrada aí, tem que ter cuidado.
8: Minha avó já falava que isso é serração na terra, chuva na serra.
6: É mesmo, é?
8: É.
6: Os povo da serra, tá chovendo aí, será já?
8: É próximo.
6: Não, né? Não sei. Mas o Ronaldo Coutinho daqui a pouco vai atualizar a previsão aí, que realmente já a partir da... Esse, olha, até antes do meio-dia, já mandou aqui, antes do meio-dia pode ser que tenha chuva por aí já.
8: Olha.
6: Mas é previsão,
8: velho. Conversa então. Sempre com ele antes, né?
6: Sim, na prosema aqui, né? Vamos conversando aqui.
8: Uh-huh.
6: Tá bom, então.
8: Ele disse que a temperatura vai ficar assim entre 5 e 20?
6: É, mais ou menos. Assim, mais daí na margem de erro pode ser entre 0 e 25.
8: Tá bom?
6: Aí o nosso repórter Sintonia. João Sérgio já com a gente por aqui. Alô, Rose Quinote, bom dia pra você, Rose. Para os amigos aqui do Nossa Senhora de Fátima em Tuporanga, curtindo a programação. Bom dia dos netos. O Carlos Eduardo Senem, também a Heloísa Cristina Senem, toda a família mandando aí. É para os avós, o seu Bertolino Senem e também a Láudia Maria Senem e pro Sálvio Rinkel. Todos estão de aniversário hoje. Parabéns para todos os vovôs e vovós aí, pro seu Bertolino, pra dona Aláudia, também pro seu Sálvio. Parabéns aí pros vovôs aniversariantes de hoje. É, pra quem tá trocando de idade aí nesta sexta-feira, aproveite, viu? Bora comemorar aí, bora celebrar a vida. Seja muito feliz, tudo de melhor da sua vida. 6:06 no Bom Dia. Grupo Cordiona.
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4: 6:12 aqui no nosso Bom Dia, nosso repórter Sintonia João Sérgio. Seus destaques, notícias de polícia das últimas horas aí na região, João.
5: Olha, homem é preso após tentativa de feminicídio e apreensão de drogas. Pensa no sururu na confusão. Ainda, bombeiros de Tuporanga atuam preventivamente na volta ciclística de Santa Catarina. Colisão entre carro e caminhão deixa motorista ferido. Motocicleta furtada em Alfredo Wagner é recuperada pela polícia militar aqui em Ituporanga. Estas e outras informações já aqui no Bom Dia.
4: Tá aí João Sérgio, nosso repórter Sintonia, daqui a pouquinho com a gente, e ele também, Ronaldo Coutinho, nosso homem do tempo, atualizando a previsão por aqui.
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0: Vamos até a Climaterra em São Joaquim, na manhã desta sexta, neste 4 de setembro. Ronaldo Coutinho atualizando a previsão aí, para sexta, para o final de semana, para o domingo, para segunda de desfile cívico. Alô, Ronaldo, bom dia.
2: Bom dia. É, o tempo segue aí com mudanças no decorrer de hoje. Começa assim um pouquinho quente, tem chuva e trovada, talvez antes do meio-dia, depois do meio-dia para frente, vai se estabilizando e cai a temperatura. Pode já ter alguma pancada mais forte à tarde e noite de hoje. A chance de alguma trovada, alguma coisa mais forte com granizo, pequena. Mantém a tendência de tempo nublado, chuva, períodos de melhora, temperaturas de manhã entre 10 e 12, à tarde não passa muito de 14, 15, um dia frio, e à noite já pode ficar abaixo de 10. No domingo o tempo fica bom, frio, entre 4 e 6 graus, à tarde uns 14, 15, um pouquinho mais, acho que até uns 18 pode chegar. E na segunda poderemos ter geada, entre 0 e 3, 1, 4 graus em alguns pontos da região, e à tarde provavelmente 18, 19 graus. Possivelmente ainda frio também na terça, provável chuva a partir de quarta ou quinta. Da Climaterra, Ronaldo Coutinho.
0: Olha, Ronaldo, retorna com a gente ao longo da programação Sintonia e atualizando por aqui a previsão do tempo.
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0: Sintonia. 6:20, nota de falecimento. Os familiares comunicam com pesar o falecimento de Alma Weber, mais conhecida por Titi, ocorrido nesta quinta-feira, aos 77 anos de idade. O corpo está sendo velado no salão evangélico de Rio Antinha, em Petrolândia, onde haverá nesta sexta-feira, às 16h, o culto de despedida, seguindo o corpo logo após para sepultamento no cemitério evangélico de Rio Antinha, em Petrolândia. A funerária Santa Cruz comunicou o falecimento de Alma Weber, mais conhecida por Titi. A família enlutada, nossas condolências.
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10: É, mais uma com a marca Adélio Promoções. Eventos do show de bandas nesse domingão no Cacique, no Cerro Negro. Sim, pode mandar mensagem no WhatsApp da Cinturinha que eu tenho ingresso pra você. 9192-0947. Manda mensagem no WhatsApp da Cinturinha. A Deiziane Scheit lá do Rio Novo. Vai levar, não, já levou o ingresso aí pro bailão no domingão, ó. A Pamela Camila de Tuporanga também leva ingresso domingão aí para o Cacique no Cerro Negro. E, pô, Varendo, que cedo tá lá, né? Só esperando a gente falar daqui, já pra mandar mensagem de lá. A nossa audiência, por isso, que a Cinturinha é líder de audiência na região da Cebola aí. Alôzão no rádio, bom dia, Cinturinha. Pra quem tá mandando mensagem pra gente, 91920947, a Luzia Nascimento lá de Leoberto Leal. Ô Diogo, mano, parabéns aí pro filhão, pro Jean Carlos Cardoso. O Jean Carlos está de aniversário hoje. Aí ele, felicidades, tudo de bom, aquele alôzão especial. Bom dia pro Nilvo Kochanski, da Barra Nova em Petrolândia. Ô Diogo, manda alôzão pra mamãe lá no Rio das Pacas. E também pra esposa, pra Rosemary. Alô, Rosemary. Alô, mamãe do seu Nil, lá no Rio das Pacas, lá em Vidal Ramos. Curtindo a programação do nosso bom dia por aqui também. Vai aquele abraço. A Juliana Pereira mandou mensagem pra gente. Tá mandando pra afilhada a Vitória Eduarda. A Vitória tá de aniversário hoje. Alô, Vitória, felicidades pra você.
11: Bom dia, Diogo, a paz, que Deus abençoe, que é mais gente. Se você me chamar da Figueiredo, ele escutando a sintonia, tomando chimarrão. Hoje nós queremos botar os parabéns pro tio e a tia ali, Bertolino, Sene, e a tia, que hoje é aniversário de toda a nossa família.
10: Valeu, Mariozete, mandou recadão, tem o alôzão para os aniversariantes.
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10: Pô, Varendo com a gente. Alô, Julito Riles. Ai, bom dia, Julito. É, meu querido, sextou, viu? Sextou de novo. Abraço, Moacir Bruder, lá em Barro Branco.

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2: 6:27 aqui no nosso Bom Dia. 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
2: Vem com o nosso Bom Dia por aqui, com João Luiz Correia. 6:29 agora, 6:29, bom dia.
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0: Luiz Correia. Esse é o nosso Bom Dia. Esse é o Fandango em Soledade.
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0: Esse nosso bom dia de sexta-feira por aqui. Já já informações de polícia. João Sérgio aqui no estúdio. Antes, Eronildo de Oliveira para falar de esporte com a gente. 6h38. Alô, Herô, bom dia.
6: Bom dia, Diogo W. Marcelo e ouvintes do Bom Dia Sintonia, uma ótima sexta-feira, Diogão. Hoje tem mais uma rodada lá na Copa Atalanta de Futsal. Jogos começam a partir das 18h30 no Sub-11. Teremos CME de Atalanta enfrentando o FMD Aurora. No Sub-17, FMD Aurora enfrentando a CME de Mirindoce. Teremos ainda também no Sub-17, CME de Atalanta enfrentando o CME de Chapadão do Lajeado. Na categoria livre, CME de Chapadão do Lajado enfrentando Itutex Morro Seco e fecha a rodada desta sexta-feira no Sub-17, DME de Tuporanga, comandada aí pelo professor Fabão, enfrentando a SME de Rio do Oeste. Os jogos desta sexta-feira, rodada lá na Copa Atalanta de Futsal. Lembrando que amanhã, no sábado, também teremos os jogos aí lá no ginásio Manuel Inácio Antunes, na cidade de Atalanta, na Copa Atalanta de Futsal. Aí teremos também na próxima segunda-feira, 7 de setembro, no domingo, dia 6, também terá a rodada lá no ginásio Manuel Inácio Antunes, na cidade de Atalanta. E lembrando que amanhã, sábado, também a equipe de Ituporanga do Moitas pro ACDME Ituporanga estará indo a Rio das Antas. Saída da delegação por volta das 11 horas da manhã de sábado, o jogo às 18h30 lá em Rio das Antas pelas oitavas de final, jogo de ida da Liga Catarinense de Futsal. Mandar um abraço, Diogão, pro seu Chicão, lá de Rio Caçador Atalanta, que é ouvinte aí da programação da Sintonia, torcedor do Mengão, hein? Grande abraço, Diogão, bom trabalho pra você, uma ótima sexta-feira.
0: Valeu, Eronildo de Oliveira, pra falar que ontem o Grêmio sapecou 3x1 pra cima do Internacional nas quartas de final aí da Copa do Brasil, né? Na Arena do Grêmio, Grêmio 3, Internacional 1, definidos os semifinalistas então, Grêmio e Atlético Mineiro em uma semifinal e a outra Palmeiras e Vasco. Os quatro semifinalistas aí da Copa do Brasil. 6h40, as informações do esporte aqui no nosso Bom Dia.
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1: No Bom Dia, 6h43.
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1: Vamos com as informações de polícia nesta sexta-feira. João Sérgio, é com você.
6: Sexta que nem botão funciona.
1: Oi, oi, oi. Sexta-feira, 13, num dia 4.
6: É, deixa eu mandar uns alôs aqui, pessoal que tá ouvindo a gente. A dona Maristela Schultz Fuch e o seu Jackson Fuch, lá de Aurora, são os pais da Bia, lá da GGNet. Um grande abraço, obrigado pelo carinho, pela companhia. Lá em Mirim Doce, o seu Reginaldo Kestrin, a dona Marcilene, o Jonathan e também a Sheila Kestrin dos Pita, né? Os Pita. É, o pessoal lá que produz arroz, agora dessa o rádio já tá lá no rancho, estirando leite das vaquinhas e ouvindo a sintonia. Um grande abraço, muito obrigado pela audiência que nos dão. 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
6: 15 minutos

Voltando para as 7 da manhã, um homem de 42 anos foi preso na tarde desta quinta-feira, dia 13, em Indaial, após uma ocorrência envolvendo tentativa de feminicídio, agressões, ameaças, dano e suspeita de tráfico de drogas. Uma mulher de 23 anos

0: empresa Buscas não conseguiu localizar o corpo e as buscas subaquáticas ficaram programadas para amanhã de hoje, dia 4, lá em São Joaquim. E as polícias militar rodoviária de Santa Catarina e Polícia Rodoviária Federal iniciaram a Operação Independência para reforçar a fiscalização nas rodovias de Santa Catarina. A Polícia Rodoviária Federal iniciou à meia-noite de hoje, né? E a Operação Independência vai até às 23h59 de segunda-feira, dia 7. Já a Polícia Militar Rodoviária de Santa Catarina inicia às 7 da noite de hoje. E vai até às 7 horas da manhã de terça-feira, dia 8, nas rodovias do estado. E um homem foi preso pela Polícia Militar por volta dos 20 minutos de hoje, após uma abordagem de rotina. Segundo a PM, ele caminhava pelo meio da via pública e utilizava tornozeleira eletrônica. Durante a abordagem, teria se recusado a apresentar documentos e fornecido dados que não foram confirmados no sistema policial. Ainda conforme a ocorrência, o homem desobedeceu a ordem para a revista pessoal, xingou os policiais e tentou atingir a guarnição com chutes. Os agentes utilizaram spray de pimenta e técnicas de imobilização para contê-lo. Equipes de apoio também foram acionadas. Já no compartimento da viatura, o suspeito teria chutado a estrutura do veículo e causado danos. O homem foi encaminhado para a delegacia de polícia lá de Rio do Sul, identificado, e vai responder aí pelo esse sururu que ele acabou ocasionando lá na capital do Alto Vale. E o Corpo de Bombeiros Militar de Santa Catarina, por meio do nosso Corpo de Bombeiros de Tuporanga, participou ontem da operação preventiva durante a segunda etapa da 27ª Volta Ciclística de Santa Catarina. A prova teve largada às 13 horas em Tuporanga e percorreu cerca de 135 quilômetros aqui pela região, incluindo Petrolândia, Vidal Ramos e Imbuia. Durante o evento, os bombeiros permaneceram em prontidão para prestar suporte em eventuais situações de emergência envolvendo atletas, equipes de apoio ou público. A etapa terminou no complexo. A Volta Ciclística de Santa Catarina reúne atletas com equipes nacionais e internacionais. Foi um evento muito bacana ontem aqui em Tuporanga e sem alteração aí para o Corpo de Bombeiros com relação a esse trabalho. E o motorista de 44 anos ficou ferido em uma colisão frontal entre um carro e um caminhão na manhã desta quinta-feira, dia 3, em Londres. O acidente aconteceu por volta de 10 da manhã na rua Franz Hermann, no bairro Jacobsen. Um homem foi preso na manhã desta quinta-feira em Tuporanga após fugir de uma abordagem da Polícia Militar com uma motocicleta que possuía registro de furto. Segundo a PM, foi por volta de 9h20, uma guarnição realizava rondas quando avistou uma motocicleta sem placa de identificação. Os policiais deram ordem de parada para o condutor, mas ele não obedeceu e iniciou uma fuga. O motociclista foi abordado pouco depois. Durante consulta ao sistema policial, os agentes constataram que a motocicleta havia sido furtada em 2020 em Alfredo Wagner. O condutor foi preso pelos crimes de desobediência, direção perigosa e receptação. A motocicleta foi recolhida ao pátio e o homem encaminhado à delegacia de polícia para os procedimentos cabíveis. Meu querido Diogo, por enquanto é isso. Qualquer outra informação, eu retorno aqui dentro do Bom Dia ou daqui a pouquinho com o Café com Jó.
1: Tá combinado, tá aí, João Sérgio. Notícias de polícia no Bom Dia de sexta-feira.

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Bom dia, 6:51. 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
2: Esse é o nosso Bom Dia Sintonia por aqui. Eita, nós, simbora, simbora. Já já tem horário eleitoral obrigatório. Tem Povaredo mandando o seu bom dia. O Gerro Kleber, a filha Sirlene, as netas a Camila e a Sofia Mariano. Parabéns pro vovô, pro Silvio Hinkel. O vô Silvio tá de aniversário hoje. Bom dia pro Josimar de Abreu. Alô, Josimar, tá aí agarrado, curtindo com a gente. Alô, Gilson Cal. Abraço pro Gilson lá nas Três Barras. Bom dia, Diogo, Adriano Bruder, também a Lucilene. Família aqui em Petrolândia, mandando pro tio o Atalíbio dos Santos e a dona Alda de Souza, lá do Barro Branco, lá de Alfredo Wagner. Os dois estão de aniversário hoje. Felicidades pra eles. Alôzão aqui no rádio, bom dia do esposo Edolino Duerner, pra esposa a Rosália Benert Duerner. A Rosália tá de aniversário hoje. Também da filha Raquel e do neto Cauã, pra Rosália Benert Duerner. Alô, dona Rosália, tem alôzão da família aqui no nosso bom dia. Abraço pro André Luiz Gra. Ô Diogo, tô por aqui no Botuverá, viu? Carregando aí pra pré-moldados. Abraço, André. Aí na carona curtindo com a gente, bora pra mais uma sexta-feira. Alôzão aqui, bom dia. É Azul de Mar Senem de Castro, aquele Chapadão Santana. Diogo, manda parabéns aí pro pai, pro Bertolino Senem. O seu Bertolino hoje completando 87 aninhos de vida. Também pra mamãe que completa 83 anos. E pro neto, o Ismael, que completa 21 anos de vida. Também pro cunhado, o pro Sidney. Valeu, Azul de Mar. Um abraço pra toda a família aí. Tá chegando o horário eleitoral. Logo depois.

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14: Na sintonia 726.
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14: Ô, seu nosso bom dia por aqui.
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14: Confirmando aí os 7:26. Nós vamos juntos até às 8 nesta manhã de sexta-feira. Finalzão de semana, hein? A grande festa da Capela São José, aqui no bairro Vila Nova, em Ituporanga. Ô, meu querido Jonathan Weber, como é que temos o povaredo todo aí, né? Na grande festança e a padaria toda aí na vila.
16: Bom dia, meu amigo. Como é que você está?
14: Bom.
16: Ô, Diogo,

0: Convido o pessoal aí pra vir pra festa da Vila Nova aí. Temos padaria. Hoje à noite vamos ter um filé com pão e salada. E amanhã de meio-dia temos um filézinho também. Amanhã de noite filé e domingo tradicional almoço. Convido o pessoal aí pra ir pra vir na festa aí. Beleza, meu amigo? E conto com a tua presença também. Tem que comprar um bolinho com nós, meu amigão. Um abraço.
1: Ei, meu querido. De bom, valeu, Jonathan. Pô, valendo que tá lá, a toda, viu? A toda lá trabalhando, né? Preparando aquelas delícias de padaria aí. Finalzão de semana, a festa da Capela São José, aqui no bairro Vila Nova Ituporanga. E domingão, nós estaremos por lá também com o nosso Bandinhas em Sintonia.
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0: 7h29 aqui no nosso Bom Dia. Vamos até Climaterra em São Joaquim. Ronaldo Coutinho atualizando a previsão aí para esta sexta-feira. Também para o finalzão de semana, desfile cívico em alguns municípios aqui da região. Será aí no domingo, na grande maioria na segunda-feira, 7 de setembro. Previsão aí, Ronaldo. Bom dia.
1: Bom dia. O tempo segue aí com mudanças no decorrer de hoje. Começa assim um pouquinho quente, tem chuva e trovada, talvez antes do meio-dia, depois do meio-dia para frente, vai se estabilizando e cai a temperatura. Pode já ter alguma pancada mais forte à tarde e noite de hoje. A chance de alguma trovada, alguma coisa mais forte com granizo pequena. Mantém a tendência de tempo nublado, chuva, períodos de melhora, temperaturas de manhã entre 10 e 12, à tarde não passa muito de 14, 15, um dia frio, e à noite já pode ficar abaixo de 10. No domingo o tempo fica bom, frio, entre 4 e 6 graus, à tarde uns 14, 15, um pouquinho mais, acho que até uns 18 pode chegar. E na segunda poderemos ter geada, entre 0 e 3, 1, 4 graus em alguns pontos da região, e à tarde provavelmente 18, 19 graus. Possivelmente ainda frio também na terça. Provável chuva a partir de quarta ou quinta. Da Climaterra, Ronaldo Coutinho.
0: Tá aí o Ronaldo Coutinho, nosso homem do tempo, atualizando as informações aqui na programação Sintonia. E o Ronaldo que retorna com a gente aí, né, na programação do rádio. Tá em vídeo também lá no Facebook da Sintonia. Ainda tem Ronaldo Coutinho no portal de notícias sintonia.fm.br.
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0: 7h31.
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0: 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É sexta-feira, Narciso, bom dia.
4: Sextou, bom dia, Diogo, tudo bem? Bom dia também, você que nos acompanha aqui pela Sintonia, fim de semana e fim de semana com feriadão. 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E estaremos também nesse final de semana na grandiosa festa da comunidade da Vila Nova, bairro Vila Nova. Venha prestigiar essa comunidade, venha

0: 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Estaremos também lá na Praça da Matriz, dia 7. Vem assistir o desfile e tomar um chope conosco com a Heart Beer. Estaremos também na Feijoada Vô Caetano, lá no Santo Antônio. Tá legal, pessoal? É isso aí. Um excelente fim de semana. Bom feriado.
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0: seu nosso bom dia, 7:35, Xeloquedo.
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0: Michelo, que do véio. Quando eu toco o bimbodoco. Michelo, que do no bom dia, sexta-feira. Bom dia, bom dia.
1: Bom dia, Diogo Maciel, Silvia Luz Beira da Vila Nova. Quero prestar uma música para dona Sineia Cune, da Barra Nova, tá de aniversário. Que Deus proteja e ilumine. Que é uma pessoa querida e humilde da família. É o anjo da família.
0: Ei, coisa boa. Parabéns aí para os aniversariantes deste 4 de setembro. Tem mais bom dia por aqui, povo. Arendo aí que tá com a gente. Boa sexta-feira.
2: Bom dia, Diogo. Bom dia aí, pessoal da sintonia. Um bom dia de trabalho a todos, né? E que Deus nos acompanhe nessa jornada aí, né? E sextou, né? E não posso esquecer de mandar meu abraço lá pro Felipe Becker, que tá sempre presente aí nas obras aí onde a gente tá. Abraço a todos.
0: Valeu, Jefferson, aquele abraço, gurizada da Alumil, curtindo a programação do nosso Bom Dia. Oi, Diogo, é Ivete Pereira aqui do Frei Jerônimo, manda alusão pra netinha, pra Vitória e Eduarda, que está de aniversário hoje, também manda alusão pra toda a família, pra galera do posto Gabiroba também. Valeu, Ivete. Bom dia, manda parabéns pro Alexandre Mon, tudo de bom? Que hora que é o gole aí? Alô, Silvério Mon, como é que temo? Abraço pro Silvério, e parabéns aí pro Alexandre Mon, que está de aniversário hoje. Tem recadão aqui? É bom dia, sintonia. A sogra, a nega, tá mandando música aí pra Nora, que tá de aniversário hoje. É toda a família Pereira, tá mandando música aí pra Neuza, que tá de aniversário. É pra Neuza? A Neuza tá de aniversário hoje? Ah, então tá bom. Toda a família aí. É a família Pereira mandando pra Neuza, o esposo Márcio, as filhas, o Gerro, toda a família, todo mundo mandando aí pra Neuza aniversariante de hoje. Tem bom dia, sintonia, o seu recadão tá valendo. Alô, Marcelão, como é que temo? É, Diogo, é mais ou menos assim. O Marcelo mora lá no Rio das Pacas, lá em Vidal Ramos. Ele mandou uma foto lá do Rio das Pacas, lá logo depois das 6 horas da manhã. Aí ele mandou uma foto aqui do centro de Ituporanga, ali pelas 7 horas da manhã. Lá em cima, céu azulzinho, sol já brilhando por lá. Aqui por baixo, todo fechadinho, fechadinho de serração aí nessa manhã de sexta-feira. Mas boremos, Marcelão, boremos aí que é sexta-feira.
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2: Sete horas 42 minutos, nota de falecimento. Os familiares comunicam com pesar o falecimento de Alma Weber, mais conhecida por Titi, ocorrido nesta quinta-feira, aos 77 anos de idade. O corpo está sendo velado no salão evangélico de Rio Antinha, em Petrolândia, onde haverá nesta sexta-feira, às 16h, o culto de despedida, seguindo o corpo logo após, para sepultamento no cemitério evangélico de Rio Antinha, em Petrolândia. A funerária Santa Cruz comunicou o falecimento de Alma Weber, mais conhecida por Titi. A família enlutada, nossas condolências.
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2: No Bom Dia 7:45.
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2: Esse é o nosso Café com João desta sexta-feira, aqui no nosso Bom Dia Sintonia, no rádio, no aplicativo, na Alexa. Para quem nos acompanha em vídeo no Facebook também, João Sérgio é com você.
17: Muito bem, meu querido Diogo. 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

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Olha, para quem acha

esta queda de braço entre Mendonça e Moraes, você já sabe quem vai levar a melhor, né? O ministro Alexandre de Moraes, do STF, do Supremo Tribunal Federal, encaminhou relatórios de inteligência da Polícia Federal ao presidente da Corte, ministro Edson Fachin, onde relata indícios de que o ministro André Mendonça praticou abuso de autoridade, crime de responsabilidade e improbidade administrativa ao atuar aí como relator de inquéritos. Na mesma decisão, Moraes determinou um levantamento do sigilo dos autos. Essa confusão começou na terça-feira, dia 1º, quando Mendonça tornou público documentos e mensagens apreendidas com o ex-banqueiro Daniel Vorcaro, abrindo uma semana de fogo cruzado na Suprema Corte Brasileira. Agora o presidente da casa, ele deu um prazo de 5 dias para que 5 se manifestem. Dentre eles está o Paulo Gonet, que é o homem forte da PGR, também o diretor da Polícia Federal, Andrei Mendonça, o próprio ministro Alexandre de Moraes e também, claro, o ministro Mendonça. Eles têm 5 dias úteis para responder por escrito, para daí sim o presidente analisar até aonde que vale a pena levar toda esta confusão para o plenário da corte. Fachin acredita que todos têm, e a Constituição nos reserva isso, né? O direito de defesa. E até que se prove ao contrário, todos são inocentes. Geralmente, o que que acontece? Quem é da área, por exemplo, da medicina, se protegem. Quem é da área do judiciário também se protege. Só que esta briga, esta queda de braço, principalmente entre Mendonça e Moraes, ela está colocando para o público, de uma forma em geral, saber de que, independentemente, né, do que esteja acontecendo, também tem sujeiras que são varridas para baixo do tapete. E é bom a população tomar conhecimento. E é bom tomar medidas para que o próprio STF e seus ministros também tenham um certo limite. É, o que não dá é eles se acharem dono do mundo. Eles condenam, eles julgam, eles inocentam, eles fazem o que querem. Eu lembro da mulher do batom que acabou sendo presa por ter riscado com batom uma estátua lá em Brasília. Imagina se essa mulher do batom tivesse algum tipo de conversa com o Vorcaro, algum contrato de milhões assinado com o Vorcaro, o que que tinha acontecido com ela? E com tantos outros que participaram daqueles atos aqui no país? Então, assim, dois pesos e duas medidas, né? Quando se trata deles, eles se protegem. Quando se trata do povo, é ripa. Aí nós, como cidadãos, passamos a desacreditar cada vez

0: mais, né, no poder da justiça, que é para ser algo que é para cumprir a lei, cumprir a legislação. É uma pena, né? Mas a gente já sabe no que isso vai dar. O que a gente sempre costuma falar, né, que é aquilo que as pizzarias fazem. É pizza. Amanhã, não, meu querido Diogo, terça-feira, tem mais Café com João.
1: Tá aí, João Sérgio, nas manhãs aqui do nosso Bom Dia. Esse é o nosso café na sua sintonia.
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1: 7:53, agora faltando só mais 7 para as 8. Daniel Osmenotti, bom dia, boa sexta.

ele que já tá chegando por aí com o nosso Manhã da 94. Alô, Tiagão! Um abraço aí pra toda a galera da Deutner Comércio de Madeiras, aqui no Rio Antigo, Petrolândia. Abraço, meu querido Tiagão. Bora que sextou, sextou. Abraço toda a equipe aí da Deutner Comércio de Madeiras, curtindo o nosso Bom Dia Povo, valendo que estão lá, trabalhando firme e forte na escuta. Oi, Diogo, manda alusão, manda recadão no rádio. O Diego da Silva aqui do Garrafão em Buia. Ô, Diegão, temo na lida já? Temo da lida, tá lá na roça já, agarrado, curtindo a programação do nosso Bom Dia. Alusão aqui da Eduarda Lain do Rio Bonito em Ituporanga, tá mandando pra toda a família, pra mamãe, pra Ilha Cebodia Lain, pro mano Eduardo, pro pai Welcio, pra vó Valina, pra toda a família. Valeu, Eduarda, agradeço a companhia por aí. Bom dia, povaredo, lá do Leoberto Léo com a gente. Pro Altair Chomba aqui, alô Altair, alô Ronaldo, toda a família sempre na escuta. Bom dia, Sonir Rassi na Bela Vista, também tá por lá, todo o povaredo agarrado, curtindo com a gente mais uma sexta-feira. Adriano Coelho tá chegando por aí pra te fazer companhia. Amanhã, sabadão, eu volto cedinho, cedinho com você. E mais um bom dia, sintonia. Boa sexta-feira! Sextou, dia 4 de setembro. Bom dia, sintonia. Amanhã tá de volta.

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0: Adriano Coelho.
2: Estamos chegando! E hoje é sexta-feira! Alegria, felicidade, música e informação nas ondas da Sintonia FM. Estamos no ar com o Manhã da 94. Bom dia pra você, uma ótima sexta-feira. Bora, bota um sorriso no rosto, faço bem, não importa quem. Que beleza. Bom trabalho pra toda a equipe Sintonia. O pessoal aqui já está a postos para esta sexta de trabalho. E em nome da equipe Sintonia, bom dia para você do outro lado do rádio, no interior, na cidade, nos bairros, trabalhando, descansando, no carro, tá nos dando uma carona no aplicativo, na internet, nos ouve também. Para você, em qualquer lugar desse mundão, onde quer que você esteja, tá ligado ou ligada aqui na Sintonia, nosso desejo é para você.
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2: Bora fazer o bem, não importa quem, eu já falei e repito. Nesta manhã, atualizamos pra você previsão do tempo, destaques dos portais de notícias, muita informação de economia. Bora com música também? Começando com Bruno e Marrone. Não tem bafômetro no rádio. 8 e 2.

Ao som de Bruno Marrone, abrimos o programa desta sexta-feira. 8:04. Segundo Ronaldo Coutinho, o tempo começa quente, inclusive, mas tem possibilidade de chuva e trovoada para hoje, viu? Talvez até antes do meio-dia. Depois a temperatura estabiliza e aí a noite vai iniciando e vai caindo a temperatura. Pode ter até pancadas de chuva entre a tarde e a noite. Chance de trovoada é grande para nossa região. Tempo deve ficar nublado com períodos de melhora, temperaturas entre 10 e 12 graus. A tarde não passa muito aí de 15 graus. Será um dia frio o nosso finalzão de semana aí, viu? No domingo também, com o tempo... Aí domingo a temperatura também deve ficar em torno dos 10, 15 de sábado para 18, 19 no domingo. Só lembrar que nós teremos o início da manhã mais gelado e na segunda-feira mais frio ainda. A tarde de segunda-feira aí, amanhã de segunda-feira, de 0 a 4 graus, em alguns pontos, na temperatura máxima 18, 19 graus. Possivelmente ainda vai ter frio também na terça-feira, com chuva na terça e quarta e quinta da próxima semana. Uma perspectiva do que passa Ronaldo Coutinho pra gente já da próxima semana. 8:06, previsão do tempo sempre. Ronaldo Coutinho nos atualiza na Sintonia FM. Neste momento, em Ituporanga, 15 graus a temperatura.

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2: Vamos lá, vamos repercutir o que está no portal de notícias, por exemplo, da Sintonia FM. O maior portal de notícias da nossa região, super atualizado. Sintonia.fm.br. Aqui traz as informações dos melhores colocados na etapa da volta de Santa Catarina em Ituporanga, que agitou ontem, né? Inclusive o trânsito e o esporte aqui na cidade. A volta de Santa Catarina de ciclismo que passou por Ituporanga. O Gabriel Metzger, né? Foi o melhor catarinense entre os participantes. Destaque também na NSC, mais de 1 milhão de veículos devem circular nas rodovias de Santa Catarina no feriado da Independência. Ou seja, vai pegar a estrada, vai com cuidado, viu? Destaque do Globo.com, relatório da Polícia Federal indica tratamento diferenciado de Mendonça a políticos. É, destaque hoje no Globo.com. No R7, redução de cadeiras e restrição de poder. Tem proposta dos presidenciáveis para o STF, né? Todos falando em alterações aí. Polícia Federal Mendonça determinou investigações contra Moraes sem autorização específica, diz a manchete do R7. Querem derrubar agora o que o Mendonça trabalhou aí e as informações estão visíveis agora, né? Mas tá lá na manchete do R7. 8h20, daqui a pouquinho o João Sérgio atualiza também as manchetes policiais das últimas horas na nossa região.
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0: Bêbados unidos, João Sérgio, jamais serão vencidos, diz a canção.
1: Ninguém vence nós, né, Adriano?
0: Não era nós, João.
1: Ah, era os outros.
0: Não deixa molhar o bico, já tá se entregando.
1: Não tem aquele negócio, é nós temos uns amigos, né?
0: Ah, é dos outros.
1: É.
0: 8h31 na sintonia, o João já tá no estúdio porque tá na hora de atualizar as manchetes policiais das últimas horas.
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0: Conta pra gente, João, o que será notícia às 9 hoje? Hoje, 9 da manhã, Fatos Policiais. Bom dia.
3: Bom dia, meu querido Adriano. Olha, motocicleta furtada em Alfredo Wagner é recuperada pela Polícia Militar aqui em Ituporanga. 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
1: Olha, homem é preso após desacatar policiais, danificar viatura durante abordagem, cheio das ameaças. 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
2: Bom dia, bom dia.

0: Obrigado.
1: Adriano, 9 horas da manhã, fatos policiais com bastante informações aí, relevantes, principalmente chamar a atenção de que Polícia Rodoviária Federal e a Polícia Militar Rodoviária Estadual já estão aí em ação visando o feriadão da Independência.
2: O trânsito aumenta muito, né? Nesses momentos, né? O pessoal bota de hoje até terça, né?
1: Até segunda-feira à noite, enfim, o pessoal põe o pé na estrada, né? Mas tem que tomar cuidado.
2: Muito.
1: E os homens vão estar na rua.
2: Né? E as pessoas cuidar também para dirigir com responsabilidade, com atenção.
1: Sair mais cedo.
2: Com calma, né?
1: É, apesar de que hoje já não existe mais aquele negócio do horário de pico, né?
2: Não. Sai de madrugada já tá cheio de caminhão, enfim, e tal.
1: É, mas procura viajar, sair com antecedência, levar sempre uma aguinha no carro.
2: Sem pressa. Vai com folga.
1: Porque se você vai com pressa,
2: pode dar problema.
1: Tá lascado.
2: E assim, mesmo indo devagar, cuidar das ultrapassagens, da condução, né? Sempre com responsabilidade. Daqui a pouco.

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1: 8h37.
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5: Nota de falecimento. Os familiares comunicam com pesar o falecimento de Alma Weber, mais conhecida por Titi, ocorrido nesta quinta-feira aos 77 anos de idade. O corpo está sendo velado no Salão Evangélico do Rio Antinha, em Petrolândia, onde haverá nesta sexta-feira, às 16 horas, a realização do culto de despedida, seguindo logo após o sepultamento no Cemitério Evangélico de Rio Antinha. A funerária Santa Cruz comunicou o falecimento de Alma Weber, mais conhecida por Titi. A família enlutada, nossas condolências. Agradecimento e convite para a missa de sétimo dia. Os familiares de Bruna Regina Aguiar, ainda consternados com seu falecimento, vêm por meio de nossa emissora agradecer aos parentes, amigos, vizinhos, em especial a equipe do Hospital Unimed em Blumenau, Oncologia Unimed de Rio do Sul, equipe do Hospital Bom Jesus e a Secretaria de Saúde de Ituporanga, ao Laboratório Ituporanga e ao SAMU, pelo conforto e apoio recebidos nessa hora de dor e pesar. E convidam todos para a missa de sétimo dia, que vai ser realizada nesse sábado, dia 5 de setembro, às 19 horas, na Igreja Matriz Santo Estevão de Ituporanga. Por mais esse ato de fé cristã, a família enlutada agradece.
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3: 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João Sérgio, atualiza fatos policiais desta sexta-feira, meu querido. Tá contigo.
1: Atualizo sim, meu

0: querido Adriano Coelho, que fez uma boa ação, pagou um café pra nós hoje.
1: Depois dos fatos, a gente vai lá ver se sobrou alguma coisa na cozinha.
0: Se sobrar, a gente come.
1: Né? O pessoal foi ligeirinho pra lá.
0: Eu tô até achando que nós vamos ter que ir na Vila Nova buscar uma cuca.
1: É verdade. Né? Bora lá. Mas vamos fazer a nossa parte aqui, que também é importante.
0: Claro. Nem pouco de barriga vazia, mas vamos. 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
0: 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É hora de ouvir o Léo, direto da Sul-Brasil.
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1: Agora são 9:07 da manhã. Pensa no sururu. Um homem de 40.

42 anos, foi preso na tarde de ontem, em Indaial, após uma ocorrência envolvendo tentativa de feminicídio, agressões, ameaças, dano e suspeita de tráfico de drogas. Uma mulher de 23 anos também foi conduzida à delegacia. A polícia militar foi acionada por volta de 2h15 para atender um desentendimento entre familiares em uma residência no bairro Estrada das Areias. Segundo a polícia militar, uma cuidadora de 35 anos tentou intervir em uma discussão entre um homem e a mãe dele, de 66 anos. Durante a confusão, ela teria sido agredida pelo suspeito com apertões no pescoço, puxões de cabelo, mordidas e chutes. O aparelho celular da vítima também teria sido danificado. A cuidadora relatou ainda que foi ameaçada pela namorada do homem, de 23 anos. Conforme o relato, a jovem teria pedido uma arma a uma terceira pessoa e feito ameaças contra a vítima e os filhos dela. A mulher admitiu aos policiais ter dado um soco no rosto da cuidadora, mas alegou que teria sido provocada. A mãe do suspeito informou à polícia que durante o conflito o filho teria jogado álcool sobre o corpo dela e manifestado a intenção de atear fogo. A situação também teria sido presenciada pela cuidadora. Durante o atendimento, os policiais localizaram o machão sobre o telhado da residência. Segundo a PM, ele teria tentado deixar o local. Na abordagem, foi encontrado um isqueiro no bolso da bermuda e a chave do veículo dele. A mãe também relatou que o filho mantinha drogas no automóvel e utilizava o veículo para o tráfico de entorpecentes. Durante buscas no carro, os policiais encontraram 3 porções de substância semelhante à cocaína e uma máquina de cartão do porta-luvas. No porta-malas foram apreendidos um torrão de substância semelhante à maconha e uma balança de precisão. Conforme a polícia militar, durante o deslocamento até a delegacia de polícia de Blumenau, o homem continuou fazendo ameaças e afirmou que retornaria à residência da mãe para atear fogo no imóvel. O homem e a mulher de 23 anos, foram encaminhados à delegacia juntamente com os objetos e as substâncias apreendidas. As duas vítimas também compareceram à unidade policial para os procedimentos legais. Pensa numa confusão, né? Um jovem de 19 anos desapareceu em Uaçude na tarde desta quinta-feira, dia 3, na localidade de São Francisco Xavier, interior de São Joaquim. Segundo o Corpo de Bombeiros, ele estava com amigos e teria entrado na água para nadar. Após percorrer cerca de 25 metros em direção à margem, os colegas ouviram gritos de socorro. Em seguida, o jovem submergiu e não foi mais visto. Os amigos ainda tentaram localizá-lo nadando até o ponto onde ele desapareceu, realizando mergulhos, mas não tiveram sucesso. Os bombeiros foram acionados por volta de 5 da tarde, fizeram o levantamento das informações, além de identificar o provável ponto de submersão. Por causa das condições do local e da necessidade de uma equipe especializada, as buscas subaquáticas ficaram programadas para amanhã de hoje, sexta-feira. E a Polícia Rodoviária Federal iniciou na noite de ontem a Operação Independência, noite de hoje, madrugada de hoje, né? A mobilização segue até as 23 horas e 59 minutos de segunda-feira, dia 7. Em Santa Catarina, a expectativa é de um aumento no movimento, principalmente nas BRs 101, 280, 282 e 470. O fluxo pode ser maior no norte do estado por causa do feriado de terça-feira, dia 8, em Curitiba. Durante a operação, o efetivo será reforçado e a fiscalização terá como foco ultrapassagens proibidas, excesso de velocidade, uso do celular ao volante, embriaguez e falta do cinto de segurança ou da cadeirinha para crianças. Também haverá restrição de veículos com cargas excedentes nas rodovias de pista simples. Nesta sexta,
A limitação vale das 16 às 22 horas, amanhã sábado das 6 ao meio-dia e na segunda-feira das 16 às 22 horas. A Polícia Rodoviária Federal

0: orienta ainda que acidentes sem vítimas, apenas com danos materiais, os veículos devem ser retirados da pista quando houver condições de segurança para evitar novos riscos e congestionamentos. 9:12, é hora de falar de que já Polícia Militar aqui em Tuporanga recuperou uma moto roubada em Alfredo Wagner. Cara, mas ó, faz tempo que essa moto circulava e foi pega aqui em Tuporanga. 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
0: 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É hora de ouvir a Gabriela, direto da relojoaria e ótica Valmor Wolf. Gabriela, é com você.
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1: É isso daí. É hora de ouvir aqui o Jean, direto da Agroterra, ali ao lado da Autoelétrica Zenk. Fala, Jean.
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1: É isso aí, meu querido Dionísio. 9:17 da manhã, falei antes da Polícia Rodoviária Federal, mas a Polícia Militar Rodoviária de Santa Catarina também vai iniciar hoje, às 19 horas, a Operação Dia da Independência. A fiscalização segue até às 7 horas da manhã de terça-feira, dia 8, nas rodovias estaduais. A ação ocorre por causa da expectativa do aumento do movimento durante o feriado prolongado. Entre as prioridades estão combate à embriaguez, a excesso de velocidade, ultrapassagens proibidas e uso de celular durante a direção. Também serão montadas barreiras em pontos considerados estratégicos. As equipes vão atuar ainda no combate ao tráfico de drogas, porte ilegal de armas, contrabando e descaminho. Nós temos aqui no Alto Vale dois postos, aqui em Tuporanga, aqui em Aurora, melhor dizendo, nessa C-350, e lá em Taió também tem posto da Polícia Militar Rodoviária Estadual. E olha, um homem foi preso pela Polícia Militar de Rio do Sul por volta dos 20 minutos de hoje após uma abordagem de rotina. Segundo a PM, ele caminhava pelo meio da via pública e utilizava tornozeleira eletrônica. Durante a abordagem, teria se recusado a apresentar documentos e fornecer dados para sua confirmação. Ainda conforme a ocorrência, o homem desobedeceu a ordem para a revista pessoal, xingou os policiais e tentou atingir a guarnição com chutes. Os agentes utilizaram spray de pimenta e técnicas de mobilização para contê-lo. Equipes de apoio também foram acionadas. Já no compartimento da viatura, o suspeito teria chutado a estrutura do veículo e causado danos. O homem foi encaminhado à delegacia de polícia para os procedimentos cabíveis. Foi nervoso nisso. E o nosso Corpo de Bombeiros Militar de Tuporanga, meu querido Adriano, ontem participou da operação preventiva durante a etapa, a segunda etapa, né, da Volta Ciclística de Santa Catarina, que é a 27ª edição. Nenhuma alteração, mas ficou de prontidão durante toda a competição aqui em Tuporanga. Um motorista de 44 anos ficou ferido em uma colisão frontal entre um carro e um caminhão na manhã desta quinta-feira em Londres. O acidente aconteceu por volta de 10 da manhã na rua Franz Hermann, no bairro Jacobsen. Segundo os bombeiros voluntários daquele município, a vítima foi encaminhada ao hospital Dr. Valdemiro Colaut. E um homem foi preso na manhã de ontem, aqui em Tuporanga, após fugir de uma abordagem policial militar com uma motocicleta que possuía registro de furto. Os fatos se deram por volta de 9:20. Uma guarnição realizava rondas quando avistou a motocicleta sem placa de identificação. Os policiais deram ordem de parada para o condutor, mas ele não obedeceu, iniciou fuga e a polícia iniciou o acompanhamento. O motociclista foi abordado pouco depois. Durante a consulta do sistema policial, os agentes constataram que a motocicleta havia sido furtada em 2020. 6 anos circulando. Ela foi furtada lá em Alfredo Wagner. O condutor foi preso pelos crimes de desobediência, direção perigosa, receptação, e a motocicleta foi recolhida ao pátio e o homem encaminhado à delegacia para os procedimentos cabíveis, segundo a nossa Polícia Militar aqui de Ituporanga. Meu querido Adriano, é isso, esses os fatos. No mais, bom feriado para todo mundo, muita prudência, cautela, devagar, sai cedo de casa, até porque nós temos para amanhã, Adriano, previsão de chuva praticamente o dia todo. Domingo também deve ser de chuva, pelo menos parte do domingo, segundo o Coutinho. Então, quem vai pegar a estrada, cuidado, minha gente, para que a gente possa chegar lá na terça-feira a se encontrar aqui novamente.
2: Com toda certeza. Assina embaixo. Obrigado, João, que nos atualizou com a edição de sexta-feira, 4 de setembro, dos fatos policiais.
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trazer música depois dos fatos. Deixa eu só mandar um agradecimento especial aqui. Ontem eu recebi algumas mensagens e como eu fui pro estúdio móvel, eu não consegui registrar no rádio, mas ficou salvo até na telinha do computador. Da Isolde Bogo, que me mandou parabéns. Enilda Bauer, né, também. A minha amiga Edith Schotten. Muito obrigado aí a quem mandou, a todos que mandaram. Esses recados, eles chegaram logo cedinho, enquanto eu estava, inclusive, no estúdio, mas não consegui registrar ontem, mas hoje estou fazendo esse agradecimento. 9h23, bom dia!

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6: Muito bem, já de volta à programação, Josué. 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
11: Nota de falecimento. Os familiares comunicam com pesar o falecimento de Alma Weber, mais conhecida por Titi, ocorrido nesta quinta-feira aos 77 anos de idade. O corpo está sendo velado no Salão Evangélico do Rio Antinha, em Petrolândia, onde haverá nesta sexta-feira, às 16 horas, a realização do culto de despedida, seguindo logo após o sepultamento no Cemitério Evangélico de Rio Antinha. A funerária Santa Cruz comunicou o falecimento de Alma Weber, mais conhecida por Titi. A família enlutada, nossas condolências.
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6: Bom dia, 23 para as 10 horas da manhã.
13: Parece que eu já quero sentar aqui num bar em Goiânia mesmo, já.

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Champion! Bom dia, Bernadette! Pra amiga e vizinha, é Dana-se felicidades pelo aniversário! Abraço pra vizinha da Bernadette, ela mandou alôzão. Oi, Adriano, manda um alô pro seu Osvaldo Costa, ele tá de aniversário hoje. Abraço da família Costa. É o Humberto que mandou mensagem pra gente. Bom dia, Bernadette, obrigado aí pela mensagem também, viu? Alô também, minha amiga Irene Wagner, bom dia. Boa sexta-feira. Bom dia, Isol de Bogo. Alô pro seu Agostinho Venca e a dona Ana Catarina ao vídeo. Família do Elton lá do Carvão em Santa Teresa. Também pra Janete Freiberg de Santa Teresa. Abraço pra todos eles. Obrigado pela companhia. 10

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1: O Colégio Galileu de Ituporanga prepara uma participação especial no desfile cívico de 7 de setembro para marcar os 65 anos de história da instituição. A escola convida ex-alunos que se formaram no colégio e também ex-funcionários que fizeram parte da trajetória educacional para integrarem um pelotão especial durante o desfile. O ponto de encontro será no posto Petrobras, às 8:30 da manhã, antes do início do desfile. Para deixar o pelotão mais organizado, a orientação é que os participantes usem a parte de cima em cor clara, de preferência branca. Na parte de baixo, a sugestão é utilizar jeans azul escuro ou peça na cor azul.
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dia para Leoberto Léo. Alô, Luzia Nascimento, mandando feliz aniversário pro filho Jean Carlos Cardoso. Ele é tudo de bom. Que Papai do Céu realize todos os seus sonhos, que você alcance tudo, todos os seus objetivos. Parabéns pro Jean. Homenagem da família, assim vem a mensagem 10 e 6.

0: Fortaleza, por gentileza, vá.
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2: 10:09.
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2: Previsão do tempo é com você, Ronaldo Coutinho. Tempo com Coutinho, bom dia.
6: Bom dia. É, o tempo segue aí com mudanças no decorrer de hoje. Começa assim um pouquinho quente, tem chuva e trovada, talvez antes do meio-dia, depois do meio-dia para frente, vai se estabilizando e cai a temperatura. Pode já ter alguma pancada mais forte à tarde e noite de hoje. A chance de alguma trovada, alguma coisa mais forte com granizo, pequena. Mantém a tendência de tempo nublado, chuva, períodos de melhora, temperaturas de manhã entre 10 e 12, à tarde não passa muito de 14, 15, um dia frio, e à noite já pode ficar abaixo de 10. No domingo o tempo fica bom, frio, entre 4 e 6 graus, à tarde uns 14, 15, um pouquinho mais, acho que até uns 18 pode chegar. E na segunda poderemos ter geada entre 0 e 3, 1, 4 graus em alguns pontos da região e à tarde provavelmente 18, 19 graus. Possivelmente ainda frio também na terça. Provável chuva a partir de quarta ou quinta. Da Climatea, Ronaldo Coutinho.
2: Obrigado, Ronaldo Coutinho. 21 graus a temperatura nesse momento em Ituporanga. 10h16. Vamos trazer homenagem hoje da Escola Vereador Paulo França. Nós estamos na Semana da Pátria. As homenagens aqui no rádio. Homenagem, Escola Vereador Paulo França no ar.
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7: Olá, meu nome é Heloísa Fernanda Villemann Valtric. Sou aluna da Escola Vereador Paulo França. E hoje vim apresentar o texto 7 de setembro, Independência, de Marisa Cipriani Rossi. Já podeis da pátria filhos. Filhos de todas as raças e crenças. É com esperança que fortalece toda essa gente. Brava gente brasileira, mostra sempre tão hospitaleira. Sofre com muita fome e dor de todo este povo com fervor. Nossos peitos, nossos braços são conquistas do Brasil, que apresentam a nação com grande povo gentil. Os grilhões que nos forjava já não temos mais, temos temor da violência, que cada dia aumenta mais. Parabéns, ó brasileiros, que nesta grande nação vão e vêm com a pátria, tendo educação e superando a corrupção.

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0: Vila Nova, em Ituporanga. Já começou ontem as vendas da padaria. Hoje à noite vai ter filezinho no Capricho. Sorteio do bingo de R$500. Amanhã, sabadão, filé ao meio-dia com pão e salada. A partir das 2 da tarde, tarde dançante com Dino e Valdete. Ingresso a R$25, com direito, inclusive, a um bom café. Vem! E na programação de sábado, ainda 18 horas, venda de filé, pão e saladas. Domingão da festa, 10 horas a missa. Tradicional almoço, grande almoço ao meio-dia. Sorteio da ação entre amigos, bingo de R$1.000 e leilão para finalizar a tarde da sete com Cleiton Abreu. Lembrando a todos que na festa vai ter serviço de padaria, finalzão de semana tem festa no bairro Vila Nova em Ituporanga. 10h29, tá na hora de atualizar os avisos, recados, anúncios classificados, então já avisos, recados aqui.
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0: 10:30 da manhã.
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0: No site sintonia.fm.br, pessoas procurando serviço. Procuro serviço para costurar em casa, máquina overlock. Procuro serviço de diarista meio período, parte da manhã. Procuro serviço de faxineira meio período. Procuro serviço de diarista ou freelancer. Procuro serviço de diarista de segunda a quarta. Casal sem filhos procura sítio para cuidar. Procuro serviço no fumo ou cebola para 17 pessoas. Procuro serviço de diarista ou cuidadora de idosos. Procuro serviço no fumo que ofereça moradia. Procuro serviço para cuidar de idosos, tem experiência e referência. Procuro serviço de pedreiro. Construtora procura serviço para construção de casas, reformas também. Procura serviço de pintor com experiência. Casal procura sítio para alugar ou para morar e cuidar. Procura serviço de motorista, tem categoria C. As oportunidades de emprego. A Delta Ativa contrata assistente comercial para a cidade de Imbuia. Tem vaga para PPCP, mecânico de máquina industrial, assistente de produção, tecelão e operador de máquina industrial. Tem vaga para assistente PCP, alimentador de produção, operador de caixa, promotor de vendas, zeladora, líder operacional, almoxerife, estoquista e alimentador de produção. Com a KR contrata auxiliar de instalação, costureira e auxiliar de costura. Contrata-se ajudante de lavação. Atrás do Rinca, as informações. Lavação de carro, contrata ajudante de lavação. Contrata-se servente de pedreiro. Contrata-se servente pedreiro, mais uma vaga. Contrata-se pintor com experiência. Atenção, foi perdido o banco preto quadrado de uma scooter no Braço Perimbó. Foi perdido um Motorola com capa preta no Complexo do Louvor, dia 28. Foi encontrado a carteira de vacinação de Thaís Cardini Olímpio, tá na Impel. Foi perdido um celular Motorola capinha preta. Foi perdida a identidade de Zumira da Silva. Procuro casa para alugar no Santo Antônio Gabiroba, para tratar direto com o proprietário. Estão pedindo doação de um gatinho, estão pedindo doação de uma cadeirinha de bicicleta, estão pedindo doação de filhote cachorro de porte bem pequeno, estão pedindo doação de guarda-roupa e uma cama. Para comprar, quero comprar sucatas, compro latinhas, cobre e metal, a RB compra isto, viu? Para doação tem cachorro pastor alemão dócil, macho não castrado. Para doação, duas cachorras de porte grande. Para doação, cachorro de porte pequeno. Para doação, cachorra fêmea de porte pequeno. Inclusive, vai com castradinha para quem adotar, viu? Doce cama box de solteiro. Troca o sítio em Aurora por casa na região de Ituporanga. Acho que é isso, né? Troca o sítio em Aurora por casa na cidade ou na região. Muito bem, os recados que estão lá no site, com os contatos, inclusive sintonia.fm.br.
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Bom dia, deixa eu mandar aqui um alôzão todo especial. Parabéns para Amanda Luiz Steffens, que hoje está de aniversário, tudo de bom, beijos. Da madrinha Rosana Soares Steffens, do padrinho Altamiro, dos primos Bianca e Miguel. Adriano, um alô para os Nin Houston, Adelaide Padilha e Houston, sempre ligadinhos na sintonia. Sogra Nega mandando para Nora Neuza, aniversariante de hoje. Sônia Inês e Aurora para mamãe Emília, também sempre ouvindo a gente, dona Emília, aquele abraço. Nilce e Terezinha Nascimento, para Nora Cristiane de aniversário hoje, parabéns, tudo de bom para ela. Alô, Cristiane, um abraço pro meu querido Nilce e a dona Terezinha, meus vizinhos, abraço. Bom dia, Nilson Sebold, Indaia Petrolândia, ouvindo sempre, tomando chimarrãozinho, né, Nilce? Obrigado pela companhia, aquele abraço pra você. Banda Destaque Nacional.

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4: 15 para as 11.
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2: Abraço pra Adeline. Adeline, né, que trouxe recado pra gente. 9 para as 11.
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0: 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Chapadão do Lajeado realiza neste sábado, dia 5 de setembro, o desfile cívico em comemoração à Semana da Pátria. A programação começa às 8:30 da manhã, com saída em frente à Prefeitura Municipal. O desfile vai reunir a comunidade em um momento de celebração da história do município, do civismo e da participação das entidades locais. A Prefeitura de Chapadão do Lajeado convida a população para acompanhar a programação e prestigiar as apresentações previstas para amanhã deste sábado.
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0: 11:01, bom dia! Alô, Milena, Valquíria e Lorena, da Milena Estopas, aquele abraço. Bom dia, Gabriele Stephens de Souza e a sobrinha Júlia de Souza, o afilhado Samuel de Souza, todo mundo mandando pra mana. A Amanda Luiz Stephens, que tá de aniversário hoje. É da Gabriele, que é irmã, né? Da sobrinha Júlia e do afilhado Samuel. Bom dia, grupo de mulheres Esperança de Alto Rio Novo, mandando parabéns pra amiga, a dona Dilma Sebold Vandresen. Parabéns! Tudo de bom pra Dilma, Sebold Vandresen, felicidades! A irmã Eliane e o cunhado Nilson para o Leandro Cunem, 37 anos hoje, parabéns! Antes da música, recado, foi perdido um óculos de grau, armação verde clara, no Cerro Negro, dali até a rodoviária de Poranga. Se você viu esse óculos, entre em contato com a rádio, nós temos o WhatsApp aqui de quem perdeu o óculos, 112. Pião tatuado.
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2: 11 horas, 11 minutos. Bom dia, Zene Câmeras, Machado, pro maridão Sidney, pro neto Enzo, pra mãe Alce, pra toda a família, pra nós da rádio. Bom dia, linda Sir Montebeller Horse, de Alto Rio Novo, pra amiga Dilma Sebold Vandresen, de aniversário hoje. Bom dia, Daniela Aparecida Kempner, mandando pra mãe Márcia Kochanski Kempner. Hoje é aniversário da dona Márcia, parabéns. Te amo muito, hein, é o recado. Sobrinhos, Vânio Bel, Andressa Bel e Lorenzo Emanuel Bel, de Ituporanga, para a tia Rose de Chapadão Três Barras, hoje tia Rose de aniversário. Mande os compadres Ivo Bel e Orlandina Bel, parabenizando a irmã e cunhada, aniversariante do dia, parabéns, felicidades, 11 e 12.

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1: 11:25.
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0: Exatamente, 11 e meia, Jean. Vamos lá trazer manchetes do Jornal da Sintonia com o apoio deles. 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
0: Quais serão as notícias nesta sexta, então, já?
2: Bom dia pra você,
0: bom
2: meu querido.
0: Bom dia.
2: Sextamos?
0: Sextou.
2: Com muita informação pra você, ouvinte, você vai saber quem foram os três melhores colocados na etapa da Volta Ciclística de Santa Catarina, que aconteceu ontem aqui em Tuporanga. Também a Casa do Artesão vai abrir as portas oficialmente no dia 29 de setembro. Petrolândia investe mais de R$120 mil em mini escavadeira para reforçar a frota municipal. Também vereador cobra a inclusão de Alfredo Wagner no sistema antigranizo. Ministério Público investiga processo seletivo de Vidal Ramos, que teve só 3 horas e meia para inscrições. Também, domingo no parque, terá música, capoeira e artesanato aqui na capital da cebola. Novo prédio do Senai deve ficar pronto entre março e abril do ano que vem. Também você vai conferir os horários dos desfiles cívicos da região neste fim de semana. Colégio Galileu convida ex-alunos e ex-funcionários para desfilar nos 65 anos da instituição. Também feijoada beneficente vai ajudar no tratamento do Vô Caetano aqui em Tuporanga. E Leoberto Leal abre campeonato de base e convida para desfile cívico de 7 de setembro. Além disso, você ouvinte vai acompanhar as informações de esporte, a cotação agrícola, também a previsão do tempo. E no Ronda Policial, motocicleta furtada em Alfredo Wagner é recuperada após 6 anos aqui em Tuporanga. E homem é preso após desacatar policiais e danificar viatura durante a abordagem. Tudo isso e muito mais a partir do meio-dia, ao vivo no seu Jornal da Sintonia. Aliás, meio-dia e 25.
0: É, depois do horário político. Você cantou ontem no karaokê? Quer cantar alguma coisa na rádio agora ou não?
2: Não, agora não, porque tem muita gente escutando. É melhor assim. Deixa assim mesmo.
0: Deixa pra lá.
2: É. Né? Obrigado, mas você gostou da minha performance?
0: Não, foi muito bem. O Paulinho também. Parabéns. É, né? Tá, que assim, dupla, hein? É, que né? Dupla. Oxe. É,
2: dupla.
0: Jean e Paulinho cantando. Ontem foi do Milionário. Mato Grosso e Matias,
2: isso,
0: né?
2: Isso. Sinônimo de amor é.
0: Não,
2: amar.
0: Isso aí não é Mato Grosso e Matias. Não, isso é não? Chitão Chororó.
2: Ah, é verdade. Mas aí era na voz deles. Ah, tá. A gente pegou a versão dele.
0: Tava muito bom. Ou de longe, ouvindo de longe. De perto parecia que tava longe. Calma aí, não terminei. Obrigado, Jean. Daqui a pouquinho você volta.
2: Valeu.
0: Atualizando a gente. O Jornal da Sintonia pinta já no rádio.

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Sorteando dois ingressos pro show de bandas domingo no Cacique no Cerro Negro. Banda Elite, Grupo Gurizada e Banda Chama Ativa, tudo junto e misturado a partir das 6 da tarde. Até as 7, mulher não paga ingresso. Oh, eu vou dar dois ingressos de presente pra quem quiser curtir essa festa boa demais da conta. Agora, manda mensagem. Daqui a pouquinho eu anuncio quem fatura ingresso pra esse bailão com o Adélio organizando. É bom demais. Bom dia, manda Luísa Stephens. Mandando parabéns, beijos para a madrinha Rosana Soares Stephens, o padrinho Alves.

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2: Quem ganha ingresso pra curtir a super festa que o Adele tá promovendo no Cacique do Cerro Negro Domingão, com a banda Elite, Grupo Gurizada e banda Chamativa, a partir das 6 da tarde, Domingão, Valmir da Rosa, de Três Barras, e Jonas Borges dos Santos são os ganhadores dos ingressos. Valmir da Rosa e Jonas Borges dos Santos. 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Alô, Cláudia, conta mais pra gente. Bom dia.
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2: Deixa eu anunciar aqui que o Valmir da Rosa Três Barras e o Jonas Borges dos Santos ganharam os ingressos para a promoção do Adele domingo. Já tinha anunciado, é reforçando os ingressos. As meninas da recepção te informam, informa vocês aí como é que faz para entrar no bailão.
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Que beleza! Olha, a previsão dizia, falou com o Coutinho que seria possibilidade de chuva até meio-dia. Que nada, tempo bom, manhã bonita na terra da cebola. Faltam 9 pro meio-dia! João Bosco e Gabriel...

0: marcação. E Bruna Upia, fechando o programa de hoje. Amanhã eu tô de volta. Até lá, tchau, tchau.
1: Adriano Coelho.
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Raça Morena. Faltam 6 pro meio-dia. Daqui a pouquinho tem o horário eleitoral no rádio, meio-dia em ponto. E meio-dia 25, o Jornal da Sintonia Pinta. Tô deixando um abraço, gratidão pelo seu carinho, companhia e audiência. Felicidade a você, felicidade e harmonia entre pensar, dizer e fazer. Pense, diga, faça coisas boas, seja feliz. Tenha uma ótima sexta.

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8: Olá, muito boa tarde para você. Agora meio-dia, 25 minutos. A temperatura em Ituporanga é de 23 graus.
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8: A edição de hoje é uma produção do Departamento de Jornalismo da Rádio Sintonia. Nos trabalhos técnicos, Eronildo de Oliveira. A apresentação é de Jean Carlos. Hoje é sexta-feira, 4 de setembro de 2026, e você confere agora as manchetes de hoje do seu Jornal da Sintonia. Crise no STF aumenta com troca de acusações entre Moraes e Mendonça. Polícia Rodoviária Federal inicia Operação Independência e reforça a fiscalização nas estradas aqui de Santa Catarina. Saiba quem foram os três melhores colocados na etapa da Volta Ciclística de Santa Catarina em Ituporanga. Casa do Artesão vai abrir as portas oficialmente no dia 29 de setembro, aqui na capital da Cebola. Petrolândia investe mais de 120 mil reais em mini escavadeira para reforçar frota municipal. Caminho do Louvor busca referências no Caminho da Fé para fortalecer a rota em Santa Catarina. Vereador cobra inclusão de Alfredo Wagner no sistema antigranizo. Ministério Público investiga processo seletivo de Vidal Ramos, que teve só 3 horas e meia para inscrições. Justiça Eleitoral orienta eleitor a levar colinha em papel para a votação. Domingo no parque terá música, capoeira e artesanato em Ituporanga. Novo prédio do Senai deve ficar pronto entre março e abril do ano que vem. Confira os horários dos desfiles cívicos da região neste fim de semana. Colégio Galileu convida ex-alunos e ex-funcionários para desfile de 65 anos. Feijoada beneficente ajuda no tratamento do Vucaitano em Ituporanga. E Leoberto Leal abre campeonato de base e convida para o desfile cívico de 7 de setembro. Você também acompanha as informações do esporte, a cotação agrícola e também a previsão do tempo. No Ronda Policial, motocicleta furtada em Alfredo Wagner é recuperada em Ituporanga e homem é preso após desacatar policiais e danificar viatura durante a abordagem da PM. Essas e outras notícias você ouvinte confere a partir de agora. 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

0: meio-dia e 28.
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0: A proposta que prevê o fim da escala 6x1 avançou nesta semana no Congresso Nacional. A Comissão de Constituição e Justiça do Senado aprovou a PEC, que reduz a jornada máxima de 44 para 40 horas semanais, estabelece 2 dias de descanso por semana e mantém os salários. A mudança seria gradual. 2 meses depois da promulgação, a jornada cairia para 42 horas e, posteriormente, chegaria às 40 horas semanais. O texto já foi aprovado pela Câmara, mas ainda precisa passar por 2 turnos no plenário do Senado, com pelo menos 49 votos favoráveis.

0: favoráveis em cada votação. Ontem, o presidente do Senado, Davi Alcolumbre, confirmou que a análise ficará para depois das eleições. A expectativa é de que a proposta volte à pauta em outubro. Por enquanto, nada muda nas relações de trabalho. A escala 6x1 continua permitida e o limite constitucional permanece em 44 horas semanais. E a crise envolvendo o Supremo Tribunal Federal e o caso Banco Master ganhou novos capítulos nas últimas horas. Depois de André Mendonça retirar o sigilo de um relatório da Polícia Federal com mensagens e registros envolvendo o ex-banqueiro Daniel Forcaro e Alexandre de Moraes, a Procuradoria-Geral da República pediu a anulação do documento, alegando irregularidades na forma como a apuração foi conduzida. Na noite de ontem, Moraes reagiu e pediu que André Mendonça seja investigado por possíveis irregularidades na condução de investigações relacionadas ao Banco Master e ao INSS. Entre as suspeitas citadas estão abuso de autoridade, improbidade e também crime de responsabilidade. Hoje, o presidente do Supremo Tribunal Federal, Edson Fachin, decidiu retirar esse pedido do inquérito das fake news e reunir as acusações em um procedimento separado. A PGR terá 5 dias úteis para se manifestar e Mendonça poderá apresentar sua defesa. Fachin também determinou esclarecimentos de Moraes, Mendonça, do procurador-geral, o Paulo Gonê, e também do diretor da Polícia Federal, Andrei Rodrigues. O presidente do Supremo classificou o momento como de especial gravidade e afirmou que novas medidas serão tomadas depois da análise das informações. Enquanto isso, cresce a pressão política por uma investigação das suspeitas e por pedidos de impeachment de Moraes no Senado. Até agora, não há conclusão de que Moraes ou Mendonça tenham cometido crime. E o STF ainda terá de decidir como as apurações vão continuar.
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0: E o dólar comercial fechou a manhã de hoje em baixa e está cotado neste momento para compra e venda em R$ 5,09. O euro está cotado agora para compra e venda em R$ 5,92. E a poupança com vencimento hoje tem rendimento de 0,67%. Hora certa, meio-dia e 31.
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0: A Polícia Rodoviária Federal em Santa Catarina inicia a 0 hora desta sexta-feira, dia 4 de novembro, a Operação Independência em todo o país. A mobilização segue até as 23h59 de segunda-feira, dia 7. Aqui no estado, a PRF espera um aumento do movimento, principalmente nas BR-101 e 280 no norte do estado, por causa do fluxo de veículos do Paraná em direção ao litoral. A atenção também será reforçada nas BR-101 e 282 na Grande Florianópolis e na 470 entre Navegantes e Blumenau. O efetivo será ampliado com policiais de setores administrativos, grupos especiais e agentes convocados para trabalhar no período de folga. A fiscalização será concentrada em condutas associadas a acidentes graves, como ultrapassagens proibidas, excesso de velocidade, uso do celular ao volante, embriaguez, falta do cinto de segurança e transporte inadequado de crianças. Também haverá restrição para veículos com cargas excedentes que precisam de autorização especial de trânsito em rodovias de pista simples. A proibição vale nesta sexta-feira, das 4 da tarde até as 10 da noite. No sábado, das 6 da manhã ao meio-dia e na segunda-feira, das 4 da tarde às 10 da noite. A PRF lembra ainda que em acidentes sem vítimas e apenas com danos materiais, quando os veículos puderem rodar com segurança, os envolvidos devem liberar a pista. O registro pode ser feito posteriormente pela internet por meio da comunicação de sinistro de trânsito. Nós vamos ao intervalo comercial e já já você acompanha aqui no Jornal da Sintonia. Você vai conferir os horários dos desfiles cívicos na região neste fim de semana. Também o Colégio Galileu convida ex-alunos e ex-funcionários para desfile de 65 anos. E também o Ministério Público investiga processo seletivo de Vidal Ramos, que teve só 3 horas e meia para inscrições.

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4: Meio-dia, 35 minutos.
3: O destaque agora é Ituporanga e as cidades do Alto Vale.
4: Javier Jamaica conquistou o primeiro lugar na etapa da 27ª Volta Ciclística de Santa Catarina, realizada ontem aqui em Ituporanga. Rodrigues Contreras terminou a disputa na segunda colocação. Diego Andrés Camargo completou o grupo dos três primeiros colocados. A competição reuniu ontem aqui em Ituporanga ciclistas brasileiros e estrangeiros e movimentou a capital da cebola durante esta quinta-feira. Entre os representantes de Santa Catarina, o melhor resultado foi do rio-sulense Gabriel Metzger. O ciclista do Alto Vale terminou a etapa na 20ª colocação e ficou como o catarinense mais bem colocado na disputa. A passagem por Ituporanga faz parte da programação da 27ª Volta Ciclística de Santa Catarina, que reúne equipes e atletas de diferentes países. Após a disputa desta quinta-feira, a competição continua nos próximos dias com novas etapas em Santa Catarina. A Casa do Artesão de Ituporanga vai finalmente abrir as portas oficialmente para expor e vender produtos feitos na cidade e em outros lugares do Alto Vale. A data divulgada para este evento é dia 29 de setembro. Confira com Berta Tizen.
5: A Casa do Artesão vai abrir as portas oficialmente no dia 29 de setembro. O estabelecimento é de suma importância para consolidar o trabalho artístico da cidade e para facilitar as feiras. Vera Lúcia Guimarães, presidente da Associação Esquina da Arte, celebra o momento.
6: Para nós é muito importante, né? Assim, a gente, graças a Deus, o seu Gervásio, que teve essa ideia dessa casa de ver os artesões carregando por um lado e por outro as coisas, foi dali que surgiu essa ideia. Vendo um local, no caso, para fazer um espaço que os artesões não precisassem estar carregando as coisas de um lado para o outro, né? Sol, chuva.
5: Atualmente, com 26 integrantes, a associação trabalha com diferentes produtos.
6: Nós temos cerâmicas, nós temos panos de prato pintado, resina, os tapetes de frufru, temos aquelas agendas personalizadas, a gente tem o crochê, amigurumi, são vários, né? E a gente tá tentando, né, também trazer o pessoal para cá.
5: Artesãos de Ituporanga e de toda a região podem participar da Esquina da Arte. A associação não tem fins lucrativos, mas uma mensalidade é cobrada dos integrantes para cobrir os custos do espaço e caixa interno, conforme conta Vera.
6: A gente está fazendo um convite, a gente está nas redes sociais sempre convidando alguém, né, para trazer esses artesãos da região para junto da gente, porque o espaço ali é muito grande, então assim, a gente precisa de bastante artesãos, né? E eu acho que isso para Ituporanga, como está agora com essa parte religiosa, o turismo, então isso acho que agrega muita coisa para a cidade, para todos nós, né? A gente tem de R$200, que é a ficha de inscrição. E a gente tem a nossa mensalidade, que é R$80, né, por mês. E os produtos que ficam na loja, que são vendidos, tem os 5% para a associação.
5: Além dos valores arrecadados, parcerias também são feitas com a Prefeitura e Epagre, por exemplo. Interessados em participar do grupo, podem falar diretamente com a Vera pelo WhatsApp 47 992487382. O grupo participa

0: participa de feiras e realiza exposições em conjunto. Entre outras atividades, também promove workshops, como o que a diretora faz um convite e que vai ocorrer no mês de outubro.
1: A gente tem uma parceria com o padre Herbert, do seminário, que ele vai estar ensinando construir e fazer o presépio, contando toda a história da construção. Vão ser 4 sábados no mês de outubro, 4 sábados seguidos. Ele vai estar ensinando fazer um presépio. É uma caixa com toda a história. É muito lindo. Assim, quem sentir no coração e quiser vir fazer, participar, é só entrar em contato ali com o telefone ali. Pode ir lá e participar, que vai ser muito legal.
0: Reforçando o telefone, 47 99248 7382. Para a Sintonia Aberta Tizen.
2: A Prefeitura de Petrolândia adquiriu uma mini escavadeira hidráulica para atender principalmente pequenos serviços no perímetro urbano. A aquisição faz parte do projeto de modernização e ampliação da frota municipal. Mais uma mini máquina deve chegar até o final do ano ao município. Confira com o Diogo Maciel.
3: Já está à disposição da Secretaria de Obras de Petrolândia mais um maquinário. A administração municipal adquiriu com recursos próprios uma mini escavadeira hidráulica. A nova máquina faz parte do projeto da administração de modernizar e ampliar a frota da prefeitura. Conforme o prefeito Rodrigo de Souza, a máquina chega para auxiliar no desenvolvimento do município.
4: Mais um maquinário novo na Prefeitura de Petrolândia. Dessa vez, uma mini escavadeira hidráulica da Bobcat, modelo E10. Uma máquina de aproximadamente 1.200 toneladas, feita sob medida para pequenos serviços. Eu brinco sempre que ela pode ser pequena no serviço, mas ela tem uma função muito importante no desenvolvimento da nossa cidade. Então, em breve, é uma máquina que estará fazendo um serviço ao qual vai auxiliar o crescimento do município de Petrolândia. Então, mais um reforço na nossa frota, mais um investimento, dessa vez recursos próprios da Prefeitura de Petrolândia, R$ 122 mil aplicados nesse equipamento.
3: De acordo com o prefeito Rodrigo de Souza, mais uma mini máquina deverá chegar até o final do ano no município. Conforme o prefeito, as máquinas de menor porte estarão proporcionando mais agilidade em pequenos serviços na área central de Petrolândia.
4: Para já ser o conjunto de uma futura aquisição que virá também ainda esse ano, que é a mini carregadeira. Então teremos duas mini, né, uma mini escavadeira e uma mini carregadeira, ao qual auxiliarão em pequenos serviços do perímetro urbano do município ou pequenos reparos, substituição de bueiros, né, que é uma máquina menor, mais ágil e também menos estrago, né, quando faz alguma escavação.
3: Com informações da Administração Municipal de Petrolândia, para a Sintonia FM, Diogo Maciel.
2: Meio-dia, 42 minutos, integrantes da Associação Caminho do Louvor e representantes de pousadas que recebem peregrinos em Santa Catarina participam nesta semana de uma missão técnica pelo Caminho da Fé entre São Paulo e Minas Gerais. A programação começou no dia 31 de agosto e segue até 7 de setembro. O objetivo é conhecer o funcionamento de uma rota de peregrinação já consolidada, trocar experiências com gestores e empreendedores e identificar práticas que possam ser aplicadas no desenvolvimento do Caminho do Louvor. A primeira visita ocorreu em Águas da Prata, em São Paulo, na sede da Associação dos Amigos do Caminho da Fé. Desde então, o grupo percorre pousadas e estruturas de atendimento aos peregrinos, observando aspectos como hospedagem, alimentação, sinalização, pontos de apoio e integração entre comércio, comunidades e gestão da rota. Neste sábado, dia 5, a comitiva chega a Aparecida, com visita à Casa do Peregrino e atividades no Santuário Nacional. No domingo, o grupo segue para Lorena, onde participa do Encontro Nacional da Pastoral do Turismo. O retorno a Ituporanga está previsto para segunda-feira, dia 7. O Caminho do Louvor foi inaugurado em 2022 e tem como percurso principal a ligação entre o Complexo Nossa Senhora de Lourdes e do Louvor em Ituporanga e o Santuário Santa Paulina em Nova Trento. Com os ramais integrados à rota, os trajetos já somam cerca de 300 quilômetros. Segundo o presidente da Associação Caminho do Louvor, Eduardo Bittelbrum, a missão busca preparar uma nova etapa de desenvolvimento do projeto, fortalecendo principalmente o acolhimento aos peregrinos e a participação das comunidades e empreendedores. A viagem é viabilizada por meio e por uma parceria entre a Prefeitura de Ituporanga, através da Secretaria de Turismo e Eventos, e também o SEBRAE. Após o

0: retorno, as experiências observadas durante a missão deverão ser utilizadas no planejamento das próximas ações do Caminho do Louvor em Santa Catarina. O vereador Anderson Luiz Martini voltou a cobrar a inclusão de Alfredo Wagner no Programa Estadual de Combate ao Granizo. O pedido busca atender tanto produtores rurais quanto moradores da área urbana. Na mesma sessão, o parlamentar apresentou indicações para a tifa dos Veneira, no Barro Branco. Entre as demandas estão a substituição de um pontilhão por galerias de concreto, patrulhamento e cascalhamento de estrada. Confira as informações completas com o Jonas Alves.
1: Momento legislativo da Câmara de Alfredo Wagner. O vereador Anderson Luiz Martini, o Titicha do MDB, apresentou indicações para substituir um pontilhão por galerias de concreto na tifa dos Venera, no Barro Branco, em Alfredo Wagner.
2: Então, Jonas, essa indicação, número 51, na qual foi apresentada na última sessão, diz respeito à querida comunidade do Barro Branco, né? Eu tenho um grande apreço por aquela localidade. A minha família, da minha mãe, é do Barro Branco, então eu guardo com muito carinho todos aqueles moradores e também a comunidade. Mas tem um pontilhão na chamada tifa dos Venera, uhum, que está em estado precário, madeiramento podre, e está colocando em risco as pessoas que fazem, né, o uso daquela estrada. Em conversa com os moradores, na qual eu fiz uma visita na última semana, solicitaram então para que a gente tivesse levando ao conhecimento do Poder Executivo, na Secretaria de Obras da Prefeitura, para que fosse feita a substituição daquele pontilhão por uma galeria de concreto.
1: O parlamentar também pediu patrulhamento e cascalhamento na mesma localidade, utilizada por moradores e produtores de cebola e fumo da região.
2: Aquela localidade ali que é chamada tifa dos Venera, residem muitas pessoas, né, que têm ali as suas propriedades e fazem o cultivo, né, de fumo e de cebola. E estão há tempos já, né, sofrendo ali com aquela estrada sem a devida manutenção. Então quero deixar bem claro que isso foi anteriormente, né, a esse período chuvoso. Então a secretaria e a prefeitura também teve tempo hábil para realizar essas manutenções. E a comunidade, os moradores estão com dificuldade, mesmo em tempos de seca, de, uhum, conseguirem acessar as suas propriedades ali por conta da falta de material e também de patrulhamento. Então solicitamos à prefeitura para que dê uma atenção àquela localidade da tifa dos Venera.
1: Anderson também comentou as tratativas para incluir Alfredo Wagner no sistema antigranizo do governo do estado.
2: No ano de 2025, eu e o vereador Tutuque estivemos na Secretaria da Agricultura, à época o secretário era o Carlos Chiodini, né? Levamos essa demanda até eles, mas naquele momento o pacote já tinha sido feito para os 7 municípios do Alto Vale. E posteriormente, para num segundo momento, Alfredo Wagner e o município de Bom Retiro também estarem fazendo parte desse programa. Agora, neste ano 2026, fizemos mais uma moção, né, para que a Secretaria da Agricultura então faça o estudo necessário e a posterior instalação deste importante sistema aqui para todo o nosso povo de Alfredo Wagner, da agricultura e também da parte urbana, né, Jonas? Vamos continuar em cima para que sejamos atendidos pelo governo do estado.
1: A gente conversou com Anderson Luiz Martini, o Titicha do MDB. Com mais um momento legislativo aqui de Alfredo Wagner para a Sintonia, Jonas Alves.
0: Agora meio-dia, 48 minutos, agradecendo o carinho da sua companhia e da sua audiência, você ouvinte acompanhando o nosso jornal através da live lá no Facebook. Abraço aqui para Isolete Terezinha, boa tarde. Também para Marli da Silva, que já deixaram boa tarde lá também. Você ouvinte pode também acompanhar o nosso jornal por lá e ficar muito bem informado. Também compartilhe aí com seus amigos para que mais pessoas possam saber das informações aqui da nossa região. Olha, atenção, o Ministério Público de Santa Catarina instaurou um inquérito civil para apurar possíveis irregularidades do processo seletivo simplificado número 1/2026 da Prefeitura de Vidal Ramos, destinado à contratação temporária de profissionais para a rede municipal de ensino. A decisão foi assinada no dia 20 de agosto pela promotora de justiça Renata Bezerra Marinho de Oliveira, da 2ª Promotoria de Justiça da comarca de Tuporanga. A apuração começou após uma denúncia encaminhada à ouvidoria do Ministério Público. Entre os questionamentos estão o curto período disponível para inscrição e a forma de divulgação do edital. Conforme o documento, o edital foi datado de 9 de fevereiro e estabeleceu inscrições presenciais somente no dia seguinte, dia 10 de fevereiro, das 8 da manhã até as 11:30. para o Ministério

Ministério Público, o período de apenas 3 horas e meia pode ter comprometido a publicidade, a ampla participação e a acessibilidade dos interessados. Ao responder o Ministério Público, a Prefeitura de Vidal Ramos informou que a contratação ocorreu em caráter

0: ao MP, o processo teve 25 candidatos inscritos, dos quais 22 teriam sido convocados e estavam trabalhando. Além do prazo de inscrição, o Ministério Público apontou a necessidade de esclarecer os critérios utilizados na análise dos títulos. Segundo o despacho, o edital não apresentaria de forma suficientemente clara e objetiva a pontuação atribuída à formação acadêmica, cursos, experiência profissional e outros elementos considerados na classificação. Por isso, o município terá prazo de 15 dias para apresentar documentos e esclarecimentos. O MP solicitou, entre outros itens ainda, provas da divulgação do edital, justificativa para o período reduzido de inscrições, critérios de avaliação, planilhas de pontuação e informações sobre os candidatos contratados. A instalação do inquérito civil não representa uma conclusão de que houve irregularidade. O procedimento serve para que o Ministério Público reúna as informações e avalie se houve descumprimento das regras de publicidade, isonomia e impessoalidade no processo seletivo. E a Justiça Eleitoral orienta o eleitor a levar a colinha em papel para a votação. As eleições deste ano terão 6 votos, incluindo 2 escolhas para senador. Celular não poderá ser usado junto à urna. Confira os detalhes com Vanessa Montebeller.
1: Nas eleições deste ano, o eleitor terá que registrar 6 votos na urna eletrônica. A quantidade maior exige atenção, principalmente porque haverá 2 votos para senador. Por isso, a Justiça Eleitoral orienta que o eleitor leve uma colinha em papel com os números dos candidatos escolhidos, como explica Danilo Marra, chefe da 102ª Zona Eleitoral.
2: Esse ano teremos uma eleição um pouco diferente, são 6 votos, né, por conta dos 2 votos para senador, né, que a renovação de senador ela acontece de 1/2 a cada eleição. Ah, então, como são 6 cargos, e os cargos para deputado federal são 4 dígitos, cargos para deputado estadual são 5, é muito importante que o eleitor ele leve uma colinha.
1: Além de evitar esquecimentos, a colinha pode ajudar a tornar a votação mais rápida e reduzir filas nas sessões eleitorais. Segundo Danilo, algumas sessões localizadas em áreas urbanas chegam a ter entre 350 e 400 eleitores.
2: É muito importante o eleitor já ir preparado para a sessão eleitoral, tanto quanto em relação à questão de documento, né, e também com a relação dos seus candidatos.
1: O eleitor pode fazer a própria anotação em casa ou utilizar o modelo disponibilizado pela Justiça Eleitoral. A versão oficial pode ser retirada nos cartórios eleitorais ou baixada pelo site do Tribunal Superior Eleitoral.
2: O eleitor que tiver interesse em levar uma colinha em papel, ele pode levar um rascunho de casa, não tem problema nenhum. A Justiça Eleitoral, ela fornece uma colinha já personalizada, já com a cara, a identidade da Justiça Eleitoral. Quem tiver interesse pode vir pegar aqui no cartório. É possível baixar na internet também uma colinha já oficial também pelo site do TSE.
1: A orientação é para que os números estejam anotados em papel. O celular não pode ser utilizado junto à urna eletrônica.
2: O celular, dentro da sessão eleitoral, ele é limitado à identificação. Então, o eleitor que tem um documento oficial com foto digital ou até o e-título com a biometria já coletada ali, com a fotografia dela, ela pode ir até a sessão eleitoral apresentar, se identificar com o celular. Mas o uso do celular para é nesse momento. Daí, a partir daí, ele precisa deixar o celular na carteira ali perto da mesa dos mesários e fazer a votação, no máximo, com a colinha ali, né?
1: A ordem dos votos também deve ser observada. O primeiro é para deputado federal, seguido de deputado estadual. Depois, o eleitor vota 2 vezes para senador e finaliza escolhendo governador e presidente da República.
2: A ordem de votação nesse ano é deputado federal com 4 dígitos, deputado estadual com 5, 2 cargos de senador com 3 dígitos cada, o governador e presidente.
1: Danilo Marra é chefe da 102ª Zona Eleitoral, que compreende os municípios de Aurora, Agronômica, Laurentino, Rio do Oeste, Lontras e Presidente Nereu. A recomendação da Justiça Eleitoral é que o eleitor confira os números antecipadamente e chegue à sessão com documentos e escolhas já definidas. Com informações para a Sintonia, repórter Vanessa Montebello.
0: E na tarde desta quinta-feira, dia 3, uma comitiva da Fiesc esteve em Rio do Sul para acompanhar o andamento das obras do novo prédio do Senai, que está sendo construído ao lado do SESI, no bairro Cantagalo. Participaram da visita o presidente da entidade, Gilberto Seleme, o primeiro vice-presidente, André Armin Odebrecht, o diretor regional do Senai Santa Catarina, Fabrício Machado Pereira, o superintendente do SESI Santa Catarina, Daniel José Tencone, o vice-presidente da Fiesc no Alto Vale, Lino Holden, e o gerente executivo regional do SESI Senai IEL no Alto

0: Vale, Fabiano Bachmann. Com 9 mil metros quadrados, o novo prédio foi projetado para atender às demandas do Alto Vale nos próximos 20 anos, integrando serviços do SESI e do SENAI para a formação de mão de obra qualificada e o fortalecimento da competitividade das indústrias. A previsão é de que a obra seja concluída entre março e abril de 2027. Além do investimento e da dimensão do projeto, a proposta é integrar diferentes etapas da formação educacional e profissional em um mesmo espaço. Para André Armin Odebrecht, a iniciativa terá impacto nas gerações futuras. O investimento passou de 60 milhões de reais somente com o terreno e a construção, mas também vai ter aí todos os equipamentos modernos que devem atingir mais uns 15 milhões de reais. A nova unidade também foi planejada para acompanhar as transformações e a diversidade dos setores industriais. De acordo com Fabrício Machado Pereira, a estrutura irá atender os diferentes segmentos da indústria e ampliar a oferta de competências necessárias para o mercado de trabalho. Com a nova unidade, o SESI e o SENAI ampliam a capacidade de oferecer formação escolar e profissional alinhada às transformações da indústria e às oportunidades de desenvolvimento do Alto Vale. Meio-dia e 56, e o município de Leoberto Leal inicia neste sábado, dia 5, as disputas do segundo campeonato municipal voltado às categorias de base, no ginásio Marcelo Creusch, além de movimentar as quadras com a competição de voleibol. Em paralelo, a administração municipal finaliza os preparativos para o desfile cívico da Independência, marcado para a próxima segunda-feira, dia 7, com concentração em frente ao Paço Municipal. Os detalhes da programação agora com Josué Eger.
1: Leoberto Leal prepara mais uma festa do esporte e nesse fim de semana teremos a abertura de mais uma competição. O prefeito Maicon Scheimann destaca a alegria de mais uma vez proporcionar uma competição voltada aos jovens e aos adolescentes.
2: Neste sábado, agora 5 de setembro, às próximas 17h30 no ginásio Marcelo Creusch, né? A gente vai ter o segundo campeonato de categorias de base. E a gente está muito feliz em poder tá ajudando e participando junto com essa molecada que vem com sorriso no rosto estampado por poder participar, né? Mas junto também a gente tem o campeonato municipal de voleibol com 7 equipes agora. A gente reforçou as equipes, estamos com mais equipes no campeonato. A gente fica muito feliz porque o esporte é saúde, né? O esporte é alegria, envolve pessoas, né? De todas as faixas etárias. Então, as nossas crianças estão muito felizes em poder a gente estar entregando esse campeonato para eles e que eles aproveitem da melhor forma, né? Que eles se divirtam muito, que esse campeonato traga muita alegria, muita amizade, confraternização entre as famílias, que é uma das coisas assim que me enche o olho também, né? Que eu participei muito de esporte. E a gente fica muito feliz em hoje poder estar devolvendo essa molecada essa oportunidade de poder estar se divertindo os final de semana, né? Então, quero também aqui agradecer todos os atletas, dirigentes, né? Treinadores, famílias, equipes, secretaria da educação, né? Junto com cultura e desporto, todos os envolvidos que puderam, né? Tá fazendo esse campeonato, tá iniciando agora nesse sábado, agora dia 5 de setembro, às 17h30, né? Então, deixo o meu convite, que venham participar, traga seus familiares, que é um campeonato diferenciado. Quando envolve crianças, a gente envolve família. Então, a gente vai ser várias famílias torcendo e brincando, conversando no ginásio Marcelo Creusch a partir deste sábado, com data também já prevista para acabar. É dia 21 de novembro.
1: Na segunda-feira é feriado, dia 7 de setembro, dia da Independência. E o prefeito Maicon Scheimann destaca que o desfile cívico em Leoberto Leal é na segunda-feira.
2: Pois então, nesse dia 7 de setembro, a gente está comemorando a independência do Brasil. E é uma data muito especial, né? Muito importante. Então, eu gostaria de deixar aqui o convite, né? Para vir junto nessa comemoração. Do desfile cívico da independência do Brasil, que vai acontecer em torno das 9h aqui em frente ao Paço Municipal, prefeito Herberto Roberto Marian, na prefeitura. Vim aqui

0: prestigiar as nossas crianças que vão estar desfilando, né, nossa fanfarra, e vim mostrar o carinho que a gente tem pelo Brasil e pelos nossos participantes da fanfarra e nossas crianças que estão desfilando, que muitos já estão bem empolgados, já se preparando, né, para essa data tão especial e esse desfile que sempre é tão lindo aqui na nossa cidade.
1: Com informações de Leoberto Leal para a Sintonia, Josué Eger.
2: 1 da tarde em ponto, Ituporanga terá neste domingo dia 6 mais uma edição do Domingo no Parque. A programação será realizada no Parque da Cidade e é organizada pela Secretaria de Esporte e Cultura. A diretora de Cultura, Andréa Eifler Ventura, faz o convite.
3: Boa tarde, ouvintes da Rádio Sintonia. Em nome da Secretaria de Esporte e Cultura da Administração Pública Municipal, queremos convidar a todos os munícipes que nesse dia 6 de setembro teremos uma edição do nosso Domingo no Parque. A nossa edição, que era para ter acontecido no último domingo, infelizmente, em virtude da chuva, não conseguimos realizar. Mas este domingo, certamente, teremos um sol maravilhoso e teremos o Domingo no Parque. Teremos, então, a banda Lumes, também o grupo de crocheteiras, o grupo de capoeira, que fará uma grande roda de capoeira, além de food trucks, além dos participantes, os grupos de artesões, que podem participar conosco também. Então, venha fazer um domingo especial, um domingo aí, véspera do 7 de setembro, que a gente possa, com muita alegria, ter um momento especial aí no nosso domingo. Claro que se tivermos previsão de chuva, adiaremos novamente, mas temos certeza que esse final de semana será de um tempo muito bom para que a gente possa aproveitar ainda mais o nosso parque da cidade. Traga sua cadeira de praia, traga o seu piquenique, traga sua agulha, o seu crochê e venha participar conosco. 6 de setembro, domingo no parque.
2: E os municípios da região prepararam diferentes programações para marcar as comemorações da independência do Brasil. Os desfiles começam neste sábado, dia 5, e seguem até segunda-feira, dia 7 de setembro. Chapadão do Lajeado, amanhã, sabadão, dia 5, às 8h30 da manhã, o desfile cívico terá a saída em frente à Prefeitura Municipal, reunindo escolas, entidades e também toda a comunidade. Atalanta, domingo, dia 6, às 8h30 da manhã, o desfile será realizado no centro. Em caso de chuva, a programação será transferida para o espaço multiuso. Petrolândia, domingo, dia 6, a partir das 9 da manhã. A programação começa na Praça Emília Meurermon, com hasteamento da bandeira nacional, execução do hino e homenagem à pátria. O desfile cívico terá saída em frente à padaria Brothaus. Em Buia, segunda-feira, 7 de setembro, às 8h30 da manhã, a concentração será em frente à prefeitura, com homenagem cívica e a apresentação de fanfarras. Em caso de chuva, as atividades serão realizadas no ginásio municipal. Alfredo Wagner, segunda-feira, 7 de setembro, às 9 da manhã, o desfile cívico terá início em frente à Escola de Educação Básica Silva Jardim. A unidade escolar levará para a programação temas como paz nas escolas, combate ao bullying, relações étnico-raciais e o projeto Catarina por Elas. Angelina, segunda-feira, 7 de setembro, no centro. A programação começa às 9 da manhã na Praça Central, com marcha da Figueira até o Coreto. À tarde, haverá uma segunda atividade em Barra Clara, às 2 da tarde, em frente ao Centro Administrativo. Bom Retiro, segunda-feira, 7 de setembro, às 10 da manhã. O desfile cívico será realizado na Avenida 24 de Outubro, com abertura oficial na Praça 7 de Setembro. Participam escolas das redes municipal, estadual e particular, além de outras entidades que também foram convidadas. Atenção Rio do Sul, segunda-feira, 7 de setembro. As homenagens começam às 8 da manhã e o desfile está previsto para as 8h30 na Alameda Aristiliano Ramos. Por causa do evento, a Alameda será interditada e os bloqueios poderão começar antes das 7 da manhã. A orientação então é para que os motoristas retirem os veículos estacionados no trecho com antecedência. Os acessos ficarão bloqueados entre a Travessa Paulo Ledra e a Rua Abraham Lincoln, incluindo entradas pela Rua Dom Bosco e pela Avenida Oscar Barcelos. Agentes da Guarda Municipal estarão nos locais para orientar o trânsito. A concentração dos participantes será na região do Jardim América, enquanto a dispersão vai ocorrer na Rua Abraham Lincoln, nas proximidades do restaurante El Castillo. Os pais e responsáveis deverão buscar os desfilantes somente nessa área. Em caso de chuva, inclusive garoa, a programação será transferida para o dia 13 de setembro pela manhã. Vidal

0: Amo, segunda-feira, 7 de setembro. O desfile cívico está confirmado a partir das 9 da manhã. Serão mais de 20 pelotões desfilando pela Avenida Nereu Ramos. Ituporanga, segunda-feira, 7 de setembro, a partir das 8 da manhã. A programação terá abertura com hino nacional e hasteamento dos pavilhões. Na sequência, o desfile vai seguir pelas ruas Presidente Nereu e Presidente Juscelino, com participação prevista de 34 entidades. E atenção, a Prefeitura de Ituporanga, por meio do Departamento Municipal de Trânsito, comunica que, em virtude do desfile cívico de 7 de setembro, o trânsito na rua Presidente Nereu, do Banco do Brasil até o posto Schlemper e Kirchner, será interrompido das 6 da manhã ao meio-dia. Todas as vias de acesso à rua Presidente Nereu, que compreendem a área de desfile, também estarão bloqueadas. Haverá sinalização de bloqueio e monitoramento de agentes de trânsito. O Demutran solicita ainda aos moradores, comerciantes e usuários da rua Presidente Nereu que não deixem os veículos estacionados na via a partir das 6 da manhã no dia 7 de setembro, devido ao início das atividades de demarcação e também isolamento de área. E atenção, hein? O Colégio Galileu faz um convite especial e prepara uma participação no desfile cívico de 7 de setembro, que também marca os 65 anos de história da instituição. A diretora da escola, Carla Voss Petri, convida ex-alunos que se formaram no colégio, também no Colégio Santo Estevão, e também ex-funcionários que fizeram parte da trajetória educacional para integrarem um pelotão especial durante o desfile. Confira.
1: Alô, rádio ouvintes da Rádio Sintonia. Com muita alegria, venho fazer um convite muito especial a todos os alunos que se formaram no Colégio Santo Estevão, Colégio Galileu. Também aos ex-funcionários que fizeram parte dessa linda trajetória. Neste ano, nosso colégio completa 65 anos. E para todos nós, isso é motivo de muito orgulho celebrar essa caminhada construída por tantas pessoas, gerações e famílias que deixaram sua marca em nossa instituição. E para comemorar essa data tão especial, no dia 7 de setembro, durante o nosso desfile cívico, estaremos formando um pelotão especial com todos esses alunos formados e ex-funcionários do colégio. Será um momento de reencontro, emoção e de reviver as memórias que fizeram parte da nossa caminhada. E como forma de carinho e reconhecimento, teremos ainda vários brindes que serão sorteados entre os participantes. O ponto de encontro será no posto Petrobras, às 8h30, para o início do desfile. E para deixar nosso pelotão ainda mais bonito e organizado, pedimos que todos sigam uma mesma proposta de vestimenta. A parte de cima na cor clara, de preferência o branco. A parte de baixo, preferencialmente o jeans, azul escuro, ou outra peça na cor azul. Então, se você fez parte dessa caminhada, venha marchar conosco, compartilhe esse convite e venha fazer parte desse momento tão especial. Colégio Galileu é 65 anos educando, transformando e construindo memórias, porque essa caminhada também é sua. Esperamos por você no dia 7 de setembro.
0: E na segunda-feira, dia 7 de setembro, logo após o desfile cívico, será realizada uma feijoada beneficente para ajudar no tratamento do vô Caetano aqui em Ituporanga. Esse evento acontece lá no bairro Santo Antônio, no salão da Igreja do Santo Antônio. Vai ter almoço, marmitas, bingo e para aí arrecadar recursos para custear despesas de saúde do vô Caetano. Confira na reportagem.
2: Uma feijoada beneficente será realizada na segunda-feira, dia 7 de setembro, em Ituporanga, para ajudar no tratamento de saúde do vô Caetano, de 90 anos. A ação será realizada no bairro Santo Antônio e busca arrecadar recursos para custear medicamentos e outras despesas enfrentadas pela família, como destaca a neta Carol Virtuoso.
3: Essa feijoada vai ser feita novamente, né? Há alguns anos atrás, o vô Caetano já sofreu com essa doença do câncer e a gente fez tudo particular a primeira vez, deu tudo certo, só que a segunda vez que foi feita a primeira feijoada, a gente o Estado negou, né? Então a gente teve que entrar para fazer essa feijoada a primeira vez, que foi um sucesso, a gente conseguiu terminar o tratamento dele, deu tudo certinho, graças a Deus. E agora, depois de um tempo, infelizmente voltou, né? Então a gente tá fazendo essa segunda feijoada para poder ajudar a fazer o tratamento dele, né? E algumas coisas a gente até já conseguiu, né? Alguns remédios, algumas coisas. Só que a gente ainda precisa, porque veio vários fatores agora, né? Veio outras doenças juntos, infelizmente. Então a gente tá querendo convidar o pessoal para essa segunda feijoada para ajudar no tratamento de novo. Como é uma feijoada deliciosa, que nem você falou, né? ajudar no tratamento, vai ter bingo,

0: vai ter um porquinho de 100 quilos, tem muita gente que gosta também, né? Pra garantir já pro Natal ali no final do ano. E é isso, chamar a família dia 7 de setembro, tem o pessoal aí, os filhos desfilam, né? Uhum. Convidar eles pra ir lá se divertir, jogar bingo, ajudar, que é um prol muito importante, né? Marmita, às vezes o pessoal gosta da marmita, e também pode comer lá, teremos vendas de chopp, vendas de bebidas. E a gente espera vocês, toda a família do seu Caetano também.
1: O cartão para feijoada custa R$40. Crianças de até 8 anos não pagam. A família faz ainda um alerta para que os participantes tenham cuidado na hora de comprar antecipadamente, depois de problemas registrados na edição anterior. A orientação é conferir também o nome do destinatário antes de realizar qualquer pagamento por Pix. Segundo Carol, a única conta utilizada oficialmente pela família está em nome de Caetano Manuel Pereira.
0: A primeira feijoada aconteceu algumas coisas assim meio não legais, né? Que o pessoal acabou pegando o cartãozinho de fora e acabou vendendo e acabou ficando com valor, mas era gente que não estava junto com a gente vendendo, né? Só que esse ano a gente tá fazendo diferente. A gente tem os cartões com a Maria. Só que também a gente tem família vendendo, amigos, parentes próximos, muito pessoal que tá ajudando, né? Só que eu queria ressaltar que o nome do Pix é somente Caetano Manuel Pereira. Fora isso, é golpe, não é a gente daí, tá bom?
1: A família ainda avalia se o vô Caetano terá condições de participar e comparecer, já que iniciou uma nova etapa do tratamento de saúde.
0: Da primeira vez, ele não foi, né? Ele não compareceu. Ele tá um pouco debilitado ainda, né? Porque está começando as quimioterapias agora. Então, assim, a gente vai tentar ver se ele consegue ir dessa vez, né? Pro pessoal conhecer. Porque tem muita gente que não conhece o vô Caetano, né? Então, tem muita gente que fica meio assim, será que é verdade? Será que não é? Mas a gente tá em prol disso, porque a família toda quer ver o seu Caetano bem, como sempre, né? Então a gente vai ver se ele consegue ir, se ele consegue estar melhorzinho. E o pessoal que estiver lá vai conhecer o vô Caetano.
1: Para a Sintonia, Jean Carlos.
2: 1:12.
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2: Ao do Campeonato Veterano da Liga Rio-Sulense será em Aurora neste domingo. Eronildo de Oliveira conta os detalhes. Boa tarde, Eron.
4: Boa tarde, ouvintes do Jornal da Sintonia desta sexta-feira. Uma ótima sexta-feira a todos. Vamos falar de futebol. Tivemos ontem a definição aí do semifinalista. O Grêmio venceu o Internacional por 3-1 lá na Arena do Grêmio e vai enfrentar o Atlético Mineiro em dois jogos. Um jogo em Minas Gerais e outro jogo lá em Porto Alegre. A outra semifinal, definida já na quarta-feira, tivemos a equipe do Palmeiras que estará enfrentando o Vasco da Gama na semifinal da Copa do Brasil 2026. Hoje tem rodada do Campeonato Brasileiro da Série B, 26ª rodada, Criciúma e Cuiabá, 7:30 da noite, lá no sul do estado. Teremos também no esporte amador a equipe, a final do Campeonato Veterano da Liga Rio-Sulense no próximo domingo, às 10 da manhã, lá em Ribeirão Pacas, Aurora, 25 de julho, FMD Aurora enfrentando o Taboão na final, jogo da volta, lembrando que o primeiro jogo o Taboão venceu por 2-0 lá em Rio do Sul. Na Série B, playoffs, teremos nesse final de semana lá em Pouso Redondo, a equipe da SME Pouso Redondo enfrentando o Petrolandense SME Petrolândia. Teremos também lá em Taió, Atlético Independente Futebol Clube enfrentando a SME do Chapadão do Lajado. Teremos também mais uma noitada hoje, sexta-feira boleira, lá na Copa Atalanta de Futsal, no ginásio Manuel Inácio Antunes, às 18h30, no Sub-11, CME de Atalanta e FMD Aurora. No Sub-17, FMD Aurora e CME de Miridoce. No Sub-17 também, CME de Atalanta e CME de Chapadão do Lajado. Categoria livre, CME de Chapadão do Lajado enfrentando Itutex Morro Seco. E no Sub-17, DME Ituporanga enfrentando SMR do Oeste, os jogos de hoje lá em Atalanta. E amanhã, a equipe do Moito estará jogando pelas oitavas de final, jogo de ida, lá em Rio das Antas e Moitas pro ASDME e Tuporanga às 18h30 de amanhã, sábado. E a delegação sairá amanhã às 11 da manhã com destino a Rio das Antas para essa partida nas oitavas de final na Liga Catarinense, jogo de ida lá em Rio das Antas. Para o Jornal da Sintonia, Eronildo de Oliveira.

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1: Com João Sérgio, boa tarde.
2: Olá, muito boa tarde. Estou chegando no Jornal da Sintonia com informações de segurança pública. Um homem foi preso pela Polícia Militar por volta dos 20 minutos da madrugada desta sexta-feira após abordagem de rotina da PM em Rio do Sul. Segundo a Polícia Militar, ele caminhava pelo meio da via pública e utilizava tornozeleira eletrônica. Durante a abordagem, teria se recusado a apresentar documentos e fornecido dados que não foram confirmados pelo sistema policial. Ainda conforme a ocorrência, o homem desobedeceu a ordem para a revista pessoal, xingou os policiais e tentou atingir a guarnição com chutes. Os agentes utilizaram spray de pimenta e técnicas de imobilização para contê-lo. Equipes de apoio também foram acionadas. Já o compartimento de carga da viatura também foi danificado pelo cidadão com chutes. O homem foi encaminhado para a delegacia em Rio do Sul. Um motorista de 44 anos ficou ferido em uma colisão frontal entre um carro e um caminhão na manhã de ontem em Londres. O acidente foi por volta de 10 horas da manhã no bairro Jacobsen. Segundo informações dos bombeiros voluntários, o homem recebeu os primeiros atendimentos no local e depois foi encaminhado ao hospital Dr. Valdemiro Colauti. Um homem foi preso na manhã de quinta-feira em Tuporanga após fugir de uma abordagem policial com uma motocicleta que possuía registro de furto. Segundo a PM, isso foi por volta de 9h20, quando uma guarnição realizava rondas e acabou avistando uma motocicleta sem placa de identificação. Os policiais deram ordem de parada ao condutor, mas ele não obedeceu e iniciou a fuga. O motorista foi abordado pouco depois. Durante a consulta ao sistema policial, os agentes constataram que a motocicleta havia sido furtada em 2020, no município de Alfredo Wagner. O condutor foi preso pelos crimes de desobediência, direção perigosa e receptação. A motocicleta foi recolhida ao pátio conveniado. Com informações para o Jornal da Sintonia desta sexta-feira, João Sérgio.
0: As cotações pagas ao produtor rural.
3: As informações da cotação agrícola são baseadas na pesquisa de mercado da Cravil e também do Instituto Epagricepa. O arroz irrigado em casca, saca com 50 quilos, está sendo comercializado entre 60 e 70 reais. O trigo tipo 1 a saca, 60 reais. Trigo para ração animal a saca, 51 reais. O sorgo a saca, 54 reais. O milho seco a saca, entre 60 e 62 reais. O feijão preto a saca, entre 180 e 200 reais. Soja em grão a saca, entre 126 e 138 reais. O brócolis entre 1,50 e 2,50 o maço. O repolho verde médio, 2 a 3 reais a unidade. A couve-flor grande, a dúzia, entre 30 reais. A tilapa para abate, R$ 9 o quilo. O litro do leite entre 2,60 e 2,70. O leitão de 22 quilos, R$ 10,35. Suíno vivo para produtores dependentes entre 4,50 e 4,80 o quilo. Para produtores integrados, R$ 4,95 o quilo. O boi gordo, arroba de 360 a R$ 382. E a vaca gorda, arroba entre 340 e 345 reais. Lembrando que todas as informações da cotação agrícola, você ouvinte pode conferir acessando nosso site, o sintonia.fm.br.
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5: 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Como vai ficar? Boa tarde.
6: Boa tarde. É, o tempo segue por enquanto bom, vai aumentando a nebulosidade e pode ter chuva com ou sem trovada agora à tarde ou à noite. Ao longo da tarde e noite de hoje. Temperatura primeiro sobe e depois cai no final do dia à noite. Hoje tivemos 1.6, 1.5 aqui na serra com geada fraca. E mantém a tendência de tempo também mais para chuva, períodos melhor e temperatura baixa nesse sábado. Pode ser que já baixe aí de 10 graus e não passe muito dos 13, 15, 14 graus. Aquele dia úmido e frio. E até pode ter alguma boa chuva somando hoje e amanhã. No domingo fica frio, pode ficar abaixo de 4, 5 graus, até menos. E à tarde não passa muito dos 14, 15. Um domingo bem frio. Na segunda, mais frio ainda, entre 0 e 3 graus, alguns pontos da região, alguma geada, e à tarde fica agradável. Ainda frio também na terça. Da Climaterra, Ronaldo Coutinho.
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5: 1:23, termina aqui o Jornal da Sintonia. Na edição de hoje você ouviu, saiba quem foram os 3 melhores colocados na etapa da Volta Ciclística de Santa Catarina em Tuporanga. Casa do Artesão vai abrir as portas oficialmente no dia 29 de setembro. Petrolândia investe mais de R$120 mil em mini escavadeira para reforçar frota municipal. Caminho do Louvor busca referências no Caminho da Fé para fortalecer rota em Santa Catarina. Vereador cobra inclusão de Alfredo Wagner no sistema anti Granizo. Ministério Público investiga processo seletivo de Vidal Ramos, que teve só 3 horas e meia para inscrições. Justiça Eleitoral orienta eleitor a levar colinha em papel para votação. Domingo no parque terá música, capoeira e artesanato em Tuporanga. Novo prédio do Senai deve ficar pronto entre março e abril do ano que vem. Também, Colégio Galileu convida ex-alunos e funcionários e ex-funcionários para desfile cívico de 65 anos. Feijoada beneficente ajuda no tratamento do vô Caetano aqui em Tuporanga e Leoberto Leal abre campeonato de base e convida para o desfile cívico de 7 de setembro. Todas essas reportagens, você ouvinte acompanha na íntegra, acessando no nosso site sintonia.fm.br e também em nossas redes sociais lá na @sintonia.notícias. Siga e fique bem informado. Amanhã tem mais Jornal da Sintonia. Muito obrigado pela sua audiência e uma ótima tarde para você.

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1: Boa tarde, amigo ouvinte. Hoje, sexta-feira, o tema da nossa meditação é o começo e o valor da vida. Com base no Salmo 139, versículo 13, tu me formaste na barriga da minha mãe. Quando começa a vida? Quanto ela vale? Em tempos de questionamento sobre o início e o valor da vida humana, o Salmo 139 é direto. Tu me formastes na barriga da minha mãe. Ou seja, a vida começa, poeticamente falando, na decisão de Deus de costurar secretamente o ser humano no lugar secreto, isto é, no ventre materno. Cada ser humano é moldado pelas mãos do Criador. O salmista diz que seus ossos não foram encobertos aos olhos de Deus. Da mesma forma, o corpo não estava oculto para Deus. Ele conhece cada detalhe de nosso corpo. Em seu divino amor, Deus cuidadosa e detalhadamente vai moldando e se envolvendo com a obra de suas mãos. Ele, melhor do que ninguém, conhece cada pessoa individualmente. Ele nos conhece mesmo antes da nossa própria mãe, pois ele pessoalmente nos costurou no ventre dela. Por estar tão envolvido com a sua obra de criação, Deus, em sua graça e misericórdia, costurou outro bebê, Jesus Cristo, no ventre de Maria. Quando adulto, Jesus deu a própria vida na cruz para reconciliar o ser humano com Deus, anulando o castigo do pecado. A distância entre o ser humano e Deus revela-se especialmente na forma como a vida humana vem sendo abreviada. Assassinatos, descaso com pessoas enfermas ou idosas e aborto intencional de bebês revelam o pecado humano. Jesus morreu por todas as pessoas, mostrando que toda a vida importa para Deus, independentemente de cor, raça ou condição social, pois é Deus quem cria e preserva. Graças te dou a Deus, visto de modo assombrosamente maravilhoso me formaste. Ajuda-me a valorizar a minha vida e a vida dos outros também, pois toda vida é importante para ti. Em nome de Jesus, amém. Lembramos que hoje à noite, às 19h30, temos encontro de famílias em Atalanta, na residência do senhor Írio Schaefer. Amanhã, de manhã, às 9h, temos o ensaio de confirmação em Ituporanga. E amanhã à tarde, teremos casamento em Atalanta. E domingo de manhã, às 9h, teremos culto de confirmação em Ituporanga. A Paróquia Evangélica Luterana Ebenezer quer convidar a todos para no dia 13, domingo, para o terceiro costelaço, costela fogo de chão da Paróquia Ebenezer, com a seguinte programação: às 9h, culto da família, com a participação do pastor Ayrton Schroeder, vice-presidente de ação social da Igreja Evangélica Luterana do Brasil. Ao meio-dia, o costela fogo de chão. E na parte da tarde haverá um bingo com muitos prêmios. Queremos convidar a todos e aqueles que desejam adquirir ou reservar a sua pulseira para a costela fogo de chão, podem reservar com o pastor Paulo pelo número 988-11-6388. Tenham todos uma boa tarde e fiquem com Deus.
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1: Já conosco então, deixa conosco então aqui em Sintonia FM. Boa tarde, boa tarde, boa tarde pra você. Que beleza, hein? Sextou, sextou com S de Sintonia FM, né? E a gente ultiu por aqui na melhor programação no seu comando. Sintonia! É, te convido a partir de agora estar conosco, fazer parte dessa festa bonita, dessa festa bacana. Estamos aí, hein? Aquele descansozinho pro Erlon Carlos. Bom descanso pro Erlon nessa tarde de sexta-feira. E eu tenho o prazer de mais uma vez estar aqui juntinho com você, hein? Como é que tá? Tá fazendo o quê? Tá fazendo o quê? Começou agora a peleia, voltou pro serviço agora 1:30 da tarde. Ou então pra você que tá no carro já, tá passeando por aí, tá aproveitando aí pra fazer compras de repente, pra passear e visitar os amigos. Sextou de tarde, tá indo agora pro encontro da melhor idade? Hã? Vai tá indo dançar um pouquinho? Não importa como que é o seu sextou, se é trabalhando, se é descansando, o importante é estar conosco por aqui em sintonia. Tá estudando também? Que beleza! Boa tarde pra você! É, vem com tudo nas ondas da melhor, vem com tudo na nossa Sintonia FM. Que seja aquele dia abençoado e especial pra todos nós, né? Muita música, alegria, descontração, informação, tarde de sexta-feira muito mais gostosa. É, por aqui, é muito mais gostosa de ouvir. Vem com tudo na melhor programação pra começar com Dirai Vai, com Guilherme Benuto. E a skin de baladeira é mais ou menos desse jeito que a gente vai a tarde inteira por aqui.

É a skin de baladeira na sintonia de Raiwai com Guilherme Benotto. 1h35, vai ser uma tarde especial de muitos prêmios por aqui. Já vou falar o que, você vai estar concorrendo ao mandar mensagem pra cá, né? Já vai mandando 91920947. 91920947. Ó, falei pessoal que tá na lida hoje, pessoal que tá na roça, também tá na agricultura, né? Estão participando com a gente. É o Diego da Silva lá do Garrafão em Buia, já mandou foto aqui, o pessoal tá lá plantando repolho, é isso? É brócolis pela o emoji que mandou aqui. É brócolis, né? O pessoal tá lá no plantio, tá na lida, tá curtindo a sintonia. Sejam bem-vindos na programação, muito mais gostosa de ouvir por aqui. A Luluzinha Nascimento lá em Leoberto Leal, feliz aniversário aqui pro filho, o Jean Carlos Cardoso, que tá de aniversário. Ô, alô, Jean Carlos! Parabéns, campeão, que papai do céu realize todos os seus sonhos, alcance todos os seus objetivos, parabéns! Vem com tudo, na sintonia 1h36, tem alguém de aniversário na família hoje? Ah, não? Ah, então manda só o alôzão aqui na rádio. Ah, tem sim? Aproveite pra mandar aquele abraço especial, os parabéns, nas ondas da nossa sintonia FM. Trazendo Pedro Sanches com Bruno Barreto, Modão e Pingaia.

Pedro Sanches com Bruno e Barreto na sintonia. É pingaiada, carne, churrasco. É bom demais, né? É bom demais. 1h39, boa tarde pra você que vai ligadinho com a gente em sintonia. Um alô pras as meninas lá na Mileva Estopa, a Valquíria, Milena, Lorena, na melhor companhia aqui na nossa sintonia. Que beleza! A Vanessa Martendal aqui do Poranga, manda um abraço pra todos da rádio, pra equipe da Agropecuária Girassol, pra irmã Mara Martendal, que tá trabalhando na facção, e manda aqui um alôzão participando com a gente do sorteio. Valeu, aquele abraço então. Valeu, Vanessa Martendal. Uma ótima tarde pra você. Obrigado pelo carinho aqui da audiência em sintonia, tá bom? Um abraço lá pro Gilmar, pro Jean Monteiro e toda a equipe também lá na Agropecuária Girassol, tão ligados com a gente também, curtindo sempre a programação, né? Foi 40 da tarde, ó, já deixa eu trazer pra você aqui o que ainda vão estar sorteando nessa tarde, ó. Nós temos aí a feijoada Vô Caetano nesse dia 7 de setembro lá no Salão da Igreja do Santo Antônio. Logo depois do desfile cívico aí, você já vai poder ir pra lá, né? Inclusive tem aí sorteio, você vai poder até ganhar um porco de 100 quilos, quem sabe? E nós vamos estar sorteando aqui ao longo da tarde 3 cartões. Ó, já bota ali, quero ganhar o cartão da feijoada. Cartão da feijoada nesse dia 7 de setembro, ali no Salão do Santo Antônio, a feijoada.

da Vô Caetano. Também, nós vamos sortear hoje à tarde uma geometria mais balanceamento lá da Itu Auto Center, ali ao lado do portal em Ituporanga. Ah, quem sabe ganha uma geometria, um balanceamento. Como é que tá o teu bruto aí? Tá se tremendo todo? Ah, tá se tremendo mais aí que... menino novo, quando vai tirar a menina pra dançar? Ah, daí não dá, né? Daí não dá. Vamos fazer o seguinte, geometria e balanceamento, quem sabe você ganha na faixa por aqui. Também tem grande show de bandas nesse fim de semana lá no Cerro Negro, no Cacique, e você pode ganhar aí ingresso, então, pra esse show de banda super especial lá no Cacique, no Cerro Negro, né? Vai ter Banda Elite, Chama Ativa e Grupo Gurizada no Cacique, então, nesse dia 6 de setembro, domingão, e você pode ganhar com a gente 3 ingressos pra esse super domingão!

0: mensalão. A prisão do Mangueira em reunião com os pedaladas fiscais cobriram o rombo de 72 milhões de reais das contas do Mangueira. 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
8: São 13:46, 1:46, tarde de sexta-feira, trazendo Murilo Luffy, já tem alôzão no rádio.

Esse é o Moriluf aqui em sintonia. É o dedo do meio. 1h49. Vem com tudo em sintonia. E alô, Gilberto Silva, lá em Rio Engano, Alfredo Wagner tá com a gente, participando do sorteio. É aqui do ingresso lá pro Cacique. Aquele abraço especial, então. Boa tarde, boa sexta-feira pra todos. Estão participando aqui. Alô, Gilberto. Aquele abraço, campeão. Também um alôzão especial. É Moisés Moraes, de Alto Águas Negras, participa de todos os sorteios. Abração aqui também, quem tá com a gente, alôzão. Ó, um abração pra todo o pessoal que tá mandando aquele recadão aqui, a Gisele Cristina da Bela Vista, fazendo faxina, ouvindo aqui a sintonia, ótima sexta-feira pra todos nós, né? Participa dos sorteios, aqui é o do balanceamento de geometria, valeu, a Denise Mafra de Petrolândia também tá participando do sorteio da geometria, a Dair Scheidt dos Santos, lá de Alfredo Wagner, pedindo ingresso pro Cacique, que beleza, hein? Boa sorte, aquele abraço especial, boa tarde de sexta-feira pra todos vocês, obrigado pelo carinho da audiência aqui na nossa melhor programação. Ó, comentei aí do sorteio que nós temos, né? Acabei não registrando que nós temos o sorteio aqui também. É de um almoço, sempre aos domingos, os portões do Complexo do Louvor aqui em Tuporanga estão de portas abertas, né? E das 9 horas da manhã até as 18 horas, acesso totalmente gratuito ao parque e almoço aos domingos com aquela vista encantadora aqui de Tuporanga. Você pode ir com sua família lá aproveitar e quem sabe você fatura aí, hein? O sorteio de vale almoço no Santa Gastronomia e acesso à Cruz Panorâmica.

sexto, domingo, dia 6. Tá afim de ir com a família lá aproveitar? Um almoço e um acesso lá à Cruz Panorâmica já pode estar garantido aqui pela sintonia também, tá bom? É, só mandar mensagem, participar, quem sabe você é contemplado. Tá, então tá valendo. São ainda ingressos

0: Finado, deixar pra cima pra dar um.
1: Isso é coisa do Adriano Coelho.
0: Pô, 1000%, né?
1: Mas já que tá, estamos
0: peraí,
1: aqui,
0: não. Peraí, meu Deus, como tu falas alto? Aí,
1: boa aqui, tarde, eu tô ficando surdo já. Coisa de velho.
0: Hã? Que? É.
1: Já que tá no show de prêmios aqui do Comando Sintonia,
0: sim.
1: Vamos incluir aqui mais dois cartões. Um abraço pra todos lá da Associação de Pequenos Agricultores de Alto Três Barras.
0: Opa!
1: Abraço pro Alvaredo lá de Alto Três Barras, em Petrolândia, né? Neste domingão, vai ter lá, é aqui no cartão consta aipim com galinha, mas vai ser um buffet completo. É, além do aipim e da galinha, vai ter o bifezão completo lá. Tem dois cartões aqui, neste domingão, a partir das 11h30 da manhã, lá no Salão da Comunidade de Alto Três Barras. Vai ter bingo lá depois do almoço também, para auxiliar e colaborar com a Associação lá de Pequenos Agricultores de Alto Três Barras. Abraço pro Povaredo lá, que passou aqui aí na rádio agora, deixou os cartões pra gente.
0: Beleza, então. Só dei a nota ali pra mim, né? Eu não sei, minha cabeça não tá mais funcionando direito hoje, eu não lembro de tudo.
1: Meu Deus do céu.
0: Mas o ouvinte tá escutando, tá lembrando, né? Ó, quero passar três barras.
1: Inclusive, eu acabei de tava ouvindo ali, você atendendo participações, eu não lembro agora quem que era o ouvinte, eu só peguei no final ali, mandou o povo lá de Altres Barras que mandou mensagem agora aqui.
0: Então, quer esse vale lá do Altres Barras? Tá valendo? Tá valendo também a geometria e balançamento, ingresso pro show de bandas, tá valendo também almoço lá no Santa Gastronomia e também da feijoada lá do Santo Antônio no dia 7. Que beleza, é muito prêmio por aqui, hein? Bora com Nayara Azevedo depois. Agora é Rafa e Júnior. Ama um maloqueiro, né? DJ Ari SL com Hugo Guilherme, Rafa e Júnior. Tá todo mundo cantando.

Coffee Junior, Nuki Lerni, Gigi Aria, Siedi. Amo! Maloqueiro, né? O cara fala tanto ali, aquelas coisas que rima ali que daqui a pouco já sai algo errado aí, né? Faltando 5 minutos para as 2 da tarde, já já tem notícias e informações por aqui. Deixar um abração para quem tá curtindo a programação, né? A Dair Scheit dos Santos lá de Alfredo Wagner, que é ingresso pro Cacique, que beleza! A Lozão também por aqui, quem manda recadão. Zilda Klappel do Rio Novo participa também do sorteio aqui do almoço do Santa Gastronomia. Aquele abraço super especial. Alô também por aqui, quem manda recadão é Marcelo Becker, ligadinho na sintonia, mandando alôzão, participando do sorteio também, aquele abraço especial. O alô aqui, Janaína Bernardo Rolling do Alto Figueiredo, em Chapadão do Lajado, participa do sorteio.

sorteio também. Aquele abraço! Bora, bora, bora na melhor programação do seu rádio. Boa tarde pra você que tá ligadinho, tá curtindo a programação aqui em Sintonia FM. Vamos juntos pra trazer Nayara Azevedo.

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2: E vamos juntos na nossa Sintonia FM às 2:01. 2:01 dessa tarde de sexta-feira por aqui. Que bom estarmos juntos, né? 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

noite de sexta-feira, sextou, como é que tá por aí, hein? Tá tudo tranquilo, tá tudo bem, tá trabalhando, tá descansando, tá com a gente em sintonia, que beleza! Um abração, boa tarde por aqui, Elisiane de La Justina de Petrolândia participa do sorteio, aquele abraço, Elisiane! Também a Adeline Props Reif do Rio Antinha tá participando com a gente também lá do Santa Gastronomia, Sirley Inkel do Rio Bonito participa do sorteio do almoço lá da Santa, a Roseli Stipe da Aurora participa do sorteio do almoço do Santa Gastronomia. Elias Fernandes, também das Três Barras, participa do sorteio. Aquele abraço super especial, então, pra todos vocês que estão participando com a gente. Tá afim nessa tarde de ganhar prêmios? Tem muitos sorteios por aqui, já já eu reviso tudo pra você. E agora tá chegando o Grupo Chocolate.

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1: Os colombianos dominaram o pódio da etapa da 27ª Volta Ciclística de Santa Catarina, disputada nesta quinta-feira em Ituporanga. Javier Jamaica ficou em primeiro lugar, Rodrigo Contreras terminou em segundo e Diego Andrés Camargo foi o terceiro colocado. Entre os catarinenses, o melhor resultado foi do rio-sulense Gabriel Metzger, que encerrou a etapa na 20ª posição. A competição segue nos próximos dias com novas etapas em Santa Catarina.
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14: Bora em sintonia, 2 horas e 10 minutos. Vem com tudo. Ótima tarde pra

0: Sogro é tudo! 2:13.
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0: Tá dado o recado, 2:14. Vem com a gente em sintonia, boa tarde pra você. Alô, Thiago da Silva, da Auto Águas Negras, participa do sorteio do almoço lá pro Santa Gastronomia, aquele abraço especial. Também Rosane Prim de São Martim, Aurora, participa também do sorteio com a gente. A Nádia de la Justina Schroeder, de Dona Luísa Atalanta, também já mandou recadão por aqui participando com a gente, aquele abraço especial. Bora que bora na sintonia FM. 2:14, tá chegando o Calmon. E de baile em baile, e na nossa sintonia. Vem com tudo, ótima tarde de sexta pra você.

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2: Bora em sintonia, 2h20 da tarde dessa sexta-feira. Eu quero a sua participação com a gente. 991920947. Esse é o WhatsApp da Sintonia 47, né? Pra você que não mora na área 47, bota o 47 na frente. 479-91920947. Você participa com a gente. Quem sabe ganha prêmios nessa tarde gostosa de sexta-feira. Alô, Arno Alain, tá ligadinho com a gente. Seu Arno, mandando aqui pros netos o Otávio e o Joaquim, pra todos os amigos, toda a equipe da Sintonia participa do sorteio também. Zeli de Souza Bernardo de Chapadão Lajado participa do sorteio também por aqui. Bora em sintonia, vamos juntos.

Aqui em sintonia, às 2 horas e 23 minutos, fala pra você que temos sorteio nessa tarde, né? Temos cartões aqui pro Aipim com Galinha, é lá da Associação de Pequenos Agricultores do Alto Três Barras. Também ingresso aqui pro show de bandas nesse final de semana lá no Cacique, no Cerro Negro. Tem almoço lá pro Santa Gastronomia. 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E tem sorteio super especial então, tá bom? E também tem um sorteio aqui hoje. O sorteio, na verdade, da Santa Gastronomia é para esse domingo, dia 6, tá bom? Tem também geometria e balanceamento lá da Itu Auto Center. Ali ao lado do portal de Ituporanga, tá mandando mensagem por aqui e vai participando. 2h24, tá chegando Michel Teló.

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2: Aqui em sintonia são 2:31. Tá ligadinho com a gente, curtindo a programação, né? Seja bem-vindo, uma ótima tarde pra você. Vamos juntos na melhor programação do seu rádio. Que seja uma tarde super gostosa de sexta-feira. Vamos embora com o Cleiton Romário.

Em sintonia, são 2:33, 2:33. Vamos juntos na melhor programação aqui em Sintonia FM, né? Deixa eu trazer notícia e informação aqui no rádio. Estou conversando aqui com a Eva. Ela nos informa que ela é do Pernambuco e a família está aqui, entrou em contato conosco em sintonia, que está desesperada em busca do Antônio Batista Lopes. Ele tem 27 anos, conhecido como Toim, e ele está desaparecido, tá? Eles imaginam que ele possa estar aí, de repente, perdido até na região. Ele, por último, a informação que a família tem é que ele estava lá na região do Queimado, ali em Alfredo Wagner, né? E ele veio para trabalhar na Cebola e não tem mais contato com a família desde o dia 2, né? Desde o dia 2, então, por volta das 8 da noite, foi que ele teve o último contato com a família. E a família tá lá em Pernambuco e tá desesperado, né? Não conhece muito bem aqui a região, não sabe por onde procurar. E foi feito, então, um registro já lá na Delegacia de Polícia Civil na cidade de Imbuia pelo desaparecimento. Então, se você tiver alguma informação, o Antônio Batista Lopes, 27 anos, Toim. Ele é lá do Pernambuco, né? Então, você vê alguém aí, possivelmente possa ter estado aí com um grupo de trabalhadores e daqui a pouco não conseguiu mais o contato, de repente foi para algum lugar e não conseguiu avisar as outras pessoas, não tá com acesso ao celular, enfim, que seja isso que esteja acontecendo, né? Mas qualquer situação, qualquer informação, você pode ou ligar no 190, que é o da polícia, porque já tem o registro então do desaparecimento, ou então entrar em contato no WhatsApp no 87999393009. 87 é o código de área, 99939-3009. Então a família tá aí em busca do Toim, né? Toim, o Antônio Batista Lopes, 27 anos. Ele foi visto ali na região do Queimado e a família não tem mais contato com ele desde o dia 2, né? E a informação que eu tenho aqui também é que ele toma alguma medicação, né? E é preciso tomar essa medicação, a família tá preocupada. Se você que é trabalhador, de repente, até teve contato com ele recente, tem alguma informação, pode entrar em contato daí ou conosco aqui em sintonia, ou no 190, ou nesse WhatsApp, né? O 87999-3009. A família tá em busca, então, do Antônio Batista Lopes, o Toim, 27 anos, que está desaparecido ali na região de Alfredo Wagner, na região do Queimado.

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17: Bora em sintonia, 12h40, tarde de sexta-feira, o sol brilha aqui na capital nacional da cebola. Tá na companhia da sintonia. Obrigado pelo carinho da sua audiência. Vamos embora com Caltribite, Teodoro e Sampaio. Se

como é que fica, né? Rapaz, e aí, vai sorteio ou não vai? Vai sorteio ou não vai? 2h43, ótima tarde de sexta pra você. A Tainara Popen de Indaiá Petrolândia participa do sorteio, tá certo? Combinado então, obrigado. Temos sorteios por aqui, ó, lá pra Geometria e Balanceamento da Itu Auto Center. Tem ingressos para o Super Show de Bandas lá no Cacique, no Cerro Negro. Tem almoço no dia 6, domingão, lá no Santa Gastronomia. E também tem o sorteio aqui de cartões para a feijoada do Vô Caetano, lá no Santo Antônio, no dia 7, depois do desfile cívico. E também cartões aqui pro Aipim com Galinha, lá da Associação de Pequenos Agricultores de Alto Três Barras. Tá beleza? Ó, falei desse show de bandas. É, Super Show de Bandas nesse dia 6 de setembro, Banda Elite, Grupo Gurizada e Chama Ativa, lá no Cacique, no Cerro Negro, hein? Que beleza! 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Boa tarde, na melhor programação do seu rádio também, a Nilzete de Souza da Gabiroba participa do sorteio do ingresso lá pro Cacique. Que beleza! Boa sorte! Faltando agora 15 minutos para as 3 da tarde. Vem com tudo ao som de Sandro Coelho. Saudade de tu. Que beleza, hein? Bora em sintonia.

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Bora em sintonia! 2:53. Beleza, que bacana estarmos juntos por aqui. Tarde de sexta-feira, né? Vamos levando a programação. Ótima tarde pra você. Boa tarde, quer participar do sorteio? É, Dalvino Alessio Schroeder de Dona Luísa Atalanta. A Nilzete da Gabiroba também. Aquele abraço super especial. Alô, Gisele Maria, lá do Alto Garrafão em Buia. É, tá ligadinha com a gente. É, tá lá na Nani, né? Na manicure. Pro Valdoni, o Kaique, a Lara. Para os primos Alaércio, Popular Vaca, né? Pra Ivânia também, pra todos da sintonia. Ela tá mandando aqui pra manicure, que é a Nani, né? Abraço, Gisele. Seja bem-vinda aqui à programação da nossa sintonia. Ótima tarde de sexta-feira pra todos nós. Brinda aí! Menos é mais.

churrasquinho com os amigos é bom demais, né? 2:56, ligadinho na sintonia, fica muito melhor. Um abraço pra você, pedreiro, tá aí na lida, tá na construção, nessa tarde de sexta-feira. Hoje é dia mais que especial, né? Hoje é dia bacana pra quem trabalha nessa lida. Eu sei como é que é, né? Doido pra dar o fim do dia hoje, deixar a obra aí bem prontinha, caprichadinha, né? E aproveite bem o fim de semana.

0: Ana, e aí no feriadão dia 7 vai ter feriadão pra vocês ou não vai ter?
1: Aqui pra nós não vai ter, né? Nós vamos pra Lida, né? Vamos pra Lida lá acompanhar o desfile, trazer informações pra você também.
0: Bora em sintonia! Maura Longuinho do Chapadão do Lajeado participa do sorteio. Alô, Maura, aquele abraço, obrigado pelo carinho da audiência. Na sequência tem informações por aqui. Agora tá chegando Indústria Musical.

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1: A Federação Catarinense de Futebol de Salão criou um protocolo de conduta para competições das categorias sub-7 ao sub-15. O documento estabelece regras de respeito entre atletas, treinadores, árbitros, dirigentes e familiares, com foco na formação esportiva e social de crianças e adolescentes. Entre as medidas estão a proibição de ameaças, agressões, invasões de quadra e ofensas discriminatórias. Em casos graves, a arbitragem poderá pedir a retirada do responsável, interromper ou até encerrar a partida, além de registrar a ocorrência para análise da federação e do

0: Tribunal de Justiça Desportiva.
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6: Bora em sintonia. 3:04. 3:04. 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Ai, foi sorteado o Josué Eger, mas ele não seguiu as regras, não pode ganhar. Daí é mais triste, né? Então faça certinho como tá mandando lá. Quem sabe você ganha esse 3.000 reais em dinheiro para você, tá bom? 3:05. Bora na melhor programação do seu rádio. Ótimo dia para você. Tarde de sexta-feira, o Marcos de Lima do Frei Jerônimo participa do sorteio com a gente. Um abração super especial também. Obrigado pelo carinho da audiência por aqui. 3:05, tá chegando o Bruno Marrone.

0: É Bruno Marrone, saudade véia da desgrama.
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0: 3 e 8, já tem as 10 mais 4 de setembro. Antes eu quero falar da grande festa da Vila Nova, que é nesse fim de semana. Já começou, hein? Já começou ontem com o início da venda das padarias. Hoje à noite tem aquele filé e o sorteio de bingo de R$500, tá bom? Hoje à noite, lá na Vila Nova, sorteio de brindes, é sorteio do bingão e ainda tem o filé. Ó, amanhã ao meio-dia tem a venda de filé com pão e saladas e a partir das 2 da tarde já tem a tarde dançante da melhor idade. Tem o Dini e a Valdete amanhã na Vila Nova. E a partir das 18 horas tem a venda de filé com pão e saladas também, tá bom? Domingão, 10 horas a missa, depois aquele tradicional almoço, o sorteio da ação entre amigos também, sorteio do bingo de R$1.000 e leilão. E pra finalizar, tem tarde dançante com o cantor Cleito Abreu. Lembrando que todos os dias tem aquele completo serviço de padaria também. Então começou, hein? Começou ontem, já segue hoje, amanhã. E domingão, a grande festa na Vila Nova aqui em Ituporanga. Deixa eu mandar um abraço especial aqui pra Margarida Cachoeira, tá lá no Rio das Pacas participando do sorteio da geometria. Valeu, Margarida, boa sorte pra você. 3 e 9, alô, Charles Bogo.
2: 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Fala, moçada, sextou por aqui. E você, como é que está nesta sexta-feira? Curtindo aí o nosso comandão sintonia. Sexta-feira, hoje, 4 de setembro de 2026, começando por aqui as 10 mais uau da semana, aquelas que mexeram mais com o seu coração, né? Com seu astral, com a sua vontade de aumentar o volume do rádio. Bruna Lipiani, você conhece? Ela tá cantando muito com um cara chamado Panda, que é o cara do momento agora na música sertaneja. Eles aparecem por aqui na 10ª posição com a música chamada Onde?

Essa música, pra quem não pegou aí a referência do Vai Amanhecer, essa música, na verdade, foi cantada em um trechinho de Passou da Conta, que foi gravada pela primeira vez pelo Zezé de Camargo e Luciano, fez muito sucesso também com a dupla Bruno e Marrone, e o Panda canta aqui um trechinho dela, mas já muda a coisa toda, já vai pra música deles aqui, que se chama Onde é o After? É? Então tá, a minha After tá aqui na boca, a minha After. After Zarden do Hemorroides Iden. É que eu falo um pouco de alemão às vezes. Nona posição, Que Piada Sem Graça, Furacão da Vaneira, e uma versão também de uma música internacional chamada Games People Play, de uma banda de reggae conhecida no mundo todo chamada Inner Circle, chamada aqui nesse caso Eu Sou Mais Eu, nesta regravação com Furacão da Vaneira, participação do Rainha Musical.

Legal demais, né? O Inner Circle gravou isso aqui na década de 90, cara. E os caras aqui do Furacão da Vaneira souberam aproveitar muito bem, né? Esse trechinho da música pra fazer aí um vaneirão. Carisma! Agora eu

Ela já esteve por aqui várias semanas e continua, né? Essa música do Carisma é boa demais. Tá chegando aí o sabadão à noite, a sexta-feira à noite, ou seja, é baile que não acaba mais. Domingo à tarde, domingo à noite, tem baile o tempo inteiro por aí. É só procurar e arrastar os pés. Sétima posição. Ela que manteve esta posição nesta semana aqui, então. Diego e Arnaldo, Mariana Fagundes, o nome feminino do momento.

Essa aqui eles já falaram de onde é que eles tiraram a música, é o amor, né? Como o Zezé já, né, cantava, já dizia e por aí vai. A galera tá com essa vibe aí agora de pegar trechinhos de músicas antigas e enfiar no meio de músicas novas aí pra chamar a atenção da galera, e tá dando muito certo, até porque a gente acaba cantando as duas ao mesmo tempo, né? É, mexe com aquele negócio chamado cérebro ali às vezes. Dá uma coceirinha, vontade de cantar. Falando em vontade de cantar e uma coceirinha, seu corpo nu, isso também dá vontade de cantar, né? Da oitava posição pra sexta posição esta semana, Enzo e Thiago do

Gente finíssima demais, conversei bastante com o Thiago, né? Estão super empolgados com essa música que está fazendo a carreira deles aparecer aí para boa parte do país, né? Eles estão há tanto tempo na estrada, há 14 anos, e até agora nada tinha emplacado assim deles, né? Então eles resolveram fazer uma versão da música Stuck on You do Lionel Richie e deu muito certo. Seu Corpo Nu, já fizemos aí versões da sintonia dessa música. Boa demais, ficou linda demais com isso, Thiago. Parabéns, meninos. Quinta posição, ela já aparece por aqui, ó, na quinta. Aí a roça vence e sempre vence com ele, Michel

Esse menino loirinho, onde ele bota a boca, meu filho, faz sucesso. Michel Teló cantando todas. Aliás, ele regravou agora uma versão da música No Mesmo Olhar, do Christian e Ralph, que é, na verdade, uma música internacional lá da década de 80, um country norte-americano. É um rock country, né, norte-americano. E tá fazendo agora um sucesso aí com Michel Teló, essa versão de No Mesmo Olhar, música que era do Christian e Ralph, que é ainda, né, do Christian e Ralph. Corpo e Alma, chegando por aqui com o DJ Ari SL. Não, eu não tô demorando pra ler, é que ele se identifica dessa forma. Da terceira posição pra quarta, nos bailão.

sair dançando, cantando junto essa música, animada demais. Outro dia a gente tava numa formatura, a nossa amiga DJ Juliane Carvalho tocou lá e todo mundo saiu do chão com essa música nos bailão do Corpo e Alma com o Ari SL. Boa demais! Duda Bertelli, Ana Castela, essa união não poderia dar outra a não ser sucesso. Da sexta posição pra

outra por aqui. Eles voltam. Estavam aqui na quarta posição, voltam aqui na primeira e estão mantendo a posição da semana passada pela segunda semana consecutiva. Então, em primeiro lugar, o Corpo e Alma, agora com vocalista novo, né? O Wagner Schneider tá saindo da banda. Já gravaram aqui com o novo vocalista a música com participação do Traia Véia. Três Vícios. É romântica, é bonita, é linda demais. Tá todo mundo cantando junto e pedindo aqui na rádio. Curte aí um trechinho.

faz, né? Falei que era boa, meu filho. Corpo e alma e trai a véia juntos, não tem outro. É uma receita que só dá certo. É só fazer ali a mistura, botar lá na vitrine que sai rapidinho. É bolo quente, meu filho. Sai na hora. Corpo e alma, três vícios com participação do Trai a Véia, segunda semana aqui na primeira posição. Estas foram as 10 mais. Eu volto amanhã, sabadão, a partir das 7 horas da noite com o nosso Rádio Dance, ok? Janzinho vai apresentar aí o nosso Clube Pop Rock amanhã a partir da 1 da tarde.

0: muita música boa aí no pop rock, é claro, pra você que gosta, né? E à noite a gente tem uma vibe mais eletrônica aí da dance music, da disco music, do pop anos 80, né? Do house, muita coisa virada house na batida pra você curtir a noite de sábado numa vibe bem diferente, bem astral, bem boa, estilo discoteca, aqui na nossa programação da Sintonia no Sabadão. Você continua aí com nosso comando Sintonia. Grande abraço, tchau!
1: Valeu, valeu! Aquele abraço, Charles! Grande Charles, DJ Charles Bogo, rapaz, aí não é fraco, hein? Ele vem aqui pra esses botões, ele lembra os tempos de DJ dele e só sai coisa boa, cara. Dessas que ele falou tudo ali, mais que o mais acompanha é o House. House. O Erlon Carlos também gosta bastante do House, né? Inclusive ele deixa alguns por cima da mesa aqui de vez em quando, né? Eu tenho visto coisa. Valeu, Charles! Aquele abraço, campeão! Daqui a pouco tem informações chegando lá do Chapadão do Lajado a respeito do desfile cívico. E também já tem Eronil de Oliveira falar aí de esporte. Agora, 3:18, vem com Felipe Rodrigo.

0: 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Aí vamos lá de notícias do esporte, informações por aqui. Eronildo de Oliveira já tá chegando por aqui, mas tu vem só pra, se for pra dizer que o Santos vai ganhar fim de semana do Inter. Eronildo de Oliveira, boa tarde, campeão.
1: Boa tarde, aí tu que se decida com quem manda lá, né? Porque eu tô sabendo que tu dorme com o inimigo.
0: Lá em casa não é assistido futebol esse final de semana. Tá proibido assistir futebol.
1: É um na sala e outro no quarto?
0: Não tem? Vamos assistir Masterchef.
1: Vamos aprender os pratos novos.
0: Melhor do que assistir futebol nesse dia.
1: É Santos e Inter ou Inter?
0: É Inter e Santos.
1: Ah, é lá no Beira-Rio, né?
0: No Beira-Rio.
1: Tá bom, então. Então voltando sempre um empate pra vocês dois.
0: Empate fica bom ainda pra nós.
1: Tá bom, ajuda, né? É. Mais vocês do que o Inter, né?
0: Mais do que o Inter, verdade.
1: E falando em Inter e Grêmio, ontem, Grenal, o Internacional foi atropelado pelo Grêmio por 3-1. E o Grêmio está com 9 milhões na

0: conta. E a vaga na semifinal da Copa do Brasil vai enfrentar o Atlético Mineiro. Ontem eu estava acompanhando os jogos lá, sapeando, que nós que somos narradores e repórter, né, José? O cara fica ouvindo as rádios aí e coisa. Tava vindo lá, os caras não acertavam quem era o adversário do Grêmio. Um falava que era Palmeiras, o outro falava que era o Vasco. Disse, como é que o cara vai falar se tu não sabe o que tu tá dizendo, meu querido? É Internacional, está fora. E o Atlético Mineiro, que é o adversário agora do Grêmio Futebol Porto Alegrense, na semifinal. A CBF vai sortear os mandos de campo e também as datas aí das semifinais, jogos de ida, que é ida e volta, e a final é única em Brasília. Então, o Grêmio vai enfrentar o Atlético Mineiro e o Palmeiras vai enfrentar o Vasco da Gama, aguardando o sorteio de como ficarão os mandos de campo, se a primeira é em Porto Alegre ou Minas Gerais, e a primeira em São Paulo ou então lá no Rio de Janeiro. E o Criciúma jogará hoje à noite, 26ª rodada da Série B contra o Cuiabá, 7:30 da noite, lá no Heriberto Rios. O Criciúma que vem de uma derrota para o CRB das Alagoas e precisa vencer, porque ele estava em primeiro, já caiu para terceiro, né? Então já, como nós já vimos esse filme, né, José? Do Criciúma liderar, nas últimas voltas foi caindo e acabou não subindo. E quando ele voltou, nem esquentou a Série A, tipo a Chapecoense, né? Que voltou e, pelo visto, ano que vem já estará retornando para a Série B. A Série D não tem catarinense equipe jogando, mas tem um catarinense que vai tentar mais um acesso, que é o Itamar Schuller, que é o comandante aí do Asa de Arapiraca, e vai decidir o título com a equipe do Uberlândia. Primeiro jogo lá em Arapiraca, no domingo, dia 6 de setembro, e o jogo da volta, a final, lá em Uberlândia, no dia 15 de setembro. E ainda também, a novidade esse ano na Série C, que ano que vem teremos 24 equipes e subirão para a Série C, inclusive 6 equipes. O Goiatuba e também a equipe do Nacional de Manaus jogaram os playoffs, duas equipes ali, tipo a Série B nesse ano, e garantiram vaga, então 6 equipes estarão ano que vem na Série C. Goiatuba, Nacional de Manaus, Uberlândia, Asa de Arapiraca, ABC e Gama do Distrito Federal são as equipes que estarão ano que vem na Série C. Daqui a pouco nós voltamos para falar de Copa Atalanta. Nós tivemos na quarta-feira lá e ontem teve mais uma rodada e hoje também. E ainda amanhã tem rodada e no domingo, e no dia 7 de setembro, porque a final é dia 19 de setembro, na categoria livre. A categoria de base termina no dia 20 de setembro, então a sintonia estará acompanhando a final também lá em Atalanta, meu amigo Josué.
1: Show, Iron. Só falar um pouquinho aqui da volta a Santa Catarina de ciclismo.
0: Pois é, como é que tá?
1: Hoje de manhã já teve prova lá, eles saíram de Urubici, foram até São Joaquim, voltaram até em cima do Miranda, da Serra do Raso, tá?
0: E descansaram ou não?
1: Descansaram até as 7, até as 5 da manhã, porque 7:30 da manhã eles já se prepararam lá pra saída, tá? E chegaram próximo ao meio-dia. Lá no Mirante da Serra do Rastro. E hoje nós tivemos o primeiro brasileiro vencendo a etapa. É do Andbank time. O Andbank ontem, um integrante da equipe chegou junto dos primeiros aqui. Isso. Eu acho que foi quarto ou quinto colocado. E hoje, lá, indo em direção ao Mirante da Serra do Rastro, conseguiu ficar em primeiro o Euler Magno. O Euler Magno ficou em primeiro colocado com 2:44 de prova hoje, tá? Ou seja, ontem fizeram 3 e pouco aqui.
0: 3:09.
1: Hoje, 2:44 na terceira etapa. Hoje de manhã já, tá bom? O Christian Montoya da Entos Race ficou na segunda colocação. E o Javier Jamaica, que foi o campeão ontem da prova aqui, o colombiano, ficou na terceira colocação hoje lá em cima, né? Nós tivemos mais brasileiro aqui, da Andbank também, o Renan Vieira. Aí teve o cara do Medellín, o Cristiano Xavier, aliás, Gustavo Xavier da Seleção Paranaense também conseguiu colocação. O Bruno Lemes da Localiza Melo também conseguiu. O Gabriel Metzger ficou na oitava colocação hoje, hein? Olá, o Gabriel Metzger, o catarinense, então, né? Aqui, de Rio do Sul, né? Que nós entrevistamos ontem, inclusive, né? O Gabriel Metzger ficou melhor catarinense colocado ontem. Então, aqui, melhor catarinense colocado mais uma vez, então, o Gabriel Metzger da equipe de Rio do Sul. Aí foram esses os brasileiros ali, né? O Pedro Leme também da Localiza Melo também que conseguiu boa colocação, chegando na 10ª colocação hoje. Então parabéns mais uma vez ao Gabriel Metzger, que é daqui, né? A gente que é bairrista já torce por ele. E vou falar, hein? Vou falar.

0: aqui no ar agora, o Gabriel chega até me arrepiar aqui, porque o Gabriel Metzger, ele tem uma história incrível no ciclismo, que ele vem de uma família bem humilde, mas pobre mesmo, humilde aqui de Rio do Sul, tá ali do bairro Taboão, da Barra do Taboão, não sei exatamente qual que é o bairro que ele nasceu lá em Rio do Sul, mas assim, numa família bem humilde. E ele entrou pro ciclismo, começou a gostar, foi pegando gosto pela coisa, só que é um esporte que ele custa, né? Ele tem um valor colocado também que é alto investimento, né? Aí ele começou, foi, quando teve que investir um pouco mais, ele teve que desistir da carreira. Ele desistiu, depois de um tempo ele voltou, ficou sem condições de investimento novamente e voltou de novo depois de um tempo, né? Desistiu, voltou. Quando ele voltou, um grupo de empresários se reuniu para comprar uma bike para ele, tá? E aqui eu quero tirar o chapéu mais uma vez pro Daniel Albano. O Daniel Albano é um deles, tá? O Daniel Albano é um deles. Aqui, o Daniel da Geodontologia é um dos que também auxiliou aí, então, o Metzger a voltar pro esporte, ó, brilhou aqui ontem em Poranga, brilhou mais uma vez hoje de manhã lá nessa prova que foi de Urubici até a Serra do Rastro. Então é isso que precisamos, né? Pessoas que incentivam o esporte, a Proasco que tá patrocinando essa prova também, parabéns. E é bom demais a gente ver os talentos aqui da região também se destacando nessa prova super especial. Valeu, Eiron! Hoje à tarde o pessoal vai fazer o contra-relógio lá, daí em Orleans, daí é lá na cidade de Orleans. E amanhã ele sobe a Serra do Rio do Rastro, daí. É pouco a coisa? Tá achando? É bom demais, né? E tudo isso teve ontem aqui em Poranga também, que a gente fica feliz demais de ter acompanhado por aqui. 3:28.
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0: Bora! Fernando!

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11: Às 3:34. Não é pressa, é pressão. É com a tropa do Rincón e a Ana Castela.

0: 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Bora, na melhor programação, 3:38. Alô, Thiago Ferreira em Barro Branco, Alfredo Wagner tá com a gente, tá participando do sorteio da geometria por aqui. 3:38, hora de trazer notícias e informações no seu rádio, é pra falar por aqui, a respeito do desfile cívico na cidade de Chapadão do Lajeado, programado para pra esse sábado, né? Mas já observe aqui, porém, que o tempo tá fechando um pouco mais aqui, tem a possibilidade de chuva amanhã de manhã, por isso que o vice-prefeito o vice-prefeito André Sebo tá com a gente, né? O prefeito Eugênio Rolling por lá, e quem tá conosco é o vice-prefeito André Sebo, pra falar um pouco mais a respeito desse planejamento, reunião realizada nessa manhã. André, como que fica a organização, então, pra realização do desfile cívico? Qual que é já a definição, então, o que foi tomado de decisão nessa reunião realizada hoje de manhã? Então, uma boa tarde.
1: Boa tarde, Josué, boa tarde aos ouvintes da sintonia, em especial as pessoas de Chapadão Lajeado. Devido à questão da instabilidade climática, né, com uma previsão de chuva para já no final da tarde e amanhã durante o dia, a administração, então, informa a todos que, se amanhecer chovendo, com chuva, o desfile cívico do município será adiado, então, para segunda-feira, mantendo a mesma programação, os mesmos horários. Caso o tempo amanheça aberto, com possibilidade de desfile, vai acontecer o desfile com a programação que a gente tinha. E usaremos também, né, as redes sociais do município e através da Rádio Sintonia também, para estar informando a respeito do desfile. Se amanhecer chovendo, será adiado para segunda-feira, mantendo a mesma previsão, a mesma programação de horário inicial e final. Caso o tempo amanheça aberto, com possibilidade de desfile, a gente vai manter essa programação e também informaremos através da Rádio Sintonia.
0: André, até para esclarecer o porquê da administração ter essa atitude de fazer o desfile nesse próprio sábado, por que o primeiro objetivo é realizar o desfile nesse sábado, então?
1: Só para ficar bem claro, né, para toda a população aí de Chapadão do Lajeado, a administração, entendendo aí que os nossos agricultores, né, devido a essas fortes chuvas aí, tiveram suas atividades acumuladas, né, na agricultura. E em virtude disso, a gente tentou antecipar para o sábado, porque entendendo que no sábado até meio-dia, de repente era mais fácil, né, para as pessoas estar participando, assistindo esse ato cívico aí tão, tão bonito. E até porque na segunda-feira, de repente, eles não teriam essa disponibilidade para estar vindo assistir, né? Mas, se de fato acontecer essa questão climática aí de chuva, a gente não tem o que fazer. Aí a gente mantém, então, para segunda-feira. Se amanhecer chovendo, vai ser na segunda-feira.
0: Beleza, então, obrigado, André Cebolde, conversando com a gente. Por isso, fique ligado amanhã de manhã também, cedinho na programação. A gente vai informando por aqui se faz amanhã ou se faz na segunda-feira. 3:41.

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2: Olá pessoal, aqui quem fala são os alunos do Colégio Galileu.
3: Hoje estamos aqui com uma missão muito especial e importante. E queremos fazer uma pergunta para vocês que estamos ouvindo. O que é ser brasileiro?
2: Será que ser brasileiro é gostar de futebol? Porque convenhamos, até quem não entende muito de futebol acaba dando uma opinião durante o jogo.
3: Será que é gostar de um bom cafezinho, reunir a família no fim de semana, fazer aquele churrasco ou sempre ter uma história engraçada para contar?
2: Talvez também seja gostar de música, de festa, de praia, de chimarrão, de comida boa e, claro, daquele jeitinho brasileiro de transformar qualquer encontro em uma boa conversa.
3: Mas ser brasileiro é muito mais do que costumes, comidas, músicas ou futebol.
2: Ser brasileiro é acordar todos os dias e fazer a nossa parte para construir um país melhor.
3: É respeitar quem pensa diferente, é ajudar quem precisa, é cuidar da nossa escola, da nossa rua, da nossa cidade e da natureza.
2: Ser brasileiro é aprender, estudar, trabalhar, sonhar e acreditar que podemos transformar a realidade ao nosso redor.
3: É entender que pequenas atitudes podem fazer uma grande diferença.
2: Quando jogamos o lixo no lugar certo.
3: Quando respeitamos o próximo.
2: Quando ajudamos um colega.
3: Quando cuidamos do patrimônio da nossa cidade.
2: Quando fazemos o bem, sem esperar nada em troca.
3: Também estamos demonstrando nosso amor pelo Brasil.
2: Porque o Brasil não é apenas um lugar onde vivemos.
3: O Brasil é a nossa casa.
2: E uma casa precisa ser cuidada por todos.
3: Nós, alunos do Colégio Galileu, acreditamos que o futuro do Brasil começa nas escolhas que fazemos hoje.
2: Começa na escola.
3: Começa na família.
2: Começa na amizade.
3: E começa, principalmente, dentro de cada um de nós.
2: Que possamos ser brasileiros que respeitam.
3: Que ajudam.
2: Que cuidam.
3: Que sonham.
2: E que fazem a diferença. Neste momento, queremos deixar um abraço muito especial a todos os ouvintes da rádio que estão nos acompanhando.
3: Que nunca nos falte orgulho de sermos brasileiros e vontade de construir um país cada vez melhor.
2: Uma homenagem dos alunos do Colégio Galileu.
3: Para todos vocês.
2: Viva o Brasil, viva o nosso povo e viva a nossa gente.
3: E que cada um de nós possa fazer a sua parte para um Brasil melhor. Um grande abraço do Colégio Galileu.

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3: 3:48.
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0: hora em sintonia, 3h50 da... 3h50 dessa tarde de sexta-feira, né? Bom estarmos juntos, tá melhor a programação. O tempo já fechou aqui em Poranga. Aquele sol que brilhava... Já era, né? Já era, não tá mais brilhando o sol aqui na capital nacional da cebola, virando tempo pra chuva. 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
1: É o Falcão.
0: Luan Pereira e Missy Daniel. E você e sua amiguinha. Faltando 8 pras 4.
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5: Bora em sintonia na melhor programação, 3h56. 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

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Abraço aqui, a Tainara Zimmer da Gabiroba tá participando do sorteio, aquele abraço. E também a Denir Cachoeira do Rio das Pacas participa do sorteio também. Fernanda Nogueira do bairro Boa Vista também participa do sorteio. Boa sorte! Tá chegando Marcos, Paulo e Marcelo, Dor de Amor. Na sequência tem notícias por aqui. Boa tarde pra vocês.

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1: O comércio de Petrolândia realiza nesta quinta, sexta e sábado, dias 3, 4 e 5 de setembro, mais uma edição do Liquida Petrolândia. A campanha, promovida pela CDL, reúne 11 estabelecimentos e terá descontos de até 70% em produtos selecionados. Cada empresa participante define as próprias ofertas, formas de pagamento e condições de parcelamento. A ação busca movimentar as vendas, atrair consumidores da região e fortalecer o comércio local.
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tarde de sexta-feira, rapaz, virou o tempo, hein? Fechou o tempo aí. Clima já virando pra chuva, teremos aí possibilidade de chuva nas próximas horas já aqui na capital nacional da cebola. Ah, deixou roupa na rua? Ah, corre pra recolher, senão dá problema, né? Nem dizia minha mota, vai recular a roupa antes que molha. 4:08 da tarde, obrigado por estar conosco em sintonia, vamos juntos. Na melhor programação tá chegando os atuais Portimaria.

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Vai estar tua tarde por aí, tá gostosa, tá legal? Estamos juntos na melhor programação do seu rádio pra ouvir mais sucesso com

Sherlock Edo. Cheiro no lenço quando fica é gostoso demais. Às vezes dá saudade, né? 4:12, boa tarde pra você. Bora em sintonia.

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2: Às 4:18, 4:18 na nossa Sintonia FM. Bora, bora, bora. Trazendo o que há de melhor pra você nessa tarde de sexta-feira. Ó, já fiquei sabendo que ali pras bandas da Aurora já choveu, meu irmão. Já choveu, já parou, já choveu de novo. E nós estamos naquela ainda aqui, né? 4:18. Eronil trazendo informações do esporte nessa tarde por aqui, ó. Traz notícias boas pra gente.
3: Vamos trazer que no domingo teremos a final da categoria veterano da Liga Rio Sulense, lá em Ribeirão Pacas Aurora. O 25 de julho, FMD Aurora estará enfrentando o Taboão, que venceu a primeira partida da final por 2-0. Então, o 25 de julho, o pessoal de Ribeirão Pacas terá que vencer pelo mesmo placar para levar para os pênaltis. E na Série B da Liga Rio Sulense, tem os jogos os playoffs. A equipe de Petrolândia, a petrolandense SME Petrolândia, estará indo até a cidade de Pouso Redondo enfrentar a equipe do União Norte Sul nos playoffs, jogo único, inclusive. E também o pessoal de Chapadão do Lajado estará se deslocando até Taió, mais precisamente no estádio lá de Ribeirão Pequeno, para enfrentar o Atlético Independente Futebol Clube. Lembrando que a equipe de Ituporanga, do Atlético DMA Ituporanga, já está só aguardando para as quartas de final adversários que sairão desses playoffs. E ainda também, hoje, sexta-feira, teremos mais uma noitada de Copa Atalanta de futsal lá no ginásio Manuel Inácio Antunes, na cidade de Atalanta, a partir das 18:30, no Sub-11, CME de Atalanta, o time da casa, enfrentando o FMD Aurora. No Sub-17, FMD Aurora enfrentando o CME de Mirindoce. No Sub-17, CME de Atalanta enfrenta a CME de Chapadão do Lajeado. Na categoria livre, jogo aqui que sairá a definição da chave que nós transmitimos, Atalanta e Agronômica, CME de Chapadão do Lajeado e Tutex Morro Seco estarão se enfrentando. Lembrando que o Morro Seco já está fora e a equipe de Chapadão precisa da vitória para ser o primeiro, com 7 pontos. E a equipe de Atalanta já fechou a sua participação com 6 pontos e a Agronômica tem 4 pontos na categoria livre. E fecha a rodada, a gurizada aqui de Ituporanga, comandada aí pelo professor Fabão. DME de Ituporanga no Sub-17 estará enfrentando a SME de Rio do Oeste os jogos de hoje. Lembrando, falando em Fabão, a equipe do Moitas amanhã cedo não, 11:30 estarão indo. É, não deixa ser cedo, né? Vão almoçar no meio do caminho, né, José? Estarão indo para Rio das Antas na primeira partida das oitavas de final contra a equipe da casa, Rio das Antas. Então, 6:30 é o horário do jogo, 18:30 lá na primeira partida. E eles estarão decidindo em Ituporanga no jogo da volta. Eu conversava com o Diogo Josué, dia 26 de setembro está marcada a volta, mas se eu não estou equivocado, é nesse período que é os jogos regionais lá em Videira, que será no final de setembro, início de outubro, porque os jogos abertos de Santa Catarina e Rio do Sul esse ano é no mês de novembro. Então, bom, certo, vai ser nesse período ali, o dia 26 é para ser um sábado, então possivelmente, quem sabe, eles façam antes, até o jogo aqui em Ituporanga, tipo uma sexta-feira, já que possivelmente naquele final de semana e final de setembro é os jogos regionais lá na cidade de Videira, que vale vaga para os jogos abertos. E lá tem trocentos time bom brigando por 3 vagas, né, Josué? Então,
2: e daqui vão Moitas e o Chapadão, né?
3: Isso, Moitas e o Chapadão estarão disputando a vaga para os jogos abertos, que será logo ali em Rio do Sul. Beleza?
2: Boa. Show de bola. Valeu, Eronildo. Obrigado, trouxe informações do esporte na nossa sintonia. 4:21.

0: Vicente, sou eu, Maiara e Maraíza, bora em sintonia 4h24. Daqui a pouco eu vou trazer aqui quem foram os contemplados dos sorteios. Ainda dá uns últimos minutinhos aí pra você participar do sorteio com a gente, então. Tá combinado? 4h24, vamos juntos na melhor programação. Já já tem mais música por aqui.
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2: 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Bora em sintonia 4h28, trazendo Luan Santana com a Química do Amor. Quando a chuva chega aqui na parte central de Ituporanga, nesse momento.

É o Luan Santana, a Química do Amor, na sua sintonia 4h31. Bacana demais estarmos juntos por aqui. Alôzão especial aqui, Catarina Schmitz, de Lorena, do Alto Rio Novo, participa com a gente do sorteio por aqui. Valeu, boa tarde. Também Sueli Ló, aquele abraço especial, então, tá participando também. Lídia Pupenga, aqui do bairro Salto Grande, também tá com a gente em sintonia, tá participando. Já já eu trago os contemplados por aqui. 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
1: 4:35.
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4: E vamos juntos até as 5 da tarde aqui na programação especial do nosso Comando Sintonia, né? Que bacana estarmos juntos, levando a boa música, alegria, descontração, a informação pra você. 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
3: 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Agora 4 horas e 44 minutos. Parece feitiço. Banda Passarela no seu rádio.
4: Acho que foi feitiço.

Parece feitiço, isso, banda passarela aqui em sintonia, em 4h47. Deixa eu falar quem foram os contemplados, hein? Parabéns pra quem participou com a gente por aqui, né? Ó, os três cartões lá pra feijoada do 7 de setembro lá no Santo Antônio, né? É, o Marcelo Becker, Moisés Moraes e Marcos de Lima. Balanceamento de geometria, Gisele Cristina. Ingressos pro show de bandas, domingo no Cacique. Gilberto da Silva e Elisiane de la Justina. Almoço lá no Santa Gastronomia, mais acesso na Cruz Panorâmica. Sirley Inkel, do Rio Bonito. E almoços lá nas Três Barras, né? No Alto Três Barras, Associação de Agricultores do Alto Três Barras, desse domingo. Tainara Popenck e também Janaína Bernardo Holling foram os contemplados em

0: mandando também aí no WhatsApp pra vocês poderem confirmar, tá bom? 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
0: 4h48, tá chegando o Thiaguinho com ousadia e alegria!

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Bora em sintonia! Agora faltando 6 minutos para as 5 da tarde. Já tem Estúdio S com o João Sérgio e também com o Jean Carlos por aqui, né? Dizer que foi um prazer estar ao seu lado. Marcelo Becker, Moisés Moraes, Marcos Lima ganharam ingresso da Pra Feijoada de Santo Antônio. Balançamento de geometria, Gisele Cristina. Ingresso pro show de bandas domingo no Cacique, Gilberto da Silva e Elisiane Della Justina. Almoço lá no Santa Gastronomia, mais acesso à Cruz Panorâmica, Sirley Inkel. E os cartões pro almoço lá na Associação de Alto Três Barras. Tainara Popeng e também Janaína Bernardo Rolling. Obrigado pelo carinho da audiência de todos. A quem esteve com a gente, mandou mensagem, participou. Muito obrigado, tá? Segunda-feira é feriado. Talvez o Paulinho vem por aqui. Semana que vem, né? Vamos ver. Vamos ver como é que fica aí. Talvez a gente volte na programação da Sintonia. Sempre é um prazer estar com você aí em todos os momentos, tá bom? Vou ficando por aqui, deixando um beijo enorme no coração de cada um. Amanhã cedinho eu tô lá no Comprão pra trazer a programação do nosso estúdio móvel Sintonia direto do Comprão amanhã, sabadão, tá bom? Fique com Deus e Jennifer e Stephanie, feriado nacional. Na sequência tem informações, depois tem Estúdio S por aqui. Beijo no coração. Se cuide.

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9: Chapadão do Lajeado realiza neste sábado, dia 5 de setembro, o desfile cívico no município. A programação começa às 8h30 da manhã, com saída em frente à Prefeitura Municipal. O evento vai reunir a comunidade em uma programação alusiva à Semana da Pátria, com a participação da população no centro da cidade.
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3: Alô você! Boa tarde pra todo mundo, 5:03, começando ao vivo, aqui direto do estúdio, jornalista Gervásio José Maciel, mais um programa Estúdio S, e meu querido Gianzinho Sextou.
4: É, rapaz, chegou o grande dia, João Sérgio, é dia de mexer o doce, bora lá.
3: É do quê?
4: É dia de mexer o doce.
3: Que doce?
4: É, não sei, depende.
3: Quem é que falou isso pra ti?
4: É coisa de jovens.
3: Mexer o doce.
4: Mexer o doce. É pra o dia de jogar uma sinuquinha, ir no bar, ir lá no Ico jogar uma sinuca. É isso aí, dia de mexer o doce. Daí o resto é resto, né?
3: Ainda bem que nós somos mais jovens.
4: Não mexo... Ah, mas você mexia o doce também,
3: não mexo. Não mexo nada de doce, não. Não mexo nada com essas coisas aí, não, filho. Deus o livre.
4: Ai, meu querido. Ah,
3: tamo junto, filho.
4: É nóis.
3: É nóis. Olha, hoje vai dar um trovadão aqui no estúdio.
4: Ah, é?
3: Tem dois sorteios relâmpago.
4: Opa, então o pessoal tem que ficar ligado.
3: Fica ligado aí, são dois. É, hoje não temos a melhor de três, mas nós vamos converter a melhor de três na participação do ouvinte que vai mandar áudio pra gente.
4: Opa!
3: É, participando, falando o nome, de onde, né? Pode mandar música, final de semana chegando.
4: Boa.
3: Aí, pra quem você quer, pra quem você gosta.
4: Boa.
3: Não tem problema nenhum. Então, hoje, ninguém, o ouvinte não vai escolher.
4: Não vai escolher nada, vai escolher participar nada, com a
3: vai
4: gente.
3: Vai participar.
4: Boa. Mas tem sorteio?
3: Tem um prêmiozão. Tá.
4: Ah, é?
3: É, mas vamos falar depois.
4: Beleza, fechou.
3: Tá. Pode ser?
4: Combinado.
3: Mas vai ter palavra-chave.
4: Vai ter também?
3: Vai.
4: Ah, boa, tem que ter, né?
3: Tem que ter.
4: Claro. Vai ficar mais divertido.
3: Pra judiar um pouco do ouvinte. Ô, queridão.
4: Oi.
3: É, nós vamos hoje receber também um fera da música.
4: Ah, tem música ao vivo
3: hoje. É dia de música. Uhum. Alisson Torres.
4: Boa.
3: Tá? O cara tem canções próprias, vai estar lançando música. É, pra ser bem fera assim, tá?
4: Uhum.
3: É, eu vou conhecê-lo aqui.
4: É. Perfeito.
3: Então,
4: também não
3: conheço. O pessoal que nos acompanha também vai conhecer o Alisson Torres aqui no estúdio com a gente.
4: Boa.
3: Tá bom? Vamos começar?
4: Vamos começar com tudo. Maiara e Maraíza.
3: Ah.
4: Paixão Goiana. Ah.

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1: 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Olha, agora são 5 horas da tarde com 10 minutos. 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

0: É isso aí, minha querida Keila. Já já tem novidades aqui. O negócio é o seguinte: quem é que faturou os ingressos?
1: Deixa eu pegar aqui rapidinho quem faturou. Os ingressos para o Bailão no Cacique, Adair Scheidt dos Santos e também Tainá Kunen. Foram os ganhadores.
0: E tem mais sorteio relâmpago.
1: Tem mais.
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0: Olha, minha gente, nós vamos dar aqui dois cartões para feijoada, tem que retirar aqui na rádio. É a feijoada em prol aí do Vô Caetano, acontece após o desfile cívico, né? Então o pessoal que vai marchar dia 7 de setembro tem onde almoçar depois do desfile, que vai assistir também. Será no salão da igreja do bairro Santo Antônio em Ituporanga, tá? É, almoço completo por apenas R$40, crianças até 8 anos não pagam, ainda vai ter bingo com prêmios imperdíveis, chance de ganhar um porco de 100 quilos.
1: Opa!
0: Né? Almoço, diversão e prêmios te esperam, venha e traga a sua família neste dia 7 de setembro no salão da igreja do bairro Santo Antônio. As duas primeiras mensagens 99920947 ganham um cartão para almoçar dia 7 de setembro lá no salão do bairro Santo Antônio.
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3: Olha, atenção, galera, hoje tem rodada do Campeonato de Futsal lá de Imbuia, amanhã, sábado também, e segunda-feira, dia 7 também.
4: Opa!
3: Tá bom? Lá no Ginásio de Esportes do município.
4: Coisa boa.
3: É Campeonato Municipal de Futsal.
4: Isso.
3: E também de vôlei.
4: De vôlei.
3: Tá,
4: uhum.
3: Então todo mundo convidado. Hoje tem rodada, amanhã tem rodada e segunda-feira, dia 7 de setembro, também tem rodada.
4: Show de bola, João Sérgio. Quem faturou os dois cartões pra feijoada segunda-feira, 7 de setembro, lá no Santo Antônio, em Tuporanga, foi a Sueli das Neves da Silva Dixon e também o Nilvo Xisteu. Só passar aqui na rádio e pegar os cartõezinhos.
3: Isso. Bacana, boa feijoada pra vocês aí, todos convidados para prestigiar também, tá bom? 17:18, a partir de agora, nós vamos estar liberando o nosso WhatsApp 991920947. Hoje nós não vamos ter a melhor de três.
4: Opa!
3: Mas... é, nós vamos dar uma costela recheada ali do frigorífico Perimbós, que é um recheio diferenciado, a minha querida Keila está falando. É, eu já pensei numa pro final de semana.
4: Claro.
3: Né? E essa costela recheada nós vamos dar de presente para você.
4: Uhum. Para mim?
3: É, para você que nos ouve.
4: Ah, tá.
3: Tu me ouvo?
4: Eu ouvo.
3: Tu ouvo? Não, tá bom. É, mas tanto você quanto eu, nós temos que comprar lá no frigorífico Perimbó.
4: Show de bola.
3: Tá bom? É uma costela recheada. Mas assim, ó, é, você vai mandar o WhatsApp pra gente, hoje não tem a melhor de três, mas você vai participar falando seu nome, é, da onde você é, é, pode mandar música pra alguém e a palavra-chave vai ter.
4: Qual
3: que é?
4: É
3: costela recheada.
4: Boa, tem que ser costela recheada.
3: Tem que ter costela
4: recheada. Não pode ser
3: recheada.
4: Só costela.
3: Não, costela recheada.
4: Boa.
3: Tá?
4: Perfeito.
3: Então manda o seu WhatsApp pra cá, 991920947, quem sabe você já fatura e leva. É, pode pegar amanhã até as 4 horas da tarde para ter essa costela recheada lá do frigorífico Perimbó, final de semana, que eu acredito que, poxa, nossa, é uma delícia.
4: Que, né? Isso, já pensou, João Sérgio? Rapaz, me deu água na boca aqui agora, só de pensar.
3: Já tô com fome de costela recheada.
4: Sim, e
3: deu me dar
4: mesmo.
3: Fome de umas coisas assim.
4: Umas coisas simples,
3: é,
4: né?
3: O José tá falando de salmão, hoje à tarde me deu uma fome de salmão. Agora tô com fome de costela recheada. Eu sempre tenho umas fome assim.
4: Tá esfomeado ultimamente,
3: é,
4: João
3: não,
4: Sérgio.
3: É fome de comer umas coisas boas, né?
4: É, claro. É. Quem não gosta, né?
3: Oxi.
4: Ó, João, tá chovendo mensagem aqui já, ó.
3: Lá fora tá chovendo chuva, não?
4: Ainda não, ainda mas tá ensaiando, tá ensaiando. Ó, o Fernando Carlos Truppel, alto garrafão em Imbuí, a palavra-chave costela recheada.
3: Uhum.
4: É isso.
3: É isso.
4: Tá certo.
3: É isso.
4: Boa.
3: Se quiser mandar música pra alguém, pode mandar.
4: Pode mandar também.
3: Alguém pode mandar.
4: Perfeito.
3: Tá bom?
4: Show de bola, ó. A Karina Mariano Rolim, Alto 3 Barras Petrolândia, costela recheada.
3: Uhum.
4: Isso aí. Tem recadão aqui no rádio também.
5: Boa tarde, eu sou Marlene dos Anjos de Vidal Ramos. Quero participar do sorteio e a palavra-chave de hoje é costela recheada.
3: Eita, nós.
4: Show de bola.
3: Deve ser uma delícia, né?
4: Nossa senhora.
3: As coisas que eles fazem ali no Perimbó é bom, né?
4: É tudo bom, tudo coisa boa, né, João? É. Tudo qualidade. Ó, tem mais recadão aqui. A Eliane Passig, da Ilha Grande Becker, mandando um alô pros filhos, Wesley, Guilherme e também o marido, o Jairo Passig, mandou aqui costela recheada. Bom final de semana pra todos.
3: Obrigado, pra vocês
4: aí,
3: também.
4: Coisa boa. Ó, mais recadão.
6: Boa tarde, Estúdio S.
4: Tarde.
6: Sou Lady Bepper Mello, aqui do Rio Bonito.
3: Opa.
6: Tamo aí numa faxina.
3: Opa.
6: Eu quero participar do sorteio.
3: Aham.
6: E costela recheada.
4: Boa.
3: É.
4: Isso aí.
3: Tá aí.
4: Luana Raiz, Chapadão do Lajeado Florestal, gostaria de participar do sorteio, palavra-chave, costela recheada. Rosane Prim, São Martinho, participando do sorteio aqui, costela recheada. Isso aí. Tem mais recadão.
7: Boa tarde, Linda Maier Chamba de Petrolândia. Quero correr a costela recheada. Palavra-chave, costela recheada.
4: Tá. Show de bola.
3: Duas vezes falou.
4: É.
3: A chance é maior de
4: exatamente,
3: ganhar.
4: É. Garantiu. É. Ó, tem mais recadão aqui, ó.
8: Boa tarde, João. Boa tarde, Jean.
4: Tá.
8: Sou Dilma Franz Pereira, de Alto Santa Luísa, Vidal Ramos.
4: Opa!
8: Quero oferecer uma música para toda a minha família e os ouvintes. E a palavra-chave é costela recheada.

0: obrigada. Quero participar do sorteio. Um abraço pra vocês aí da rádio. Um bom final de semana.
1: Aquele abraço pra ti também, tá?
2: Show de bola.
1: É, participa com a gente. Hoje não tem a melhor de três, mas tem a sua participação, tá? Você tem que falar o nome, de onde e tal, tudo certinho. Pode ser por áudio, por texto, né?
2: Isso aí.
1: Se mandar por áudio, fica mais
2: legal, né?
1: Agiliza mais isso. Pra gente aqui também, tá?
2: Exatamente.
1: E a palavra-chave é costela recheada.
2: Costela recheada.
1: Por que a palavra é costela recheada, Giazinho?
2: Porque a gente tá sorteando uma super deliciosa costela recheada lá do frigorífico Pirimbó. Rapaz, eu tô com água na boca, João.
1: É, meu velho, imagina, deve ser assim com bacon, com calabresa, com as coisas boas dentro, né?
2: Sim.
1: Ali, na verdade, é tão bom que o é o recheio. Né? Qualquer coisa, tu come um dia o recheio, outro dia tu come a costela.
2: A costela, é isso, né? Mesmo. Isso deve ficar bom, porque é uma beleza, rapaz.
1: Vai no forninho, põe no espeto giratório.
2: Nossa senhora.
1: Eu até perguntar pra aquele como é que é melhor
2: verdade,
1: passar.
2: Né? Uhum, verdade, né? Verdade.
1: É, Keila, manda aí, como é que é melhor passar essa costela recheada? É no forninho, é no espeto giratório, é no espeto normal, tem que botar o papel laminado.
2: Isso.
1: Como é que funciona?
2: Explica conta pra nós aí.
1: É, ô povo, participa com nós aí.
2: Isso, tá chovendo mensagem. Vamos atender mais alguns aqui, João Sérgio? Ó, aqui, ó.
3: Boa tarde, aqui é Cláudio Cardoso de Petrolândia. Queria participar do sorteio. A palavra-chave é costela recheada.
2: Delichilemper, Schaefer, Águas Frias, Vidal Ramos, palavra-chave costela recheada, todo mundo ligadinho na sintonia, a família inteira. Silvana Xavier Silva, Alto Chapadão 3 Barras, palavra-chave costela recheada. Ricardo Petri, de Chapadão 3 Barras também, costela recheada, abraços. Também tem mais recadão aqui no rádio.
4: Boa tarde, João Sérgio.
1: Ai.
4: É Raenilda, Nunes de Centro.
1: Opa.
4: A palavra-chave é costela recheada, quero participar do sorteio.
1: Tá bom, é bem assim.
2: É isso.
1: Papu
2: aí.
1: Papu mambu.
2: Bem tranquilinho.
1: É.
2: Edenir Constante, Lajeado, Águas Negras. Costela recheada mandou aqui. Coisa boa, rapaz. Ó, tem mais recadão.
5: Boa tarde, sou Gilmar de Souza, do Ribeirão Matilda, Talanta.
2: Opa!
5: E a palavra-chave é costela recheada.
2: Isso! Coisa boa. Facinho, só mandar
1: assim,
2: aí. 479-9192-0947. Você de toda a grande região participa com a gente.
1: Ó, vai mandando aí. Porque a gente já manda mais uns alôs aqui.
2: Isso aí.
1: É isso?
2: Agora sim, Michel Teló canta.
1: Ah, canta.
2: Amiga da minha irmã, rapaz.
1: Oxi.

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1: Muito bem, são 5 horas da tarde com 34 minutos. A minha querida Keila já mandou aqui, que é o seguinte.
2: Opa!
1: A costela recheada, ela já vem desossada e temperada.
2: Eita.
1: O recheio é feito com um bolo de carne temperado bem suave, envolto em um papel celofane, assa fácil, que é só tirar a primeira embalagem e assar. Prático, fácil, sem perdas. Todo mundo gosta.
2: Que coisa boa, hein?
1: Eu não comi, mas já gostei.
2: Nossa senhora.
1: Imagina comendo, né? Delícia, costela recheada.
2: Isso deve ficar se desmanchando.
1: Nossa senhora, eu gosto, eu gosto de galinha recheada, mas eu não gosto da galinha.
2: Gosto do recheio.
1: Eu gosto do recheio.
2: Então, imagina, é verdade.
1: Imagina uma costela dessa.
2: Rapaz, e com esses temperos.
1: Água na boca.
2: Nossa senhora, é. Que é isso.
1: Então, ó, manda seu WhatsApp pra cá, 99920947, já tem mais a luz aí, tá? E a palavra chave é costela recheada.
2: Isso aí.
1: De onde, seu nome, aquela coisa toda, tá? 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
2: Isso aí, João Sérgio, 5h37, ó, tem recadinho aqui no rádio.
3: Boa tarde, João Sérgio e Gianzito.
2: Opa!
3: Aqui é o Claudecir Lenhardt, gostaria de participar do sorteio, ganhar uma costela recheada.
2: Ó, aí sim, hein?
4: Boa tarde, é o Jeberson do Rio Perimbó.
2: Opa!
4: Eu queria participar do sorteio, palavra-chave é costela recheada.
1: É isso aí.
2: Abraço pro Gilson de São Vendelino, Alfredo Wagner, ouvindo a sintonia, costela recheada. Igor de Indaiá, Petrolândia, tá participando também, colocou aqui costela recheada. Também Vanilto Freitas Paz, Nossa Senhora de Fátima, palavra-chave costela recheada. Também Ivonete Schaefer Campestre, Vidal Ramos, costela recheada. Todo mundo quer essa costela.

0: do Dulce da Rosa, da Bela Vista, costela recheada. Também Luiz Nascimento, da Bela Vista, costela recheada, só da sintonia. Coisa boa, em parceria com o Pirimbom, qualidade. O Tarciso, do centro de Ituporanga, tá participando com a gente. Palavra-chave, costela recheada. Também aqui, ó, o Roberto, do Goiabá, o Otacílio Costa, mandou aqui, ó, costela recheada, coisa boa. E tem mais recadão.
1: Boa tarde, João. Aqui é o Edson Lopes de Macuco Leoberto Leal.
2: Opa!
1: Quero participar do sorteio da costela, mandar uma música pra Keila, pro seu Adilson, pra todos os funcionários do supermercado Perimbó. Beleza?
0: É isso aí.
2: Abraço, pessoal lá do Macuco. Leoberto Leal.
0: Ouvindo em peso aqui a programação da Cidade FM. Abraço também pra Silvana Souza Muniz. Ela é lá de Alfredo Wagner, mandou aqui também recadinho no rádio. É costela recheada. Daiane Seman, Chapadão Florestal, palavra-chave, costela recheada. Tem mais recadão no rádio.
3: Boa tarde, Francisco de Melo, da Curticeira. Queria participar do sorteio. A chave é costela recheada.
0: É isso aí, a chave, boa.
2: A chave pra comer a costela,
0: né, filho? É isso aí, a Carla Thalia Schlemper, Águas Frias, Vidal Ramos, palavra-chave, costela recheada. Marciano Cantovic, das Três Barras, palavra-chave, costela recheada bem grande, assim, ó, pra não ter dúvida. A Zenit Blitz Rodi, Rio dos Bugres, palavra-chave, costela recheada. Catarina Schmidt, Lorena, de Alto Rio Novo, costela recheada. E também o Evelásio de Souza, Rio Batalha, Tuporanga, costela recheada.
2: O pessoal pode continuar mandando WhatsApp pra gente, 99920947, tá bom? Nome, de onde e a palavra-chave costela recheada, porque nós estamos dando uma costela recheada lá do frigorífico Perimbó pra você. Quem sabe já fazendo esse finalzão de semana.
0: Opa.
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0: Isso. Né?
2: Tem tanta coisa boa lá.
0: Rapaz, ó, tem mais recadão aqui no rádio, João.
4: Boa tarde, João Sérgio.
2: Boa tarde.
4: Olha, não vai ficar muito bom porque eu tô na roça trabalhando. Eu sou do Ademir Coelho, do Alto Areado, agronômico.
2: Opa.
4: A palavra-chave é costela recheada. Um abraço, amigo.
2: Abraço, pessoal de agronômica ligados com a gente aqui. Muito obrigado pelo carinho, muito obrigado pela companhia.
0: Isso aí, também o Adário Hengel, Nova Alemanha em Buia, costela recheada. Tem também mais recadinho. Ó, muitas e muitas mensagens aqui, João Sérgio. Não tem como atender todo mundo, mas todo mundo tá participando.
2: É, daqui a pouco a gente manda mais uns alôs aí e tal. Mesmo que não saia o seu alô, não significa que você não tá participando do sorteio, tá bom?
0: Tá todo mundo participando aqui.
2: A sua mensagem.
0: É isso aí. Enquanto isso, tem música. Sabor Cowboy.
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0: E nós vamos a São Joaquim, a Climaterra, porque lá está Ronaldo Coutinho, nos traz a previsão do tempo. Hoje à tarde tivemos uma pancadinha.
1: Isso,
0: rápida.
1: Bem rapidinha, né?
0: Não chegou nem molhar, digamos assim, de chuva.
1: Isso é uma nuvem desgarrada.
0: O tempo tá meio surumbático macambuso, né?
1: Mas acho que isso é que vai enfriar.
0: Tá rusca e frusca, mas será que chove?
1: Pois é.
0: Que tu acha?
1: Eu acho que sim, vai esfriar.
0: É?
1: Uhum.
0: É que a temperatura fica mais ou menos de quanto?
1: O quê?
0: Vai ficar a temperatura.
1: Ah, acho que vai dar um geadão.
0: Eita, nós. Tu não tem os aparelhos?
1: Não.
0: Ronaldo Coutinho tem?
1: Ah, é?
0: Nós vamos a Climaterra com Ronaldo Coutinho. Boa noite.
2: Boa noite. O tempo segue com instabilidade no decorrer desse sábado. Chuva, possível trovada, período de melhora. Pode ter um bom volume de chuva, deixando o solo mais encharcado. Já está úmido, né? Fica com mais umidade. Temperatura baixa durante o sábado. Olha, entre boa parte do dia entre 10 e 14 graus. Pode até ficar um pouquinho mais frio ou levemente mais quente, mas fica nessa faixa. E com tempo ruim para atividades ao ar livre em geral. No domingo fica mais frio, pode chegar abaixo de 4, 5 graus, até menos, e à tarde não passa muito dos 14, 15. É um domingo bem frio e com condições de tempo assim mais para bom. Na segunda, entre 0 e 3 graus, alguma geada e agradável à tarde. Terça também e provavelmente alguma chuva lá por quarta ou quinta-feira. Da Climaterra, Ronaldo Coutinho.
0: Aí, meu querido Ronaldo Coutinho. Digamos que vai ter um final de semana excelente.
1: Isso.
0: Pra ficar na cama.
1: Pra ficar de boa.
0: Tá em casa.
1: Bem, isso mesmo, João Sérgio. Que é isso.
0: Mas só sábado, né? Domingo já.
1: Domingo já, pra galera que vai marchar aí, vai estar tranquilo, né? Amanhã tem Chapadão, a marcha.
0: Se chover. Vai ser no ginásio.
1: Vai ser no ginásio. Isso aí. Atalanta também. Vai ser no sábado. Se chover, vai ser no centro multiuso.
0: No sábado não, domingo vai ser no Atalanta, né?
1: Vai ser domingo, isso domingo, aí. Domingo. 6 de setembro.
0: 6 de setembro.
1: Uhum. Uhum. Isso aí. Tá. Segunda-feira aqui também. Rio do Sul também, se chover no domingo, mas acho que não vai chover, não. Vai ser. Tem bom, vai ser só frio, né? No.
0: Entendeu, filho?
1: Você mandou alguma coisa pra mim aqui? Não? Ah, então mandou. Tá bom. Ele vem fazendo gestos, né?
0: Não, ele vem, eu já achei que tinha dado uma coisa muito grave.
1: Pois é, também não entendi. Ô, João, um abraço aqui pro Emerson.
0: Nosso Instagram,
1: porque... Ah, o que que tem? Ah, os negócios lá, isso aí.
3: Boa noite. Boa tarde, João. Boa tarde. E Jean. Então, eu tava ouvindo vocês comentando aqui sobre o desfile cívico.
1: Isso.
3: E tem um post lá no nosso Instagram, nas nossas redes sociais.
1: Isso aí.
3: Tanto no da Sintonia FM Oficial, quanto no Sintonia.notícias, sobre como será o desfile cívico nas cidades aqui da região, João Sérgio.
0: Daí a pessoa vai lá.
3: E vai ver.
0: Chapadão do Lajeado. Sábado, 5 de setembro.
3: Amanhã, Chapadão.
0: Prefeitura, 8:30 da manhã. Atalanta, domingo, 6 de setembro, trajeto pelo centro da cidade, horário 8:30 da manhã. Caso chova, a programação ocorre no espaço multiuso.
1: Sim.
0: Petrolândia, domingo, dia 6, saída do desfile em frente à padaria Brotaus, 9 da manhã. No início da Praça Emília Meulermão, com homenagem à pátria. Ituporanga, segunda-feira, dia 7 de setembro, 8 horas. Abertura com hasteamento de bandeira, aquela coisa toda. Isso, de praxe ali na tá Praça certo? Frei Gabriel.
1: Uhum.
0: Embuia, dia 7 de setembro. Saída do desfile em frente à prefeitura, 8:30. Caso chova, as atividades ocorrem no ginásio municipal.
3: Aí,
0: Alfredo Wagner.
3: Alfredo.
0: Segunda-feira, dia 7, saída do desfile em frente à Escola de Educação Básica Silva Jardim. Hora 9 da manhã. Angelina, segunda dia 7.
1: Angelina.
0: Saída do desfile em frente à Praça Central, 9 da manhã. À tarde, homenagem à pátria a partir das 14 horas no centro administrativo de Barra Clara. Bom Retiro, segunda-feira, dia 7, abertura oficial na praça, 7 de setembro, às 10 da manhã. Rio do Sul, segunda-feira, homenagem à pátria, às 8 da manhã, com o desfile. Bloqueios na rua e iniciam antes das 7 horas. Motoristas precisam retirar os veículos.
3: Isso vale para todas as cidades, né?
0: Vidal Ramos, segunda-feira, início.

0: Lúcio em frente à Toscana, às 9 horas. A sintonia transmite na íntegra o desfile de Tuporanga, com a participação de repórteres em vários municípios.
1: Estamos grandão, né?
0: Uhum.
1: Tá vendo?
2: Estamos gigante.
1: Estamos gigante.
0: Nós estamos grandão.
1: Alguém tá grandão. Alguém tá ganhando, né? Muito dinheiro.
0: Eu que não sou.
1: Não? Ah. Mas, tá se certo, ele que é vendedor então, não tá ganhando, imagina
2: nós,
1: né?
2: Orelha seca.
1: É.
0: O Quarteto Fantástico tá ganhando.
2: Inclusive, abraço pro Quarteto Fantástico.
3: Aquele abraço, tá?
2: Aquele abraço. Ô, João,
0: manda
2: tem
0: abraço.
2: Recadinho aqui, ó.
4: Alô, alô, boa tarde, sintonia. Aqui é Aldori dos Santos, do Barro Branco. Quero participar dessa costela recheada.
2: Opa!
4: E mando um abraço aí pra vocês aí da sintonia e a lembra do tio Rico aí.
0: Opa.
4: Beleza?
0: Ah, lembremos.
1: Valeu,
0: sim.
1: Tio.
2: Lembremos
1: do tio, ó.
2: A Marília deu o cheiro de Abreu, chapadão do Lajeado. Palavra-chave, costela recheada, coisa boa. Quem mais com a gente? Juliano Rio Areia, Leoberto Leal, costela recheada. Também Jaqueline Amaral, bairro Nossa Senhora de Fátima, Ituporanga, costela recheada. Também Érica Garcia, Molungu, Vidal Ramos, costela recheada. Luan Pablo Constante, de Lajeado, Águas Negras, mandou aqui, ó, mandando um alô pra todo mundo que tá ouvindo. Também costela recheada. E a Isabel Terezinha Amaral, do bairro Nossa Senhora de Fátima, também mandou aqui a costela recheada, a palavra-chave. Também Luiz Ricardo de Souza, costela recheada, também com a gente. Tem mais recadão.
5: Boa tarde, aqui é o Juliano Muniz de Ituporanga. Quero mandar um alô aí pra minha esposa Dayana, minha filha Maria Helena. E quero participar do sorteio da costela recheada. Costela já é bom. Sendo recheada do frigorífico Perimbó, melhor ainda, né?
2: É, sim. Falou e disse.
0: Falou bonito, é, louco pra ganhar a costela, né? É. Miguelamos.
2: Discurso e tudo, rapaz. Que isso?
0: Tá prontinho, né, Alexandre Moraes? Ó, viu?
2: Vamos de música?
0: Vamos de música, depois já aberta, está vindo aí com o Deu B.O.
2: Seis em ponto.

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2: Agora são 6:08. Berta Thyssen traz os principais B.O.s que marcaram as últimas horas em toda a grande região do Alto Vale. Berta, boa noite para você.
3: Oi, Jean. Oi, ouvintes. Chegando com as informações dos setores de segurança pública aí das últimas horas. A gente começa falando sobre uma motocicleta furtada há 6 anos que foi recuperada em Alfredo Wagner. Isso aconteceu ontem, logo depois que eu saí aqui do ar. Aí chegou essa ocorrência aí também pra gente. A Polícia Militar que recuperou na manhã de ontem, então, uma moto, um registro de furto ocorrido em Alfredo Wagner em 2020. Segundo a PM, a ocorrência começou por volta das 9h20 durante rondas no município. Os policiais viram, né, essa moto sem placas de identificação, deram ordem de parada pro condutor. Mas o homem desobedeceu essa ordem, claro, ele tinha que fugir, né? A guarnição fez o acompanhamento, conseguiu abordá-lo em seguida. E aí foram consultados os dados do veículo, né? A verificação apontou que a moto tinha esse registro de furto, né, já há 6 anos lá em Alfredo Wagner. Identificou, no caso, o homem fez a prisão. Segundo a PM, o homem foi detido por desobediência, direção perigosa e receptação. Em seguida, ele foi encaminhado para a delegacia de polícia civil, para os procedimentos legais, e a moto foi para o pátio. A PRF começa a Operação Independência e reforça a fiscalização nas rodovias de Santa Catarina. Essa notícia é destaque hoje lá no sintonia.fm.br, o nosso site. A Polícia Rodoviária Federal começou hoje, então, esse reforço na fiscalização nas rodovias federais. Em Santa Catarina, a expectativa é de um aumento no movimento, principalmente nas BR-101 e 280 no norte do estado e nos acessos às praias. A PRF também terá atenção especial nas BR-101 e 282, na Grande Florianópolis e na 470, entre Navegantes e Blumenau. A fiscalização vai priorizar infrações como ultrapassagens proibidas, excesso de velocidade, uso de celular ao volante, embriaguez, falta do cinto de segurança e transporte inadequado de crianças. Também vai ter restrição para veículos com cargas excedentes em rodovias de pista simples. Hoje já está valendo, desde as 4 horas da tarde até as 10 da noite. Amanhã, das 6 da manhã ao meio-dia. E na segunda-feira, é das 16 às 22. Essa fiscalização mais voltada, né, para as cargas excedentes. A PRF também lembra que acidentes sem vítimas, apenas com danos materiais, podem ser registrados pela internet, desde que os veículos tenham condições de rodar com segurança. A gente também tem informações de um homem que foi preso pela PM na madrugada dessa sexta-feira, depois de resistir a uma abordagem, desacatar policiais e danificar uma viatura. A ocorrência, então, aconteceu 00h20. Segundo a PM, o homem caminhava pelo meio da rua, tinha sinais de alteração psicomotora. Ou seja, né? Tava em Nárnia. Durante a abordagem, os policiais constataram que ele usava tornozeleira eletrônica. Ainda conforme a corporação, ele se recusou a apresentar os documentos, forneceu informações que não foram encontradas nos sistemas e desobedeceu a ordem para a revista pessoal. Na sequência, ele teria xingado os policiais e tentado atingi-los com chutes. Para contê-lo, a guarnição utilizou spray de pimenta e técnicas de imobilização, além de acionar equipes de apoio. Durante o transporte, o detido teria voltado a desacatar os policiais e chutado a parte interna da viatura, causando danos. O homem foi encaminhado para a Delegacia de Polícia Civil para identificação e demais procedimentos legais. Olha, chegou agorinha pra gente da Polícia Civil também, que por meio aí da Polícia Civil lá de Presidente Nereu cumpriu na tarde de hoje um mandado de prisão contra um homem condenado à pena definitiva porque pelo crime previsto no artigo 311 do Código Penal. Ou seja, o que, que ele fazia? Adulteração, remarcação, suprimir sinais de identificação de veículos, né, fazia essas alterações em carros, em motos, enfim. A pena de 3 a 6 anos de reclusão. O homem foi preso no referido município, na empresa Nereu, e em seguida encaminhado ao Poder Judiciário para audiência admonitória, com o objetivo de cumprir as formalidades da sua prisão em atenção ao regime fixado pela decisão judicial. Ou seja, vai responder, né, pelo que ele fez aí.

0: Uma família está pedindo ajuda para localizar um homem desaparecido desde quarta-feira. A família busca por Antônio Batista Lopes, de 27 anos, conhecido como Toim. Ele está desaparecido desde a noite do dia 2 de setembro. Segundo informações que foram repassadas por familiares aqui para a rádio, o Antônio foi visto pela última vez por volta das 8 da noite na localidade de Queimado, no interior de Alfredo Wagner. Desde então, a família não teve mais notícias sobre ele. Os familiares são do Pernambuco e estão mobilizados nas buscas. Um BO sobre o desaparecimento já foi registrado e a família pede a colaboração da população aqui da região. Para quem tiver visto o Antônio, tem uma foto dele lá no nosso site, sintonia.fm.br. Quem tiver visto o Antônio, tiver qualquer informação, que entre em contato pelo 190 com a Polícia Militar ou no telefone. O DDD é 87 8793 93 0009. É isso aí. 99 39 3009. Pode falar com a Evani nesse contato. Tá lá no site, sintonia.fm.br, também no Facebook, nas redes sociais, para você compartilhar. Vamos tentar ajudar essa família aí a encontrar então o Toinho, o Antônio Batista Lopes. Gente, a princípio essas são as informações que chegaram até o momento. Qualquer novidade, eu volto aqui na programação para contar para vocês também.
1: Tá certo, Breta. Obrigado pelas informações aqui no rádio. Mais informações, claro, acesse o nosso site sintonia.fm.br. Agora 6 horas 15 minutos. Já já tem conversa aberta por aqui.
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7: 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E nós a recebemos hoje, sempre com muito prazer. Toda sexta por aqui, já passaram inúmeros artistas, uhum. E não é diferente nesta sexta-feira. Alisson Torres, gaúcho.
8: Boa tarde
7: pra que todos. Veio pra Santa Catarina e por aqui ficou, meu querido Alisson. Aí, boa noite, boa prazer recebê-lo aqui.
8: Todos os ouvintes, satisfação imensa estar nessa tarde gostosa com vocês aqui, apresentar o nosso trabalho aí na região, né? Pra quem gosta do bailão, pra quem gosta de baile. É o que a gente tem pra oferecer pra todos, né?
7: O Alisson tem algumas músicas de autoria, música que já gravasse, né?
8: Já, hoje em todas as plataformas digitais já tem a nossa música de trabalho, que é Pix de Amor, né? E também Lambendo Espoleta, que é uma música que foi escrita pelo Gaúcho da Fronteira, né? E depois, consecutivamente, pelo Ivonir Machado. E acabou estourando na voz de Ivonir Machado, né? Uhum. E foi uma música que, com o tempo, aí acabou ficando um pouquinho de lado, um pouquinho de canto. E eu vou resgatar essa do baú, né? Uhum. E resgatei. A gente tem trazido ela pros bailões aí. E a galera gosta, né? Tu toca essa música, meu Deus,

0: Essa aí.
1: Essa aí foi sucesso, na voz do Ivonir Machado.
0: Na voz do Ivonir Machado, com certeza.
1: Bacana. Essa que tu gravou o Pix do Amor, essa é tua?
0: Essa sim.
1: Como é que é o Pix do Amor?
0: Vou fazer um pedacinho dela pra vocês aí. É. E pode investir sem medo, este seu sentimento.

0: Caraca, legal. Você aí. Saiu de Porto Alegre e veio pra Santa Catarina.
1: É isso aí.
0: E veio, como diz o outro, amarrar o burro. Alfredo Wagner na terra da sogra.
1: Bem isso daí. Eu vim em 2015 pra cá, né, já com o intuito... Na verdade, Porto Alegre não tem uma... Pra músicos iniciantes, como eu estava na época... Não tem uma cultura, assim, de dar muito espaço, né?
0: Uhum.
1: Quem tá tocando, quem já tem, é aquilo ali que funciona. E os demais, tem que correr, que nem os outros, né? E aí eu, não, vou tentar em outro lugar. Daí vim pra cá, consecutivamente acabei conhecendo a minha esposa. Mas sabe aquela pessoa, assim, que... Dá um baile no cara primeiro pra depois tu...
0: Mata no cansaço?
1: É, tipo isso.
0: Aham.
1: Lá se foi 2, 3 anos no cansaço, mas tudo bem. Conquistei que nem os outros, né?
0: Aham.
1: E acabei não voltando mais e aqui já se passaram, né? 10 anos aí trabalhando com a música. Graças a Deus, na região de Florianópolis, ali é grande, Florianópolis, acabei querendo ou não sido um pouquinho conhecido lá, né? E agora a gente com esse novo projeto, esse ano vai ser o último ano dentro de alguns bares, porque a partir do ano que vem, a partir de janeiro, o foco vai ser só rodeio e somente casamentos. Então, então atenção a todos.
0: Barzinho,
1: a gente, não que não seja importante, é importante e foi muito importante.
0: Porque,
1: né?
0: Querendo ou não, acaba se tornando uma vitrine pro artista,
1: isso,
0: né?
1: Mas eu entendi que às vezes pra ti conseguir mudar a tua carreira, dar alguns passos maiores, tu precisa mudar drasticamente o que a gente tá fazendo agora, né? Então eu entendi que eu preciso sair do bar e esse ano a gente vai cumprir as agendas que tem até dezembro ainda e depois já entrar nesse novo foco.
0: Foco vai ser rodeio, bailões,
1: bailão e
0: casamento,
1: exatamente.
0: O Alisson tem banda?
1: Tem banda, com certeza. Né? Até amanhã temos um casamento lá em Capoeiras, já pra fazer também. E aos ouvintes contratantes da região de baile, dos rodeios, casas de festa, quem quiser nos contratar, nos aciona lá no nosso Instagram, Alisson Torres Cantor, tem o telefone pra contato lá também. Então a gente vai ficar muito faceiro em estar podendo... Prestar, fazendo, trazer a nossa música pra cá, pra região também, né?
0: E acontece bastante rodeio, baile.
1: É, aqui é bem forte.
0: Com bandas gaúchas e bandas.
1: Isso.
0: De bailão, né?
1: Isso.
0: Aqui na região. O Thaís Alfredo Wagner virou sitiante em Alfredo?
1: Hoje em Alfredo Wagner. Desde dezembro nós estamos aqui. Daí nós morávamos em Palhoça, daí.

0: acabamos vendendo o nosso apartamento lá e compramos a terrinha, o cantinho ali.
1: Coisa boa.
0: E estamos intocados agora com os outros.
2: E é gostoso, né? É muito bom.
0: Chega de... Às vezes, que nem eu desço pra tocar alguma coisa, eu fico... Cara, tu chega em Santo Amaro, já começa aquela muvuca, é trânsito, é gente, é... Meu, não, quero voltar pra casa, já dá vontade de voltar, né?
2: Tu acaba se acostumando...
0: Acostuma.
2: É, com aquele barulho gostoso dos pássaros, dos bichos, até dos grilos de noite.
0: É.
2: Né?
0: Depois, não, aí, quando
2: vai
0: para
2: um grande centro, nunca acostumou a ver sirene, buzina e motor de carro.
0: Verdade.
2: É um inferno, rapaz.
0: E aqui a gente só escuta pássaro, trator. Eventualmente passa um trator, uma tobatinha.
2: Quando passa um carro, a gente sai na porta para ver quem é.
0: Exatamente.
2: Ô, Alisson, você se intitula hoje um músico gaúcho?
0: Músico gaúcho.
2: Uhum.
0: Existem algumas músicas do repertório que a gente traz o sertanejo porque o pessoal pede. Uhum. Mas eu não toco o sertanejo, eu transfiro aquele sertanejo pra vaneira, pro baile, pra galera dançar, né?
2: Uhum.
0: Então hoje o repertório é bem voltado a bastante chamamé, vaneira, né? Aquele surungão de gaita mesmo pra galera dançar e curtir, né?
2: Qual é um sertanejo que tu levou pra vaneira aí?
0: O sertanejo que a gente trouxe pra vaneira é aquela assim, ó.

0: Alisson Torres. Pode lá seguir no Instagram, Alisson Torres, isso cantor. Aí. Tá lá no Instagram, nas redes sociais.
1: Nas redes sociais, as nossas músicas em todas as plataformas. Pode escolher a sua melhor. Coloca na playlist daquele churrasquinho de fim de semana.
2: Aí sim.
1: Já vai estar lá.
0: Tu te intitula cantor gaúcho ou nativista? Porque tem uma diferença, né?
1: Cantor gaúcho. Gaúcho. Nativista, ele é bem raiz. Já é bem raizão mesmo. É. Né? Daí já é um outro tipo de música, né? Que é os trancão que eu falo, né? Uhum. Bem gauchão, é bem raiz mesmo. Até a fala é diferente, uhum. né? Aquela Sim. fala dos antigos.
2: Mais carregada. Assim,
1: mais carregada, uhum. bem... Uhum. É, tem essa diferença. Uhum. Eu já sou mais do bailão, do... Uhum. Né?
0: É... Qual é a música que não pode faltar no bailão? Não me fala que é o Fundo da Grota.
1: Ah, não pode faltar
0: todo
1: nunca,
0: todo mundo
1: né?
0: toca, vem, toca Fundo da Grota.
1: Não tem como não tocar essa
2: Não
1: aí.
2: Tem, né? É clássico.
1: Eu fui criado...

0: não pode.
1: Tem como escapar, né?
0: Essa daí já ganhou até da daquela música do Bruno Marrone lá, como é que era?
2: Boate Azul?
0: Boate Azul, já passou disparado, né?
1: É verdade.
0: O pessoal nem pede mais Boate Azul, é o fundo da grota agora.
1: É igual em barzinho, quem toca em barzinho sabe. Toca Raul!
0: Também!
1: Então que ela vai no baile gaúcho, faz um fundo da grota.
2: É.
1: Tem que ser. É, vamos repetir, pra contratar, pra levar o

0: Alisson Torres e Banda. Lembrando que os contratos a partir de 2027 serão para bailes, rodeios, casamentos, eventos públicos.
1: A agenda estará toda voltada para os rodeios, inclusive a gente já vai começar a contatar alguns espaços de rodeio
0: CTGs,
1: da região. Isso. Então, ano que vem, 2027, agenda aberta, né? Aos agentes de casamentos também pode entrar em contato conosco ali. Vamos agendar o casamento. Amanhã temos um da Tainara e do Edu, que vai ser lindo demais. A preparação, os noivos já estão com aquele sentimento na flor da pele, né? Todo dia ele olha assim, e aí, que precisa? Que tá faltando? Não tá faltando nada, só quero ver vocês felizes amanhã.
0: Eu não sei como é que ainda tem noivo que consegue fazer lua de mel, porque eles ficam numa pilha.
1: Não, é uma pilha, homem de Deus.
0: É verdade.
1: Não, eu fico apavorado.
0: Além de tudo, põe um chucatu de cachaça. Eu já vi muitos noivos que, ao invés de ir pro hotel, pra lua de mel, vai pro hospital, né?
1: De tanto que encheu
0: o catuto. Bacana. Eu vou deixar tu livre para tocar uma música que tu queira tocar. E depois a gente dá uma reforçada aí com relação às tuas redes sociais.
1: Ah, eu queria fazer um convite a todos também, aproveitando o espaço. Depois, consecutivamente saindo daqui, eu estarei ali no Gold Pub.
2: Boa!
1: Uhum. Fazendo um sertanejinho bacana, tocando uma vaneira para
0: vocês com o William
1: também. Lá no William, né? Isso mesmo.
0: Isso, legal. A partir de que horas que é lá no Gold?
1: A partir das 8 horas. Já estarei no palco lá pra vocês.
0: Tá? Bacana, um espaço bem bacana lá do meu amigo William. Tem umas mesas nunca lá ainda,
1: Carlinhos? Essas coisas? Tem.
0: Tudo lá.
1: Inclusive, depois do show, vou ter que ficar por lá jogar umas, né? Jogar umas partidinhas. Nem sei se eu sou bom ainda. Mas já fui.
0: Bacana. Lá no Gold, do meu querido amigo William. Então, hoje, a partir das 8 da noite, Alisson Torres. Pra tomar uma cachaça, escutar uma boa música. Que coisa boa, né?
1: Vandeirão bom, né?
0: E o William até faz uns beliscos lá, sabe, umas coisinhas lá?
2: Faz.
0: Dá um belisquinho lá também.
1: Fazer uma bem gauchona pra nacionalizar com chave de ouro, assim, então.

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1: Sensacional.
2: Essa já é mais nativista, essa, né?
0: Essa é mais nativista. É mais nativista. Chamamé do João Luiz Correia.
1: Muito bom.
2: É, o Gaúcho tem umas músicas bacanas.
0: Essa música é linda demais.
2: Linda demais. Meu querido, reforçando as redes sociais de Alisson Torres.
0: Sigam lá, Alisson Torres Cantor. Telefone para contato 489-8860-8733. Tem anexo também ao nosso canal lá do Instagram, né? Então pode entrar lá, se não conseguir acessar, nos chame no Instagram ali que a gente vai dar todo um suporte ali pra vocês e aguardo o contato de vocês. Quero agradecer o João pelo convite.
2: Agradecer o meu querido Paulinho, que é o homem que desvenda os artistas para vir aí.
0: Agradecer o Paulinho ter mandado contato ali e nos convidado para participar do programa de vocês, que por sinal já é sucesso, e desejo muito mais sucesso para vocês aí.
2: Amém.
1: Para nós.
2: Como é que é o nome da esposa?
0: Graziella.
2: Graziella, vem que você engarra. Vamos mandar um alô lá pai, pra mãe, o pessoal lá em Alfredo Wagner. É, o pessoal tudo lá em Alfredo Wagner já manda um alôzão aqui. E nós é tudo
3: boa
2: assim,
3: noite.
2: Tudo bem, querida?
3: Tudo bem.
2: Empresária e esposa do Alisson. Isso. Família lá de Alfredo, né?
3: Alfredo Wagner.
2: Você era dali, foi, né? Pra Porto Alegre? Ou foi, não, foi pra Palhoça?
3: Pra Florianópolis. 21 anos em Florianópolis e voltei pra Alfredo Wagner, porque a gente, não adianta, a gente sempre volta, né?
1: É verdade.
2: E foi lá que tu passou a conversa no Alisson.
3: Lá que a gente se conheceu.
0: Passou-lhe o laço na aspa.

0: música com a gente.
1: Sair correndo lá, vem.
2: Os que música e radialista tem que ficar dois pés atrás, né?
0: Então assim, demorou até ganhar a confiança, mas depois...
1: Passa mais 6 anos já.
2: Olha, sim, que, 6 anos. Que bacana. Como é que é o nome dos familiares lá, dos pais lá em Alfredo?
0: A minha mãe, na verdade, é natural de Rancho Queimado, né? Uhum. O meu pai, que é de Alfredo Wagner, é da família Santos. Uhum. E a minha mãe é da família Heights, de Rancho uhum. Queimado. E assim, a gente escolheu voltar para Alfredo Wagner pela tranquilidade, né? As pessoas hoje, trânsito, é loucura do dia a dia. Então a gente quis voltar para nossa terra uhum. E ali a gente permanecer, se Deus quiser.
2: É isso aí. E vai dar certo. Os dois tinham um projeto, conversando fora do ar.
3: Uhum.
2: Eles compraram um apartamento, mas já com o objetivo de vender o apartamento para comprar um sítio.
1: Uhum. Já tinha
2: isso em mente, né?
1: Era a passagem.
2: Então tem cavalo lá, Alisson?
1: Ainda não.
2: É, mas é teu sonho.
1: Primeiro tem que organizar o galpãozinho lá agora, uhum. devagarinho e em breve. Já tinha... Antes de vir embora pra cá, eu tinha vivido em rodeio, laçando e treinando, vaca parada.
2: Uhum. Tem que se juntar com aquela turma de Alfredo lá.
1: Tem KTG, tem tudo lá. Já me achei com o pessoal ali.
3: Ah, boa.
1: O pessoal, tem um pessoal que treina ali todo uhum. domingo no parque de exposições.
3: Uhum. Isso.
1: Cedo. É, um dia eu fui lá, passei a tarde lá com eles lá e no final, já vem, já puxa uma vaca, já vieram uma vaca.
3: Legal pra caramba.
2: Legal, isso é muito
1: massa,
2: bacana.
1: É massa,
2: bacana.
1: A tradição é top.
2: Verdade. Meu querido Alisson, obrigado por ter vindo. Obrigado, meu anjo.
1: Obrigado a todos os ouvintes e até a próxima, se Deus quiser.
2: Até a próxima e Deus sempre quer. Valeu. Meu querido Janzinho, terça-feira tem conversa. Sim. É isso.
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4: Estúdio S para você. 3 minutos faltando para as 19 horas. Quem faturou aqui a costela recheada do frigorífico Berimbó?
5: Quem?
4: Foi Gilmar Defren, da Vila Nova.
5: Aê!
4: Tá bom? Tem chama que nós. Passar aqui no rádio, pegar o papelinho.
5: O voucher.
4: Esse negócio aí que o Jean disse. E vai lá na Keila, lá no frigorífico Berimbó.
5: Vou passar amanhã já.
4: Ó, quero agradecer com muito carinho. Em uma hora, quase 300 participações.
5: Isso aí, João Sérgio.
4: Obrigado
5: muito
4: pela
5: bom.
4: Audiência.
5: Obrigado,
4: pelo carinho,
5: coração.
4: Todo mundo. Vocês são fera.
5: É isso aí.
4: Né? Bom final de semana para todo mundo. Fiquem com Deus. Eu volto terça-feira, o Jeanzinho segunda-feira, feriado.
5: Estamos aí.
4: Pontas por aqui.
5: Firme e forte.
4: Depende, né, Jeanzinho?
5: Depende.
4: Se a minha mulher começar a querer mandar fazer muita coisa, eu venho pra cá pra fazer um programa contigo, tá
5: boa.
4: Bom? meu querido Erlon Carlos vai ter que fazer uma cirurgia amanhã. Uhum. Né? Estamos aí pedindo a Deus proteção. Para que dê tudo certo, pedir aos, né, aos admiradores, amigos nossos aí, também que faça uma corrente

0: de oração, pedindo toda a proteção do mundo ao nosso querido Erlon Carlos, que faz amanhã uma cirurgia, 8 horas da manhã. Vai dar tudo certo.
1: Com certeza.
0: Tá bom, meu querido? Benço.
1: É isso aí.
0: Um abraço.
1: Valeu, João. Abraço. Valeu.

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1: Ô de casa, ô de casa. Em nome do Pai, do Filho e do Espírito Santo, e com licença, Patrão Celestial. Vou chegando despacito, enquanto sorvo amargo de minhas confidências, porque ao descambar do sol preciso camperear por outras invernadas e repontar do céu a força e a coragem para o entrevero do dia que passa. Eu bem sei que qualquer guasca bem pilchado, de faca, rebenque e esporas, não se afirmam nos arreios da vida se não se estriba na proteção do céu. Ouve, Patrão Celestial, a oração que te faço ao findar de mais um dia. Tomara que todo mundo seja como irmão. Ajuda a perdoar as afrontas e não fazer aos outros o que eu não quero para mim. Perdoa-me, Senhor, porque renguendo pelas canhadas da fraqueza humana de quando em vez, quase sem querer eu me solto por ter afora. Eita, potrilho chucro, renegado e caborteiro, mas eu te garanto, meu Deus, quero ser bom e direito. Ajuda-me, Virgem Maria, primeira prenda do céu. Socorre-me, São Pedro, capataz da estância gaúcha. E pra fim de conversa, vou te dizer, meu Deus, mas somente pra ti, que a tua vontade leve a minha de cabresto pra todo sempre, até a querência do céu.

0: 19h07. É, 7h07. Estamos chegando com o nosso Boa Noite Sintonia. Boa Noite Sintonia desta sexta-feira, dia 4 de setembro 2026. Hoje, dia do Serventuário, para você que tá aí curtindo nossa programação. Obrigado pela sua companhia, obrigado pela sua audiência. Vamos juntos até a meia-noite desta sexta-feira. Primeira parte do programa até às nove teremos a Voz do Brasil e às 10 a gente retorna para ficar com vocês até a meia-noite no nosso Boa Noite Sintonia. Sempre agradecendo a sua companhia, agradecendo a sua audiência, você que tá aí sempre curtindo a nossa programação. Obrigado pela sua companhia, obrigado pela audiência. Você esteve até agora aí com o João Sérgio e também o Jean Carlos no Estúdio S. A partir de agora é comigo,
1: Carlos Moraes.
0: Vamos que vamos, sempre agradecendo a sua companhia, agradecendo a sua audiência. Você que tá aí ouvindo, curtindo nosso programa, você pode participar, mandar o seu recadinho. Vamos sortear dois almoços aí do CT de Onas para você que mandar o seu recadinho pro 991920947, né? Você manda o seu recadinho, pede a sua música e também participa aí do sorteio de um almoço. Dois almoços, né? Dois almoços lá do CT de Onas. É, você também pode me ligar aí no 479-9741-7318 para participar aqui também do nosso programa aí, tá certo? Agradeço aí a sua companhia, a sua audiência, você que tá aí ouvindo, curtindo o nosso programa, muito obrigado pela companhia, pela audiência, e nós já vamos iniciando a parte musical trazendo para vocês Grupo Minuano, nossa

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0: São 19 horas e 19 minutos. É a hora da coincidência, 19 com 19. Você tá ligado na sintonia 94.7 FM. Ao nosso boa noite, sintonia desta sexta-feira. Sextou, minha gente. Hoje é para você que tá ligadinho, curtindo a nossa programação. Obrigado pela sua companhia, obrigado pela audiência. Você pode mandar o seu recadinho, participando aqui do nosso programa. Estaremos sorteando então para vocês aí dois almoços lá do CT Deonas. Vamos ver quem tá mandando o recadinho aqui pro nosso programa. Meu amigo Bigodão tá aí ouvindo o programa. Fala aí, Bigodão. Boa noite.
1: Boa tarde, meus amigos da sintonia. Aqui no Campeão já tá chovendo, já faz quase meia hora que tá dando uma chuvinha. Opa. Meia. Não é uma chuva muito forte, mas é nojenta. Moia bem, não dá pra trabalhar. Ah, valeu, certo?
0: Daqui não a é pouco uma chuvinha de moia bom. Né?
1: Valeu, os amigos da sintonia. Um grande abraço do Bigodão, Mário da Rosa, pra vocês aí de Tuporanga.
0: Valeu, Bigodão. É a chuvinha de moia bobo, então não dá pra arriscar, não, Bigodão. Penso que eu não sou bobo com os outros. Então tá bom, abraço aí, o nosso amigo Bigodão aí curtindo nossa programação. O Ricardinho. Fala aí, Ricardo. Boa noite, meu amigo.
2: Fala, Carlos Moraes. Aqui é o Ricardo Potter. Manda alusão pro Emanuel Ricardo.
0: Certo.
2: Pro Joaquim. Ah. E também pra minha esposa Kelly. Pra todos os ouvintes da Rádio Sintonia. Também pro Bigodão lá do Campestre.
0: Opa, acabou de
2: pro
0: falar.
2: Pro Tchuqueco lá de Brusque. E pro Guego de Presidineu. E pra todos ouvindo da Rádio Sintonia. Valeu, um forte abraço.
0: O Queco, Queco tem a ver com isso, Queco. Um abraço pro tio Queco lá então, né? Tá. Abraço, Ricardo. Tudo de bom, amigo. Obrigado pela audiência aí. Deixa eu ver quem mais aqui mandando recado. A Marlene dos Anjos.
3: Boa noite, Carlos Moraes. Sou Marlene dos Anjos de Vidal Ramos. Quero participar do sorteio e gostaria de ouvir a música Luz do Meu Rancho.
0: Valeu, Marlene. Um abraço. Obrigado pela companhia também, tá bom? É, quem mais aqui? Boa noite, o João Olívio. Do bairro Vila Nova, também quer concorrer aos almoços do CT. Um abraço, João Olívio. Obrigado pela companhia. Boa noite.
4: Boa noite, sou o Fabiano Rosa, de Bom Retiro.
0: Tudo queria bem, Fabiano?
4: Queria participar do sorteio dos almoços.
0: Aham.
4: E queria ouvir a música Flor do Meu Jardim. Para ouvir, beleza? Obrigado, boa noite.
0: Valeu, boa noite, meu amigo. Obrigado pela companhia. Boa noite, a Cleitiane. É Cleitiane, né? Cleitiane de Boa Vista. Quer mandar um alô para todos que estão ouvindo e participaram do sorteio. Valeu, Cleitiane. Obrigado pela sua companhia.

estão ouvindo, especialmente pra esposa aí, a Rosiclé. Também pra vocês da rádio, obrigado por ter atendido, eu que agradeço. Roberto aí no Goiabal, sempre curtindo nosso programa. Obrigado pela companhia, obrigado pela audiência. E a música que vamos ouvir agora é com o João Paulo e o Daniel, Fazenda São Francisco.

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0: som de Pampa na Garupa, a música que você ouviu aqui, Os Farrapos, é a Rádio Sintonia 94.7 FM, são 19 horas e 36 minutos, você tá ligado na Sintonia 94.7 FM. 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Maravilha, gente, Rádio Sintonia 94.7 FM, muita música, alegria, descontração para vocês que estão aí curtindo o nosso programa, cidade interior, toda a região aí ligados no nosso Boa Noite Sintonia. Vamos em frente atendendo aí mais participações aqui, o Marcelo Israel da Pai tá aí ouvindo a nossa programação. Um abraço, Marcelo. Meu amigo Teobaldo Hank também tá aí ouvindo o programa. Boa noite, Teobaldo.
1: Boa noite, meu amigo Carlos Moraes.
0: Tudo certo? Opa, hoje é tem vento hoje. Teobaldo é
1: segunda-feira. Dois dias de trabalho já de manhã, mas de tarde tô de folga, de noite tô curtindo teu programa.
0: Certo.
1: Tô curtindo o programa aqui, cara.
0: Beleza, meu amigo.
1: Das 6 às 2. Gostaria de participar do sorteio, dos brindes que você tem ali. Daí, eu queria ouvir a música Tchixaleira. Tô bebendo demais, se você puder tocar isso aí pra mim. Beleza, amigão? Quero mandar um abração aí pra vocês tudo aí, da sintonia. Principalmente para os meus amigos Águas Negras de Papel.
0: Certo. Tá,
1: para todos os meus parentes lá no Mar Branco.
0: Valeu, teu bar.
1: O Ataliba, o Boni. E principalmente para você da sintonia. Valeu, amigão.
0: Muito bem, o Ataliba está de aniversário hoje, né? Parabéns então para o seu Ataliba dos Santos pelo aniversário hoje. Muita sorte, saúde e muitas felicidades. E também a dona

0: Alda, que é a mãe do Talib, também tá de aniversário hoje. Parabéns aos aniversariantes aí, tudo de bom, muita sorte, muita saúde, felicidades e muitos anos de vida, oragem também do Teobaldo. Quem mais aqui? Boa noite, a Josilaine de Souza, de Ituporanga, também quer participar do sorteio do CT, aí dos almoços, valeu, Josilaine, né? Josilane. É Josilane, não é Lane, é Lane. Josilane de Souza, valeu, um abraço, obrigado pela companhia. Dona Senhorinha também tá aí curtindo o programa, boa noite.
1: Boa noite, Carlos Murat, que é o senhor ainda, Vila Nova. Feliz muito pro Luiz, pra Rose, pro David,
0: certo.
1: Pra minha amiga Ranilde, a Preta.
0: Certo.
1: Pra minha amiga Dirma, aqui do lado. A música que eu peço é a décima do Bezerro. E pro primo, pra dona Creuza e pro primo da rádio, valeu?
0: Valeu!
1: Quer participar do sorteio.
0: Um abraço, dona Senhorinha. Obrigado pela audiência. Boa noite, Carlos Moraes. É o Wilson Heisen, moro no centro. Quero ouvir música e oferecendo pra todos os amigos e familiares. Também participar dos almoços do CT. Valeu, Wilson. Muito obrigado aí pela companhia. Tem mais áudio por aqui, vamos ouvir.
2: Boa noite, é o Clóvis Victor Levantinha.
0: Tudo bem, Clóvis?
2: Quero participar do sorteio. Quero escutar a música do Baitaca. Beleza?
0: Valeu, um abraço, Clóvis. Obrigado pela audiência. O Ademar Quino Tantas Gordas, Vidal Ramos também quer participar do sorteio. Ah, recado da Julita.
3: Boa noite, Carlos.
0: Boa noite.
3: Moraes.
0: Tudo bem, Julita?
3: Dama da Barra Nova, eu quero participar do sorteio dos almoços.
0: Certo. Valeu, Julita. Um abraço e obrigado pela companhia. Meu nome é Adilene Props Reif, do Rio Antinhas. Quero participar dos sorteios. Valeu, Adilene. Quem mais aqui? Vamos ver. Boa tarde, boa noite.
4: Boa noite. Aqui é Maria Antônia Carvalho Marque. Eu moro no Rio Antinhas, Petrolândia. E eu quero participar do sorteio do almoço do CT.
0: Valeu, Maria Antônia Carvalho. Um abraço pra você, querida. Obrigado pela sua companhia, obrigado pela sua audiência. Curtindo nosso programa aí também, né? Então tá certo. Isto mesmo. Tem mais aqui, mais um recado aqui. Depois tem música. Boa noite.
5: E aí, gurizinho, tudo certo? Boa noite.
0: Boa
5: sextou,
0: noite.
5: Né?
0: Sextou.
5: Ei, coloca uma música pra nós aí do Francisco Vargas. Vermelho Cabeçudo. Mandando aí pros guris aqui da Proácio do carregamento e pro pessoal aqui da usina.
0: Valeu, um abraço aí pra vocês, obrigado. Obrigado pela companhia, tudo de bom, meus amigos da Proácio. Estão aí curtindo nossa programação, obrigado pela companhia, obrigado pela audiência. E vamos trazendo música aí pra vocês que estão ouvindo, curtindo nosso Boa Noite Sintonia. Quem canta a próxima aqui agora é os Filhos do Rio Grande, Andarilho.

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Campineiros e a flor do meu jardim. Você ouviu aqui no nosso Boa Noite Sintonia desta sexta-feira, 4 de setembro de 2026. Agradecendo aí a sua companhia, a sua audiência, cidade interior, toda a região. Tô aí curtindo o nosso programa. São 19 horas 52 minutos agora, 19:52. 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Maravilha, gente, é rádio.

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Vocês estão aí curtindo o nosso programa, cidade, interior, toda a região. Vamos lá, vamos atender mais participações aqui. Não esqueça, mande o seu recadinho e concorra a 4 almoços.

0: almoço. Valeu, Indianara. Obrigado pela companhia, pela audiência. O Adriano Bruder de Petrolândia oferecendo música para a esposa Lucilene Schwambach, também para a enteada Maria Clara Capistrano, para toda a família e amigos, para a equipe da Sintonia. Valeu, um abraço e obrigado pela companhia. É, quero participar do sorteio dos almoços do CT. Quem quer participar? Não mandou nome, mas que barbaridade. Deixa eu ver se tem aqui no nome, aqui no perfil. É, Eliane Alves, né? Eliane Alves, tá bom. É, tá participando, vamos ver aqui quem mais. Boa noite, meu amigo Carlos Moraes, sou o Osmar da Costa, quero oferecer uma música pra Preta, com muito carinho, e peço a música Flor do Meu Jardim, especialmente pra ela, e também participar do sorteio. Acabamos de rodar aí a Flor do Meu Jardim, né? Valeu, um abraço, Osmar, muito obrigado pela companhia e tudo de bom. É, a Lídia Popenga do bairro Salto Grande também quer participar dos sorteios dos almoços. O Valdir da Cunha também do bairro Salto Grande também quer participar do sorteio dos almoços. Boa noite, Carlos Moraes. A Marlene Popenga Micosite, daí da Gabiroba, irmã Paulina, né, Marlene, tá aí ligadinho nessa programação, também quer participar do sorteio dos almoços do CT. Um abraço e ofereço a música para todos os ouvintes. Valeu, Marlene, obrigado pela sua companhia. Tudo de bom. Boa noite, a Letícia Otto Martendal das Três Barras também quer participar do sorteio dos almoços. Valeu, Letícia, tudo de bom pra você, obrigado pela companhia. É, quem mais aqui mandando recado? Meu amigo Honório Costa, fala aí, Honório, boa noite.
1: Boa noite, amigo Carlos Moraes, pedi uma música aí com Baitaca, Estampa de Galpão, vai fazer os trabalhos em sintonia. E pro irmão Reis Costa ali na Petrolândia, que
0: certo,
1: tá de aniversário amanhã, fazendo 63 anos.
0: Parabéns pra
1: ele.
0: Um grande
1: abraço pra ele. Segunda-feira eu vou lá comer a costela com ele.
0: Mas que tal? Parabéns então aí pra ele. Muitas felicidades e muitos anos de vida. Um abraço, meu amigo Honório Costa. E obrigado pela audiência. Falar em Honório Costa, um abraço pro Honório do Bar do Honório, que é um grande ouvinte também aqui do nosso programa, né? Ele tá aí, deve estar lá ouvindo o nosso programa, né? Porque ele sempre, quando ele tinha bar, ele ouvia, e quando ele, agora que ele, acho que tem alugado lá, né? Que ele fez uma cirurgia, e eu acho que ele não retornou mais pro bar lá. Então deve estar aí curtindo o nosso programa. Um abraço, seu Honório do Bar do Honório. Obrigado pela companhia também, tá bom? Deixa eu ver quem mais aqui mandando recado aqui. Seu Raul Forlan Pereira tá curtindo nossa programação aí no Chapadão, mandando música para todos os amigos e amigas. Estão aí curtindo o programa. Um abraço, seu Raul. O Adair Kister do Salto também tá aí curtindo nossa programação, também quer participar do sorteio. Um abraço, Adair. Quem mais aqui? A Terezinha. Terezinha em Presidente Nereu. Pede música oferecendo para alguém especial aí de Presidente Nereu e para todos que estão aí curtindo o programa. Valeu, obrigado pela companhia, obrigado pela audiência. E música chegando, Leandro e Leonardo. Amor Dividido, 19:58.

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0: o nosso Boa Noite Sintonia. Esse foi pro pessoal lá da Proaço que estão aí curtindo o nosso programa. Um abraço e obrigado pela companhia de vocês aí, tá bom? É, Sintonia 94.7 FM, nosso Boa Noite Sintonia, levando muita música para vocês que estão curtindo o programa, cidade, interior, região, onde quer que você esteja aí. Obrigado pela companhia, abraço pra minha amiga Ilza Chefriose, tá aí curtindo a nossa programação, mandando música para todos os amigos aí, para todos que estão curtindo o programa. É, isso aí, também quer participar aí do sorteio, dos almoços, um abraço minha amiga Ilza Chefrioso, um abraço ao Ademar, sempre curtindo nosso programa aí no bairro Girassol. Quem mais aqui tem recadinho? Boa noite.
1: Boa noite, Carlos Moraes. Aqui é a Paulina Coelho Cunha do Braço Perimbó.
0: Tudo bem, dona Paulina?
1: Quero participar do sorteio e oferecer a música que todos estão ouvindo.
0: Valeu, um abraço. Obrigado pela companhia, obrigado pela audiência. Boa noite.
2: Boa noite, Carlos Moraes.
0: Como é que tá, Cirleia?
2: Na Vila Nova. Quero oferecer a música para minha irmã Cineia Cunha da Barra Nova, fazendo 57 anos.
0: Parabéns pra ela.
2: O gole tá, eu vou de atrás do gole. Eu tô cheirando o gole e a carne.
0: Tá bom, então.
2: Abrir a mão de vaca.
0: Tá certo. Tá dado o recado, então, aí, né? Pra irmã, né? A Cineia. A Cineia que tá de aniversário. Parabéns pra ela. Muita sorte, saúde, felicidades e muitos anos de vida. Quem mais aqui? Passando para desejar uma boa noite para minha mãe, a Isolde Bogo, do filho Ricardo de Florianópolis. É, amanhã nós estamos aí para tomar aquele café e aquela chimia de ovo. Oh, coisa boa! É, diz que a Isolde sabe fazer uma chimia de ovo aí, que é caprichada. A Cleusa também sabe fazer uma chimia de ovo aí, que é muito bom, né? Eita, com um pãozinho de milho, uma nata, não tem coisa melhor, né? Então tá bom, um abraço, obrigado pela audiência, tudo de bom. Quem mais aqui? Boa noite, sou a Celita Lichtensfels Krause, moro no Rio Antinhas, quero participar do sorteio. Valeu, Celita, tá participando. Quem mais aqui? Mandando recado. Boa noite.
3: Oi, boa noite. Meu nome é Maria Clara, sou de Petrolândia. Quero participar do sorteio da rádio. Quero mandar aula na rádio para toda a minha família. E para vocês aí da rádio, eu quero a banda Elite.
0: Valeu.
3: Muito obrigada.
0: Muito obrigado pela sua participação, Maria Clara aí de Petrolândia. Obrigado pela sua companhia. Tudo de bom para você, tá bom? Quem mais aqui? Boa noite, a Marlene Inácio, Nossa Senhora de Fátima, que é participar do sorteio. É, mandando música para todos da Rádio Sintonia. Também o Rodrigo Robos, da Nossa Senhora de Fátima, também quer participar. A Heloísa Robos. E também a Rosenilda Robos, aí da Nossa Senhora de Fátima, todos participando aí do sorteio. Valeu, obrigado pela companhia. Boa noite, estamos aqui em num churrasco daqueles de fundamento em São José, ouvindo a sintonia. Parece uma música para o Tiago, também Vanice, no Rancho Queimado, que estão aqui comendo uma picanha. Mas, oh, coisa bem boa. Um abraço pra vocês aí. Obrigado pela companhia, obrigado pela audiência. O Gomes dá água na boca, uma picanha agora cai bem. Barbaridade. Vou trazer mais música aí pra vocês que estão ouvindo a nossa programação. É, cidade interior e toda a nossa querida região aí. Obrigado pela companhia. É, quem tá chegando pra cantar agora é o Nelson e a Janete. É, Nelson e Janete estão chegando pra cantar a décima do Bezerro. Vamos ouvir aqui na Sintonia 94.7 FM. Opa, agora sim.
4: Ai, minha velha!
0: Ai, minha velha! Essa não é ainda a décima do Bezerro. Décima do Bezerro tá agora chegando, ó.

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Monarca sonhando na vaneira. É Rádio Sintonia 94.7 FM, é o nosso Boa Noite Sintonia. Muita música, muita alegria para vocês que estão aí curtindo o nosso programa, cidade, interior e toda a região. Sextou, sexta-feira, 4 de setembro de 2026. 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Aê, Sintonia 94.7 FM, muita música pra vocês que estão aí curtindo nosso programa, cidade, interior, região. Obrigado pela companhia de todos. Vamos juntos até a meia-noite. Primeira parte do programa até às nove tem Voz do Brasil. Depois de volta, vai ficar com vocês aí até a meia-noite. Lembrando que temos 4 almoços para sortear para vocês aí. 2 almoços para você escolher o dia para almoçar no CT de Onas. E 2 almoços valendo para segunda-feira, feriado, que tem desfile. Depois do desfile, você pode almoçar lá no CT, tá bom? Boa noite, Sintonia. A Ivani Seidler, aqui de... aqui ligadinha no seu programa, no rádio. Do carro, obrigado pela carona, Carlos Moraes, quero participar do sorteio dos almoços do Ceterionas, um abraço e boa noite, amo as músicas gaúchas do teu programa, obrigado minha amiga Ivani, né, é isso, Ivani Seidler, obrigado pela companhia, minha amiga Ivani, tudo de bom pra você. Quem mais aqui? O Lucas Eduardo Verlen, do Lajeado Águas Negras, também quer participar do sorteio dos almoços do CT. Valeu, um abraço, Lucas. Tudo de bom. Boa noite, meu nome é Luciano Roberto Câmeres, do bairro Salto Grande. Gostaria de participar do sorteio dos almoços. Boa noite, Suiane, do Santos, bairro Seminário, também quer participar do sorteio. Valeu, um abraço e obrigado pela companhia.

0: E obrigado pela audiência. Quem mais aqui mandando recado? Tem áudio? Boa noite, minha amiga Preta.
1: Boa noite, meu amigo Carlos Moraes. A Ranilda Nuno Senta Preta.
0: Tudo bem, Ranilda?
1: Eu queria oferecer uma música especialmente para o Osmar.
0: Uhum.
1: Para a senhorinha Moraes.
0: Certo.
1: E quero desejar muita saúde pro Erlo, uma boa cirurgia pra ele amanhã.
0: Certo.
1: E pros nossos amigos ouvintes, vamos rezar e orar por ele.
0: É verdade.
1: E dê tudo certo.
0: Aham.
1: E quero participar do sorteio. Valeu, meu amigo. Um abraço.
0: Valeu, minha amiga Enil, a Nilda não, a Rainilda. Rainilda, né? Isso aí. O João Sérgio já falou hoje no final do programa, né? E também vamos reforçar agora aqui, né, para que todos vocês que estão aí ouvindo o nosso programa, né, vamos fazer uma corrente de oração aí pro nosso querido Erlon Carlos, meu querido colega e cunhado. Ele vai passar por uma cirurgia amanhã, né? E amanhã às 8 horas vai ser a cirurgia dele, né? Então, para que todos façam a sua oração aí, Deus vai estar junto com os médicos aí e vão estar, com certeza vai dar tudo certo a cirurgia do nosso querido Erlon Carlos. Então você que, eu sei, a gente sabe que ele tem milhares e milhares de fãs aí que adoram o Erlon Carlos, que cada um faça então aí a sua oração. Eu tenho certeza que vai dar tudo certo, que a oração, um só fazendo já é muito forte, imagina muitas pessoas fazendo aí oração pelo Erlon, vai dar tudo certo aí a cirurgia dele, tá bom? Certinho, vamos ver quem mais aqui mandando recado, participando aqui do programa. Boa noite, meu amigo Carlos Moraes, o Tadeu Coelho, tô ligadinho na sintonia e também quero participar do sorteio. Valeu, um abraço, obrigado pela audiência, boa noite. Meu nome é Vitória Lima, moro no Cerro Negro, quero participar do sorteio, obrigado, abraço a todos. Valeu, um abraço, Vitória, obrigado pela companhia. Mais uma 500 da música. Boa noite, meu amigo da sintonia, quero participar do sorteio dos almoços do Dionas. Meu nome é João de Souza, aqui do Jardim América. Um abraço a todos. Valeu, João de Souza. Muito obrigado aí pela companhia, obrigado pela audiência. E vamos trazendo música aí para vocês que estão curtindo o nosso programa. Vamos trazer o Baitaca, né? Vamos trazer o Baitaca aí. Essa música é uma música das mais novas aí do Baitaca, mas é buena barbaridade. Aliás, todas as músicas do Baitaca são músicas de fundamento, como diz, né? E essa aqui ficou muito boa e nós vamos ouvir aqui Baitaca, pior do que gato macho.
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0: Essa foi a música que nós ouvimos aqui com os Monarcas. 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Boa noite, Sintonia. 20 horas e 43 minutos. 20 com 43. Agradecendo sempre a sua companhia, a sua audiência, você que tá ligadinho, curtindo o nosso programa Cidade Interior Região. Obrigado, obrigado pela companhia, pela audiência. Vamos juntos até a meia-noite, né? Até a meia-noite vai com vocês aí. Daqui a pouco tem a Voz do Brasil. Não sei se eu vou conseguir atender todas as participações antes da Voz do Brasil. Se eu conseguir atender, eu faço sorteio antes, senão só depois da Voz do Brasil, que eu quero atender todo mundo, né? Eu agradeço aí muita participação. Pessoal aí concorrendo aos almoços lá do CT de Onas. Temos dois almoços para qualquer dia da semana e dois almoços que valem só para ter para segunda-feira, né? Segunda-feira, feriado, dia da pátria, né? Vai ter desfile. Depois do desfile, você pode almoçar lá no CT, tá bom? Boa noite, quero participar do sorteio dos almoços. Silvia Marian Hungen, Rio Novo, Velho Angelina. Valeu, um abraço, Silvia. Tudo de bom? Deixa eu ver quem mais aqui. Pedro Paulo, tá ouvindo o programa aí? Boa noite.
1: Boa noite, Carlos Marcos.

0: Aqui é o Pedro Paulo da Silva, do Braço Pirimbau. Quero participar dos sorteios.
1: Certo.
0: E ofereço uma música para todos os ouvintes e principalmente vocês aí da rádio.
1: Valeu, Pedro Paulo! Boa noite, sou o André Guilherme Martendal. Três barras, gostaria de participar dos sorteios. Valeu, André! Muito obrigado pela companhia, tá participando. Boa noite, quero participar do sorteio do almoço. Valdonir Eger, Alto Águas Negras e Tuporanga. Valeu, Valdonir. Muito obrigado pela companhia. Quem mais aqui? Boa noite. Fernanda Nogueira, bairro Boa Vista, pedindo talagaço. Valeu, Fernanda. Obrigado pela companhia, obrigado pela audiência. Meu amigo, quem é que tá aqui? O Adriano, Adriano Jumes.
2: Boa noite, Carlos Moraes, é o Adriano Jumes aqui do Alfredo Wagner.
1: Tudo certo?
2: Inclusive que vai ali tipo, no Arroio do Boi.
1: Aham.
2: Tá bom? Vai para o Arroio do Boi.
1: Do Arroio do Boi.
2: Ah, quero aquela música e pedir copo de cerveja sobre a mesa, o senhor pode
1: copo
2: tocar
1: essa. Copo de cerveja,
2: beleza?
1: Sobre a mesa.
2: Para todos os ouvintes e vocês da rádio ali, a minha família dos sites, todo mundo que mora lá em Tuporanga, beleza?
1: Certo.
2: Ali os filhos, tio Valico ali, os sites lá no Livro dos Meios, lá pra dentro moram os sites também.
1: Tá certo.
2: Beleza?
1: Beleza.
2: E tem os parentes aí na Vila Nova também, o Valério Fermiano. Beleza?
1: Beleza.
2: Tudo de bom pro Valério.
1: Beleza.
2: Muitos anos de vida pra ele.
1: Muito bem, beleza então. Beleza que me falta os outros. Um abraço, Adriano. Tudo de bom. Obrigado pela companhia. Boa noite. Sou o Thiago Lima, do Cerro Negro. Quero participar do sorteio. É, pedir música Milonga Abaixo do Mau Tempo. Um abraço, obrigado pela audiência, obrigado pela companhia. É, boa noite, Carlos Moraes, tudo certo? Tudo conectado sempre com a melhor do sul do mundo. Mas que tal? Quero participar do sorteio do almoço. Caroline Pinto, do Cerro Negro. Um abraço, Caroline. Obrigado pela companhia. Um abraço pro Rodrigo também. Meus queridos aí, obrigado pela companhia no sábado, no domingo, na segunda, né? Na segunda. Eles vão estar com o espetinho de ouro aí também, né? É, pro pessoal que vai desfilar, né? Tá certo, então. Um abraço, obrigado pela companhia. Tem áudio?
3: Boa noite, Carlos Moraes.
1: Boa noite.
3: Aqui é a Roseli da Rosa, Lichtenfels.
1: Como é que tá, Roseli?
3: Moro no Santo Antônio. Gostaria de participar do sorteio dos almoços. Vai ser durante a semana?
1: Certo.
3: Tchau, obrigado.
1: Tchau, obrigado. Valeu, Roseli. Obrigado pela companhia. Boa noite, vocês participaram do sorteio. Giovanni Gabriel da Silva, Faxinal Vila Nova. Um abraço para todos aí da sintonia. Valeu, um abraço para você também, Giovanni Gabriel da Silva. Obrigado pela companhia, obrigado pela audiência. O Ademar Santos Heinzen, Rio Areia e Tuporanga também quer participar do sorteio. Então tá bom, nós vamos fazer o seguinte agora, né? Nós vamos trazer mais música, mas primeiro nós vamos pro intervalo, né? Porque agora temos aí as propaganda eleitoral gratuita, temos que seguir o horário aqui, já até tá passando um pouquinho, então nós vamos primeiro pro intervalo e depois na sequência nós vamos ouvir a música com os serranos, que é o Bugio da Fronteira, certo? Vamos lá então.
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minha gente, olha a hora, hora certinha para vocês que estão aí curtindo a nossa programação, faltando 3 minutinhos para as 21. Um abraço aqui para minha amiga Isolde Bogo, tá mandando música para todos que estão curtindo o programa, também pro Ademar e a Nena, né, pro Orlide Souza, para todos os amigos e também desejando aí sucesso e na cirurgia aí do Erlon, né, a Isolde Bogo aí. É, que Deus acompanhe sempre, tá desejando isso para o Erlon, né? Também a nossa amiga Enilda Bauer também está se solidarizando aí com o Erlon, desejando sucesso aí na sua cirurgia, tá certo? Então tá bom, muitas pessoas aí, né, mandando mensagens e me ligando aqui também, né? Mas vai dar tudo certo, se Deus quiser, Deus é maravilhoso e logo o Erlon vai estar conosco aí novamente aí no comunicando nas tardes aqui da sintonia, tá certo? Pessoal, como eu falei, não vai dar tempo de fazer o sorteio, né? Temos mais participações aqui ainda para atender. Depois da Voz do Brasil, eu continuo atendendo as participações e depois que todos forem atendidos, eu faço sorteio dos almoços aí, tá bom? Beleza? Ficaram ouvindo aqui a música do Céu e Cantos. Sigo te amando. Já, já.

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